0: Obrigado, Matão.
1: Valeu.
0: Deus abençoe. Muito obrigado por essa honra de participar no meu DVD. Obrigado, Matias.
2: A honra é toda nossa.
0: Uma salva de palmas.

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1: 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E a hora certa, 11 horas. 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

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E a hora certa, 1:15. 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

0: 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E a hora certa, 1:39.
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0: hora certa, 2:25. 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

0: 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E a hora certa, 3:27.
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E a hora certa. Visão FM 87,9. E a hora certa. 3:37.

0: 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E a hora certa, 4:07.
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0: Escuta aqui, meu chapa. Você está vendo aquela mina que está passando? Estou paquerando ela.
1: Que isso, bicho? Eu estou aqui desde as 11. Tu quer ficar a cuca quente, bora?
0: Que é isso, meu chapa? Aquela menina não é papo pra você, não. Aquela menina é papo meu, rapaz.
1: Corta essa. Essa máquina é muito minha, bora.

0: 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E a hora certa, 5:01. 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

rezando. Em nome do Pai, do Filho e do Espírito Santo. Amém. Senhor, obrigado pela noite que passou e pelo dia que começa. O despertar deste dia, Senhor, é renovação da vida, explosão das maravilhas da criação. Senhor, ao despertar nesta manhã, eu me coloco nas tuas mãos e me abandono inteiramente em tua bondade. Me abandono, Senhor, e me ofereço em fazer a tua vontade.

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0: Alô, Palmas e Monte Alto e região, estou chegando com mais uma edição aqui do programa Manhã Sertaneja. Hoje é segunda-feira, segundona, hein? Segundona, hein? Dia Internacional da Preguiça, assim, hein? Hã? Segunda-feira, portanto, hoje, 17 do mês de agosto de 2026, uma segundona. E a você que está aí do outro lado do rádio ou no aplicativo já coladinho com a gente, nosso muito obrigado a todos, né? E um bom dia, bom dia, bom dia.
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0: Muito bem, muito bom dia, né? Bom dia a todos os nossos amigos e ouvintes do programa, mais uma edição, né, no ar. E a gente, claro, começa agradecendo, né, ao nosso bom Deus, ao nosso Papai do Céu, a oportunidade, mais um dia de vida, mais um programa, mais uma semana, né? E, é claro, agradecendo por tudo, né? E pedindo, ao mesmo tempo, também, a proteção aí do nosso Senhor, nosso Papai do Céu. E a gente começa o programa também com a oração da manhã. Oração da manhã. Querido Deus, em tuas mãos entrego esse novo dia. Ao Senhor confio minha vida, meus sonhos, meus caminhos, assim como meus filhos, minha família, meus ouvintes e meus amigos. Abençoe poderosamente nossos caminhos nesse novo dia que acabou de nascer. Esteja aí à frente, nos livrando e nos guardando de todo mal. Amém. Graças dessa manhã, né, que o Papai do Céu proteja nós todos. Temos uma semana abençoada, protegida, né, pelo nosso Papai do Céu. Muito bem, são 5 horas e 14 minutinhos. Vamos dar um tiro para saber quem é que já acordou. Bora lá. Deixa eu ver quem já tá acordado aqui, né? Bom dia para quem?
1: Levanta, vai fazer o café.
0: Deixa eu começar aqui com a Érica Rocha. Bom dia, Érica. Sempre cedeira, né, Érica? A dona Neuza também tá ligadinha no programa. Bom dia, dona Neuza. Aqui, tá aqui, ó. Que Deus abençoe a nossa semana. Amém. A Marinalva Santos também ouvindo a gente. Bom dia, José Antônio. Bom dia, Zé. Dona Dina, saída pra Sebastião Laranjeiras também ouvindo a gente. A Luciene lá de Água Branca. Bom dia, Lu. Josi lá de Curitiba. Tá aqui. Bom dia, meu amigo Naldo. Manda uma alusão pra nós. Que Deus abençoe a nossa semana, né? Amém, meu irmão, né? Bom dia pra vocês aí, lá em Curitiba, Paraná, bom trabalho pra vocês aí. Rez Lisboa, também ouvindo a gente, também o Marcos aí do restaurante MS, alô Marcão, né? Restaurante MS, sempre com a gente, sempre coladinho também aí no programa. Também ouvindo a gente, tem o Adão Pereira, lá em Badibacite, São Paulo. O nosso amigo Bela e Curralinho também estão ouvindo a gente. O Valdemir Oliveira, bom dia. Bom dia também pro Dema, né? Tá ligadinho. Deilton Silva, Deilton, bom dia. Maria José Zezinha. Romilson, lá de Lagoa de Canudo, bom dia. O Cláudio José também já acordou, né, Cláudio? Bom dia. Tá ligadinho com a gente lá no café, né? Lá no café sem troco. Lá também tem a Naí, né? Sempre ligadinha com a gente. A Ivani também, né? Pessoal lá, Canudo, bom dia. O Cláudio José também já acordou, né, Cláudio? Bom dia. Tá ligadinho com a gente lá no café, né? Lá no café sem troco.

0: Raimunda, lá de Lagoa de Canudo também, né, Raimunda, bom dia. Aí da escuta do programa, o Haroldo, né, lá em Curralinho também, tá ligadinho com a gente, bom dia, né? O Jovelino, né, Jovem também já acordou, né, tá lá ligadinho no programa, ele e o Zé, lá no sítio Corva, né, Jovem, tá lá ouvindo a gente também. Ó, a Cida lá em Bico Duro também tá ouvindo a gente, bom dia, o Didi lá no Cedro também, Marcelo de Tó também já acordou, né, Mineiro também tá ouvindo a gente, né, Mineiro, bom dia. O Jurandir, lá em Mauá, São Paulo, também tá ouvindo a gente pelo aplicativo da Visão. Nosso muito obrigado, pessoal, nossos internautas, né, que acompanham a gente aí na escuta do programa. Bom dia!
1: Bom dia!
2: Bom dia!
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0: Na hora do adeus. O que aconteceu, meu bem? Na hora do adeus. Hã? Então canta o Mato Grosso e Matias pra gente na hora do adeus.

0: Muito bem, mais um aí de Tonique Tinoco, né? Acabou com a Tereza, dose dupla, também frio parada dura, né? Aqui na programação, Mato Grosso e Matias, não começou no mal. São 5 horas e 30 minutinhos, 5 e 30, né? 5 e meia, programa Manhã Sertaneja, Alegria do Sertão. Até às 6h45 nós vamos juntinhos aí, né? Esmagaiando a boa música sertaneja. É, ouvindo a gente também tem aqui, ó. Deixa eu ver quem é aqui, ó. Bom dia, Naldo. Manda aí um alôzão pra nós aqui em Minas Gerais. Marculino, né? E pra todos aí da Lagoa do Couro. Valeu, Marculino. Tá lá em Minas Gerais, né? Ouvindo a gente. Nilson, lá do sítio Curral Novo, também tá ouvindo a gente, né, Nilson? Bom dia. Também o Vanil Simônica, lá de Gambileirinha, né? A Edileuza, lá da Jurema, também tá aqui, ó. Uma ótima semana a todos, né? Edileuza da Jurema, valeu. Um abraço, pessoal da Jurema. Aí na escuta do programa também, né? Aí acompanhando a gente. Meu amigo Zezé, lá em Mauá, São Paulo, também tá ligadinho. Tá aqui, bom dia, amigo Naldo. Uma boa semana para todos nós. Que Deus nos abençoe. Um abraço para os meus pais, amigos. Ah, e um bom dia também para o Luciano, né? Que está de férias e está te ouvindo lá no Maranhão, né? Ah, beleza. Muito obrigado a vocês aí. É, o Luciano, lá no Maranhão, né? Também o Zezé com a família, a todos os colegas de trabalho do Zezé aí, um abraço também, um bom dia, né? A família também, a esposa, Adriano, filho Zé Neto, a todos vocês, um abraço, um bom dia. Obrigado de coração pela audiência aí. O Júnior eletricista, também tá ouvindo a agenda, Júnior. Júnior também já acordou, tá aqui, ó, bom dia. E Bel já me mandou mensagem, né? Ei, Junião, Bel percebeu que o Junião não apareceu, né? Falou assim, vou acordar, Junião, né? Hein? Valeu, Junião. Nilcim, também tá ouvindo a gente, né, Nilcim? Bom dia, Nilcim. Lá no canto do Morrinho, né? Tá lá ligadinho. Um abraço também pro Zé Mineiro, dona Donice, né? Família toda lá ouvindo a gente por lá. É o Marcelo Lopes, né? Marcelão também já mandou mensagem aqui, ó. Tinha mandado uma mensagem aqui, ó. Acorda, Júnior aí, né? Hein? Pois é, né? Da hora que ele mandou essa mensagem. Acorda, Júnior. Júnior já acordou, viu, gente? É, o homem já tá acordado, já tá com a camisa suada, né? Como dizer, já tô aqui de camisa suada, né? É, da hora que eu levantei, né? O Orlando também tá ouvindo a gente, né? Que é filho do seu Augustinho lá de... O Orlando tá lá em São José do Rio Preto, né? É filho do seu Augustinho lá da Vargem Alta, né? Falar nisso, ele não apareceu aqui hoje, né, seu Augustinho? Será que tá dormindo? Seu Augustinho é sem dele, né? É, meu amigo Marcondes Pipoqueiro também tá ligadinho, né, Marcondes? Bom dia. Aí na escuta do programa, Daniela em Curitiba também. Nilton Santos tá ouvindo a gente também. Bom dia. Seu Rodolfo também já tá ligadinho no programa, né, seu Rodolfo? Bom dia. Tá também ligadinho e ouvindo aí o programa Amanhã Sertaneja, né? Alegria do Sertão, hein? Pois bem, são 5 horas e 34 minutinhos, falamos em nome lá do Laboratório Provida, né? 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Ó, deixa eu mandar também um abração, um bom dia pra meu amigo Kinka, né? Lá da 7 de setembro. Ontem encontrei com ele. Ele falou, Naldo, eu não perco o seu programa, rapaz. Acorda aí desde o início. Sei qual é a primeira música e a última que você toca no programa, né? Oh, beleza. Nosso amigo Kinka, lá da 7 de setembro, né, Kinga? Tá lá ligadinho no programa, ouvindo aí o programa Amanhã Sertaneja, Alegria Sertão. Ó, também ouvindo a gente, deixa eu registrar também aqui, o meu amigo João Lopes, né, João? É, João Lopes, lá do Sítio Pereira, né, João? É o Joãozinho, conhecido? Nosso amigo Joãozinho do Sítio Pereira, lá do Parque Adão Cristo, né? É, rapaz, tá lá ouvindo nós também, Joãozinho. grande amigo que eu tenho lá no sítio Pereira. Nilton Pereira Couto, nosso amigo Nuta, tá ligadinho com a gente também, né, Nuta? Tá na escuta do programa, já falo com ele também, né? Tá aqui outra pessoa aqui, que mais aqui, ó. É, bom dia, Naldo, aqui é o Vanilton, né? Toco a música aí com Paraná, Canarinho. Esse é Chico Rei Paraná, né? Esse é Canarinho Prisioneiro, né? E ofereço pra minha esposa Sidneia. Acho que é isso, né?
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0: Tá lá ouvindo a gente por lá, né?
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0: Ó, prepara essa música aí pra depois tocar daqui a pouquinho, né? Depois do break comercial, tá chegando o break comercial, a gente vai tocar já, viu? Pode ficar na escuta aí que a gente vai tocar daqui a pouquinho, tá bom? 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Vamos abrir aqui rapidinho que eu faturo, já volto já com muito mais.
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0: Muito bem, tá aí, Chico Rei, Paraná, Canarinho Prisioneiro. São 5 horas e 45 minutinhos, 5h45 aqui na programação, programa Manhã Sertaneja, Alegria Sertão, né? Deixa eu ver o que mais. Tá aqui, ó. Bom dia, Naldo. Manda alusão para os meus filhos, Natanael, Bruno, Ana Luísa, para toda a minha família. Assinado Ana Lúcia da Fazenda Jurema. Valeu, Ana Lúcia, né? Lá ouvindo a gente aí também, né? Deixa eu ver o que mais tá ouvindo aqui. O Marivaldo, isso? Marivaldo, tá ouvindo a gente também, tá ligadinho aí. Bom dia, bom dia. Nilton Pereira Couto, conhece ele? Nosso amigo Nuta. Por onde você anda, meu amigo? Bom dia.
1: Bom dia, Naldão. Bom dia, locutor. Gaveta de ouro. Pra cuidar, meu patrão. Tamo por cá na boleia, viu? Tamo batendo volante. Olha, vamos dar uma paradinha agora aqui na cidade de Araripina, Pernambuco, pra tomar aquele velho café e botar descendo que subindo é contramão. Manda aquela modona pra nós aí, meu parceiro. Menina da aldeia. Pra toda a galera aí de Palma de Monte Alto e região. Tamo por cá. Pernambuco é o pau. Cuida.
0: Pronto, valeu, Nuta, né? Tá lá ligadinho com a gente. Prepara aí, menina da aldeia, né? Essa noia adora, né? Se estiver ouvindo o programa, ela vai aumentar o volume do som, né? Hein? Valeu, Nuta! Uma ótima viagem pra você, meu irmão. Tá lá ligadinho no programa também, né? João Domingo, meu amigo João, lá do Barro Oliveira. Tá aqui o bom dia, amigo Naldo, que é o João Domingo do Barro Oliveira. Deus abençoe sempre você e sua família, né? Segunda-feira abençoada, Naldo, por Deus. Toca aí Chitãozinho e Chororó, né? Pronto, prepara pra nós aí Chitãozinho e Chororó, né? Manda um abraço também pra minha amiga Rita, né? Lá do Barro Oliveira, né, Rita? Tá lá sempre ligadinho no programa. Conhecendo, hein? Nossa amiga Rita, lá do Mauro Oliveira, mulher jogadora aí, e faz aquela comida deliciosa, né? Um abraço, Valdionô, lá em Pinga Fogo, também estão ouvindo a gente, né, Valdionô? Um abraço, pessoal do Pinga Fogo, pessoal lá ouvindo a gente por lá, também tem a nossa amiga Nivaldinha, né? Lá do Pinga Fogo, dona Sebastiana, né? Sempre ouvindo a gente por lá, Marli Roriz, né? O Oscar do Pinga, essa turma toda lá, ouvindo a gente por lá. Deixa eu ver quem mais no ponto aí. Deixa eu ver mais no ponto aí. Pronto. A gente traz aqui a participação. É o Newton Santos, é isso? Newton, bom dia.
2: Bom dia, Naldo. Eu quero que você toque pra mim, Naldinho. Um abraço pro meu pai. E todos lá falando Jurema.
0: Pronto, valeu, Nilton. Nilton Santos pediu aí a música do Naldinho. Essa música do Naldinho, cadê ela? É aquela do Príncipe, né? Naldinho tá aí arrebentando aí com o novo CD dele agora. Rapaz, o homem tá demais, né? É o homem que arrasa os corações, né? Não é assim? É o homem sem coração. Então já prepara pra nós, Naldinho também, Príncipe aí, deixa no jeito, deixa no ponto aí pra tocar pra o Nilton Santos, né? Que tá lá ligadinho no programa também, né? Registrando também aqui a participação, deixa eu ver quem mais aqui, o José Antônio. Fala, Zé, bom dia.
3: Fala, por aí, quatro fim da casa. 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
0: Pronto, né? Prepara aí os quatro cantos da casa aí pro o José Antônio, né? Também falamos aí com ela, que tá ligadinha no programa, a nossa amiga Marinalva Santos. Marinalva Santos, bom dia, Marinalva.
4: Bom dia, Naldo Teixeira, que é Marinalva Santos. Gostaria de ouvir a música Os Quatro Cantos, ofereço para minha mãe Ana Lúcia, na Fazenda Sítio do Meio, meu pai Osmando, para tia Maria, para Lene, para Nivalda, para todos que estiverem ouvindo. Deixa eu te contar um negócio, menino. Sexta-feira eu vi dois discos voadores. Ele sempre passa naquela rota lá em casa. Aí era 22 horas. Eles ficaram rodando até negócio de 1 hora da manhã. Eles davam um balão, ia lá pra mata do seu tio e voltava de novo. Vou te mandar, eu filmei, falei, se eu não filmar, dizer que eu tô mentindo, que eu tô doida. Vocês podem romper, pergunta meu irmão Alberto do Peixe, que a vida nós vê isso aí. Passa, eles aparecem lá. vindo lá para quê? Piscando. E esses dois estavam abaixo. Aquela tocha onde eles estavam passando, estava clareando tudo. Glass falou, ah, é cometa, é meteoro. Eu falei, meteoro, meu filho, eu conheço. Meteoro saiu os fogos, e esse não, é piscando. Eu falei pro senhor, é a vida eles passar. E outra, quando você começa a conversar alto, que eles percebem, eles dão aquele balão, aquela coisa assim, some. Depois eles voltam. Porque tem o ET, o extraterrestre, que gosta de água e os que gostam de mata. Eles vinham da mata do Dr. Pablo. Direto a gente vê. Falei, não, mas hoje eu vou filmar, porque quando eu falo, tem hora que as meninas ficam rindo, que ela é nada, moço, você viu nada, o quê? Falei, moço, eu vou fazer questão que um dia vocês vão lá em casa, na roça, fica lá na área, deitado na rede, pra vocês verem, a hora que eles começam a vir lá pra cá. Falei, se você tiver a sorte, se você não ficar conversando muito, você tem que ficar quieto.
0: Pronto, aí a nossa amiga... É, Marinalva Santos, né? Marinalva tá lá ligadinha no programa, né? Já que viu aí, ó, o ET. Você conhece? Você já viu o ET? Hein? Hã? É aqueles com um disco voador, né? É assim, né? Hein? Pois é. A Marinalva disse que viu aí dois, né?

0: que havia uma tocha, né? Ele achou que era um disco voador também, né? Olha, quando chegou perto era um vagalume, né? Hein? Pois é. Ele falou, mas nada, eu pensei que era um disco voador. É, um amigo meu contando uma vez, né? Aí quando chegou perto era um, ele dizia que era um vagalume, né? Ai, ai, né? É... Josi lá em Curitiba, vai ver, deve ser até um drone, né? É, pois é, né? Tem esse negócio também, né? O pessoal, às vezes, hoje em dia, muitas das vezes, eles jogam, né? É, veneno, coisa e tal, né? Ou até mesmo mapeando alguma coisa. Ou até mesmo, tá lá de boa, né? Coloca lá um drone também pra voar, né? Pode ser que seja, né? E pode ser um disco voador também, né? Como vocês acham que pode ser? Talvez pode ser, né? Quem sabe, né? Pode ser. É? Pois é. Foi, Marinal?
1: É o disco voador. Do tempo eu da idade de 16 anos, tinha drone? Não tinha.
0: Ó, oh, Tayana, falou que tem muito tempo que aparece esse disco voador lá. Uma hora eu quero. Eu vou lá, né? Vou lá ver esse disco voador lá na região dela. Quando é que aparece esse disco voador aí? É direto? É na época da lua cheia? Final de semana, como é que é? Depois você me fala, viu, Marinal? Quando é que aparece? É sempre, é direto? É de vez em quando? Quando é? No começo do mês? É no final do mês? Ou não tem data certa, né? Pois é, né? Hein? Já tá. Deixa eu ver o que ela vai falar, né? Hein? Você já viu? É. Eu vou levar, viu, o Nuno lá pra poder fazer a reportagem desse disco voador. Mas nós temos que ver de perto, né?
1: É. Direto. Só que tem vezes é 22 horas, tem vezes é 1 hora da manhã. Não é só eu que vejo, meus irmãos já viu. Todo mundo já viu. Meu irmão Alberto Peixe, ele subiu em cima da laje dele aqui, ó. A casa dele no Pracatu, ele viu as duas tochas. Eu filmei, foi longe, a distância é longe. Quem filmar perto, vocês vão ver que é um aparelho bom pra vocês verem. A tocha clareia tudo. Drone eu conheço, filho. Desde a idade de 16 anos não tinha drone, não. Eu vou fazer 50 anos no ano que vem.
0: Pronto, não, tá aí, ó. Ela tá dizendo que não é. É um disco voador mesmo, né, Marinal? É um disco voador lá. E, ó, e disco voador tem os ETs, né? Você já viu o ET? Eu já vi, pela televisão, né? Não sei se é a mesma coisa que, né, se alguma na televisão mostra de vez em quando um disco voador lá, né? Uns ETs lá, né? Uns caras, a Oriona Grande, né? É, sei lá. Mas tá certo. É, vamos seguindo aqui o programa, porque a hora não para, né? Tá no ponto que, hein? Ah, Sula, meu amigo Sula tá ligadinho, né, Sula? É o homem do caminhão das bananas, tá ouvindo a gente também, né, Sula? Lá na região de Bom Jesus da Lapa. Sula é um dos maiores produtores de banana. Tá lá ligadinho no programa, na região de Bom Jesus da Lapa, né, Sula? Lembrando que toda sexta-feira o caminhão chega aqui a Palmas de Monte Alto, né, para o Leonardo da Central de Abastecimento, e no sabadão lá em frente ali a casa do seu Deus, né, Sula? Diretamente lá da região de Bom Jesus da Lapa, é um dos maiores produtores de banana, hein? Ai, cabaeta! O Serginho lá em Caldeirão, né, Sérgio? Também tá ligadinho com a gente, nosso amigo Serginho lá de Caldeirão, né? Tá lá curtindo o som da visão. Beleza. O nosso amigo Gilson lá do Curralinho tá ligadinho com a gente, né, Gilson? Gilson tá ouvindo nós também lá no Curralinho, né? Tá lá ligadinho no programa, tá lá acompanhando a gente, curtindo o som da visão. O seu Rodolfo também. Bom dia, seu Rodolfo.
2: Bom dia, Dadão.
0: Bom dia.
2: Como é que tá o senhor? Tá beleza?
0: Tô bem, senhor Dô. Tô bem, graças a Deus, o senhor.
2: Eu tô bom.
0: Tá bom?
2: Vou procurar uma coisa aqui. Como é que saiu o jogo do Flamengo?
0: Do Flamengo? Eu vi que o Flamengo...
2: Eu tô aqui no Gerais, cheguei aqui, a antena rodou, rapaz.
0: Ah, rodou, senhor Dô? A
2: antena rodou, não pude assistir o jogo, não.
0: É.
2: Tô procurando você, que saiu fuma, o Flamengo perdeu, ganhou.
0: Até a hora que eu vi, tava ganhando, Zodô.
2: Eu não tô sabendo, não.
0: Final, né? É, foi com o Mirassol.
2: Tô aqui cuidando das coisas aqui do

0: Gerais. Antes ele voltou, voltando, deu pro Cicinho João.
1: Pronto.
0: Eu vou chegar aí hoje. Eu quero saber como tá.
1: Eu vou dar uma olhada daqui a pouco, viu?
0: Aqui na roça aí nos bezerros.
1: Aí, ó.
0: Pra ver como é que tá, se tá bom de ferrar, como é que é.
1: Moço.
0: Mas tá tudo bem. Quero ver como é que tá. Você manda a resposta pra mim aí do Flamengo. E Lady Lava, como é que tá a Lady Lava, moço? Tá por aí, eu venho aqui pro Gerais. Para aquela que eu tava aqui no Gerais, se ela tivesse vindo por aqui, ela achava um amigo aqui. De fome, ela não morria não, que tem menino pequeno aqui no Gerais. Se ela quiser vir por aqui, pode vir, que eu estou por aqui também. Tchau, até a próxima, muito obrigado. Você manda o link pra mim. Tchau.
1: Pronto, valeu, seu Rodolfo. Ela colocou aqui, ó. É, a Leidal colocou aqui. Bom dia, Arnaldo. Seu Rodolfo e Aparecida está só de tucaia, né? E eu não fui pro Gerais, não, porque esses dias estava muito ventando, né? E colocou aqui, ó, cuidado com a onça. Eu não fui pro Gerais, não. A onça tá lá, né? É, portanto, tá aí. A Lady Nava tá falando, viu, seu Rodolfo? Ela não foi, não. Ficou por cá mesmo. Deixe seu cuidado aí, né? É, mas o seu Rodolfo é acostumado no Gerais, né? Lá a onça pra ele lá é meio cor de gatinho, né? É, lá ele... A onça passa lá e de vez em quando na frente dele dá um dois tapas nela, ela corre, né? Não é assim? O seu Rodolfo é... Ela tá acostumado. Tem umas que é mansinha que ele passa a mão, deita no colo dele, né? É. E ele fica alisando. Ali é acostumado a domar trem. Né? Acostumado a domar burro brabo. É. Onça pintada, onça preta. De Gerais aí. É. Deixa eu ver o que mais. Tá no jeito que. Ah, vamos tocar logo as músicas? Bora lá que a hora tá passando. Né? Vou tocar aqui, ó. Tem aqui, ó. É, Menina da Aldeia, tem também Os Quatro Cantos da Casa e tem Naldinho, né? O príncipe, né? O homem sem coração, né? Foram os pedidos musicais aí. E a gente atende e volta já. São 5h59 aqui na programação. Rivaldo Oliveira, tá lá ligadinho com a gente também, Rivaldo. Bom dia, tá na escuta do programa. Tá aqui, ó, bom dia, meu amigo Naldo. Manda um alôzão pra mim aqui em Curitiba, pra Josi e Adriano na panificadora Império.

0: Muito bem, tá aí, novo sucesso, estourado, Naldinho, né, o Homem Sem Coração, né, tá estourado o CD do homem também, é, essa aí é uma delas, né, Naldinho, o Homem Sem Coração, né, portanto aí, ó, e lembrar que tá rolando aí uma promoção, né, participando aí da programação da Rádio Visão FM, né, é, pedindo a música do Naldinho aí, todo semana aí concorre um Pix, né? Não é assim? É, um Pix 250 conto, né? Cai na hora aí, assim no sorteio aí, né? Pra os participantes, não? Não é assim? Portanto, tá aí. Quem pediu, a gente vai, o pessoal vai estar anotando aí, né? E aí depois a gente vai estar juntando tudo aí pra sortear aí, né? Valendo um Pix no valor de R$250.
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0: Eita, beleza, né? Hein? Rapaz.
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0: Muito bem, já são 6:10, nós são 6:10, né? Então, só pra reforçar, né? Então, você participando aí nos programas aí, né? Pedindo a música aí do Naldinho. Aí toda sexta-feira vai tá concorrendo aí um Pix no valor de R$250, tá? Né? Pronto. Então, participou, aí a gente anota. Mas toca só uma vez também, né? Toca só uma vez a música dele no programa. Quem pediu, aí pra anotar, né? Quem não pediu, agora só no outro programa aí agora, beleza? 6:11 da programação.
1: Igor
0: também tá ouvindo a gente, né, Igor? Tá ligado no programa, valeu, Igor. Tá lá na panificadora, tá lá ligado no programa, tá lá curtindo o som da visão, né? Manda um abraço também pra o Genário e a esposa, né? É, tá lá ligadinha no programa também, acompanhando aí o programa Manhã Sertaneja, Alegria do Sertão, né? Aí na escuta do programa, muito obrigado aí pelo carinho, pela audiência, né? Aí acompanhando a gente, acompanhando aí o som da visão. É, deixa eu registrar também aqui. Quem mais tá ouvindo o programa aqui, ó? É, o Rômulo Montalvão, né, Rômulo? Tá ouvindo a gente lá em Indaiatuba, São Paulo, né, Rômulo? A Maria da Santos Dumont também tá ligadinha, tá aqui. Bom dia, Naldo, que tem aí uma semana, uma segunda-feira abençoada, né? Que Deus... É, por Deus, você e sua família, para todos, né? Amém, né? Tá lá ligadinho no programa aí, a Maria da Santos Dumont. Ó, nós estamos devendo também uma música aqui do Chitãozinho Chororó, pedido aí do nosso amigo João Domingo, viu? Né? Mas vamos ao break comercial e depois do break comercial a gente toca ela, né? Pronto, vai ficar devendo pra música aí. É. Nós vamos abrir o comercial aqui rapidinho, a gente já volta já aqui pela sua, pela nossa Visão 87.9, programa Manhã Sertaneja, Alegria do Sertão. Né? 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Tá lá em Curralinho ouvindo a gente. Que mais tem? Bora que o tempo tá aqui, ó. Tô cheio de pedido aqui, ó. Tá cheio derramando, né? A Fabiola tá aqui. Bom dia, Naldo, que tenhamos uma semana abençoada por Deus. Amém, Fabiola. Bom dia pra vocês aí. Kaira Lohane, Matheus Robson, Maria Aparec... Maria Vitória, né? O Aparecido também, né? Tá lá ouvindo nós, né? Tá, né? Lá no curral tirando leite, ele, o Tony, né? Ivani. Um abraço, família toda aí, todo mundo ouvindo a gente aí. A Júlio Oliveira, Fazenda em Poeira. Valeu, Júlio. Tá ligadinho com a gente também, bom dia. Alessandro lá de Gameleirinha, tá aqui, ó. Bom dia, Naldo, aqui é Alessandro. Manda alusão pra nós aqui, a esposa Fabiana, lá em, lá de Gameleirinha, né? Fabiana, né? Isso, a esposa aí, né? Pronto. Tá lá ouvindo a gente também, acompanhando o programa Manhã Sertaneja, Alegria do Sertão. Bora lá? Ó, vamos abrir, começar. Eu já volto já, que eu tenho que falar com muita, tem muitas participações ainda, né? Isso, daqui a pouquinho eu vou falar também com o meu amigo Paulinho lá do Pajeú, né, Paulinho? Tá lá ligadinho com a gente, já eu falo com você, Paulinho. 6:15

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0: Muito bem, tá aí na programação Chitãozinho Chororó, indicação do nosso amigo lá do Barra Oliveira, né? O João Domingo pediu aí música, pediu qualquer uma aí do Chitãozinho Chororó, né, João? Deixa eu ver aqui o que mais, tá aqui lotado já de participações. Vamos continuar aqui registrando aí a participação do nosso ouvinte. Ademar, lá de Ipueira, tá aqui, manda um alôzão aí para o pessoal de Ipueira e para toda a região. Bom dia, Naldo, valeu, valeu, Ademar, lá de Ipueira, tá lá ouvindo a gente também, né? Meu amigo Heleno, tá ligadinho com a gente, fala, Heleno, bom dia.
1: Vila Branca, quatro, já tô saindo com a carroça da trabalhar um pouco.
0: Osso.
1: Manda alôzão, mas é que eu ouvindo o programa. Aí, Corinthians.
0: Aí, Corinthians, tá aí, né? Nosso amigo Heleno, né? Tá lá ligadinho no programa, né, Heleno? Tá lá curtindo o som da visão. Dá um abraço também pra nossa amiga Ana, né? Sempre ouvindo a gente também, né, Aninha? Misrael Martins, é isso? Lá do bairro Barrinha, tá aqui, ó. Manda um alôzão aí pro meu pai, Manuel. A minha mãe, Eremita. Lá em Bico Duro, toca uma música aí pra nós, Nalo, com Eduardo Costa, Pra Não Pensar em Você, né? Portanto, aí a participação do Misrael Martins, né? Lá no bairro Barrinha, mandando alusão aí pros pais, lá no povoado de Bico Duro. Pediu, a gente toca então, na voz de Eduardo Costa, Pra Não Pensar em Você. Já já eu volto aí pra falar com meu amigo do Pajeú, né? Tá lá ligadinho com a gente, como sempre, né? Sempre acompanhando o programa, escuta aí do Manhã Sertaneja, Paulinho, né, Paulinho?

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1: 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Vamos então falar com quem? Deixa eu falar com quem não podemos. Deixa eu ver aqui rapidinho quem tá no pontinho aí. Vamos falar com meu amigo Paulinho. Paulinho lá no Pajeú. Paulinho, bom dia, Paulinho.
2: Bom dia, Adão. Olha lá, moda boa pra nós aí, meu parceiro.
1: O que você manda?
2: Roda uma moda de Eduardo Costa pra mim. Ofereço pra você, pro meu amigo Marcelo de Tó, Luva Aquele. E o Juan de Leovinho, e o Tom Celestino na Lava Jato, Cláudio José lá no Café, todas as galera aí.
1: Pronto, né?
2: O Rodolfo na Praça da Igreja, todos se gostaram.
1: Pronto, valeu Paulinho, né? Tá lá, prepara Eduardo Costa aí. Didi, lá no Cedro, tá ligadinho, Didi, bom dia.
3: Bom dia, Naldi. Tudo bem, Patrícia?
1: Tudo.
3: Estou bem, graças a Deus. Como é que está, Paulo Monte Alto?
1: Está em paz, até onde eu sei, né?
3: Está tudo bem, graças a Deus. Roda para mim hoje aquela música de Eduardo Costa, para ela e para mim.
1: Pronto.
3: Oferecer essa música aí para minha amiga Raimunda, aí da Lagoa do Canudo. Mas ela se encontra no bairro Oliveira aí. Para Juan Dias também, para sua esposa Augusta, para Bicudo lá na Lagoa do Canudo, para Aninha. Também para Deilson Silva. Marcão do restaurante MS, Junião aí na em Palma do Monte Alto, Bolão também, e pra minha tia Marcelina, meu pai Luiz, minha mãe Isabel que tá aqui curtindo seu programa, Augustinho lá na Vale Alta, dona Nilda, e pra todos os ouvintes aí do programa, valeu, bom dia.
1: Valeu, valeu meu querido, né? Um abraço pra vocês aí, seu Luiz, dona Isabel, né? Pra todos os amigos aí do Cedro, né? Aí na escuta do programa também, acompanhando o programa Manhã Sertaneja, Alegria do Sertão. É 6h41, deixa eu falar com quem agora rapidinho, bora lá, prepara aí Eduardo Costa, né? Deixa no ponto. Vou lá aqui também aqui com mais uma participação aqui do programa, que é... Deixa eu ver quem é aqui. Alô, bom dia.
4: Bom dia, Naldo. Tá falando Levaldo ali aqui da Vilela. Já que você roda os parabéns pra mim aí, que eu tô completando ano hoje.
1: Oba!
4: Toca uma música especial pra mim aí.
1: Pronto.
4: Bom dia.
1: Bom dia. Tocar os parabéns aí pra ele, né? É o Valdemir, lá da Jurema, Valdemir Oliveira, lá da Jurema, hoje completando aí mais um ano de vida. Parabéns, felicidade, tudo de bom ao Valdemir Oliveira, né? Pronto, tá ligadinho lá na Jurema, pedindo uma música boa aí, qualquer uma que ele pediu, a gente aproveita pra ganhar tempo, tocar então essa aí, né? Pra todo mundo, tá lá. 6h42 aqui da programação, programa Manhã Sertaneja, Alegria do Sertão. 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

0: Eduardo Costa, pra ela e pra mim, aqui na programação, pra fechar a programação de hoje. Vou ficar devendo aqui muitas participações. Alô, Gilson, lá de Curralinho. Daniela, de Curitiba. Cláudio José, lá do Café. Marcelo de Tom. Maria José Zezinha. Romilson, lá em Lagoa de Canoa. Deilton e muito mais, né? Bem lotado, hein? Pra ela e pra mim. Pra ela e pra mim. 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Funesso, um forte abraço a todos. Chega na sequência o programa Independente, que tem total responsabilidade dos seus idealizadores,
1: a
0: né?
1: A partir de agora.
0: Eu volto à tardezinha, se Deus quiser. E amanhã cedinho, manhã sertaneja.
1: Programa,
0: né? Logo após o programa Independente, tem Jornal da Manhã com Clássio Marcos.
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1: A porta que Deus abre, ninguém fecha. A luz que ilumina os teus caminhos, ninguém apaga. Sua fé move montanhas? Com as suas atitudes e a sua fé, você vence qualquer demanda que venha contra você, não é verdade? Não desista, insista. Você busca solução para resolver um problema que você não está conseguindo resolver? Tenha fé, meu amigo, tenha fé, minha amiga. Venha falar comigo. Eu estou aqui, tenho meus conhecimentos espirituais, tenho meu dom espiritual e vou te ajudar. E em nome de Deus, nós vamos vencer todas as demandas, tá certo?
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3: Carta de agradecimento. Vamos à carta de agradecimento hoje. É mais uma pessoa que está feliz de vir com a vida, depois que procurou o Mestre Manuel de Ogum, através do dom espiritual e a fé. Essa pessoa fala através de sua carta a mudança que teve em sua vida.
4: Da cidade de Edealina, no estado de Goiás, chega a cartinha da consulente Luciana Santos. Na sua carta, ela diz: várias vezes, quando já não tinha mais esperança em resolver os meus problemas, procurei o Mestre Manuel. Quando precisei pagar uma dívida e não tinha dinheiro, pedi um empréstimo ao banco, mas não deu certo. Algumas semanas depois, resolvi procurar o Mestre. E dois dias depois, com muita oração, na hora do almoço, o gerente do banco me ligou dizendo que havia conseguido um empréstimo para mim. Foi então que consegui quitar minha dívida. Também já me tornei invisível perto de pessoas que queriam o meu mal, depois de pedir com muita fé para não ter problemas em minha vida. Se você tem algum problema, peça com muita fé e fale de coração com o Mestre Manuel, que ele vai te atender. Obrigada, Mestre Manuel, por tudo em minha vida.
1: Estou aqui com mais uma carta em minhas mãos. A pessoa que me escreve hoje diz assim: Mestre Manuel de Ogum, é pela primeira vez que eu estou te escrevendo. Meu nome é Renata, moro em Barreiras. Olha, mestre, tenho dois filhos e me separei porque estava apaixonada por uma mulher. Vivemos juntas há 5 anos e sempre fui fiel. Nunca senti falta de homem. Ela é de peixe, eu sou de escorpião. Mas me interessei por um colega de trabalho e não consigo parar de pensar nele. Ficamos algumas vezes e me declarei. Só que ele é casado e diz que não pode se separar. Ao mesmo tempo, fico me dando esperanças. Já tentei tirá-lo da minha cabeça, mas a gente se encontra sempre e fica difícil. Por causa dele, meu meu relacionamento não anda bem. Já pensei em me separar, mas estou em dúvida. Ele é de Escorpião. Olha só, Renata, se ele já deixou bem claro para você que não vai se separar, o jeito é esquecer esse cara, de um jeito ou de outro. Da próxima vez que ele vier com graça pro seu lado, seja firme e diga que não está mais interessada. Claro que os sentimentos não somem de um dia pro outro, mas se quiser mesmo esquecê-lo, você vai encontrar um jeito. Agora, se cair na conversinha dele, só vai conseguir algumas transas. Acho melhor esperar um pouco antes de tomar uma decisão por causa desse cara, mas daqui a pouco isso passa. E aí, podem se arrepender de ter jogado tudo para o alto. Quanto aos signos, esse relacionamento seja mais indicado para namoro do que para romance sério. Já com o Escorpião, a relação tem tudo para ser intensa. Valeu, minha amiga, seu nome estou colocando em minha corrente de fé e de oração e de proteção espiritual.

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1: As dificuldades que você encontra se resolverão conforme você avança. Está no ar o meu, o seu, o nosso programa. O programa que vem mudando e transformando a vida de muitas pessoas. Eu quero falar com você agora que está me ouvindo, com você que está sofrendo, com você que não tem sorte no amor, com você que está desempregado, com você que está com a tua vida embaraçada. Tudo que você faz na vida, nada dá certo. Olha, tenha calma, não se desespere. Para isso, eu estou aqui, para quebrar todas as demandas da tua vida, desmanchar todo o feitiço. Se você está sendo vítima de feitiçaria, de macumba, de magia negra, traga o seu problema aqui através de uma consulta espiritual, através dos búzios, das cartas de tarô, dos orixás. Irei consultar o porquê você sofre tanto, o porquê você não é feliz. Venha, abra o seu coração, entregue seu problema em minhas mãos e nas mãos de Deus. Primeiramente, nas mãos de Deus e segundo, em minhas mãos, que você vai ter a solução.
0: Vamos prosseguindo com o programa Sua Vida e Seus Caminhos, com o Mestre Manuel de Ogum. Com seu conhecimento, resolve qualquer problema espiritual. Ouviremos agora outra carta de agradecimento.
2: A consulente Elisângela Taveira nos escreve da cidade de Lajeado, no estado do Tocantins. Vejamos o que ela conta na sua cartinha de agradecimento. Há 8 meses eu estava desempregada e perdendo completamente a fé. Foi quando resolvi recorrer ao Mestre Manuel. Quando eu menos esperava, fui chamada para uma entrevista e hoje estou trabalhando. Por isso eu digo para as pessoas que não conseguem arrumar um trabalho: procurem o Mestre Manuel e rezem com muita fé, porque Deus sempre nos escuta.

0: vamos prosseguindo com o programa Sua Vida e Seus Caminhos com o mestre Manuel de Ogum. Porque o tempo é ouro e ouro vale na balança enquanto pesa. Confira agora depoimentos e testemunhos de pessoas que já fizeram trabalhos espirituais com o mestre Manuel de Ogum, através do seu dom espiritual, o conhecimento e o saber. Hoje essas pessoas encontram-se felizes e agradecem a bênção que receberam através dos trabalhos espirituais de luz do mestre Manuel de Ogum.
1: Meu nome é Luzimar, moro em Formosa. O problema não é comigo, é com minha tia, que eu procurei o mestre Manuel de Ogum, que ela tá se acabando na pinga. Era nos bar, durante o dia e noite, era tomar e não saber de comer, nada ela não queria. E hoje eu vim cá fazer o agradecimento, o mestre Manuel de Ogum, que foi bom o tratamento, graças a Deus. Ela não quer nem saber mais de bebida alcoólica, parou, tá com 46 quilos, hoje tá com 53. E quem tiver essas dúvidas aí, tiver nos perdido aí na pinga, no álcool, pode ir procurar o mestre Manuel de Ogum, que ele tá aí, ele é a solução. E muito obrigado. E minha tia, ela comprava pinga, tinha pinga todo dia dentro de casa. Agora tá com 4 meses que ela não toma mais, graças a Deus. Parou. 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
2: Só lembrando que você pode escrever a sua cartinha, deixar aqui na portaria dessa emissora. 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
0: Vamos prosseguindo com o programa Sua Vida e Seus Caminhos, com o mestre Manuel de Ogum. Com seu conhecimento, resolve qualquer problema espiritual. Ouviremos agora outra carta de agradecimento.
3: A carta que chega para o programa hoje vem da cidade de Mineiros, no estado de Goiás. A consulente que nos escreve se identifica pelas iniciais SRC. Ela conta na sua carta: eu amo o rapaz, mas minha família não permite que eu seja feliz com ele. Um dia estava muito desesperada e procurei o mestre Manuel. Ele me deu uma oração muito poderosa, pois nos momentos de desespero, eu encontro nesta oração a calma que preciso para suportar as dificuldades. Estou com depressão e triste, mas ninguém percebe e acham que estou mentindo. Meu desespero é tanto que eu já pensei até em suicídio, mas graças à intercessão do mestre Manuel, fui impedida de fazer essa loucura. Por isso estou escrevendo para esse programa, para que todas as pessoas saibam do poder maravilhoso do mestre Manuel.
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4: Oração para viver em paz na família. Senhor, nosso Deus, vós nos escolhestes para sermos santos e vossos bons filhos. Revesti-nos de sentimento de misericórdia, de bondade, de humildade, de doçura e paciência. Ajudai-nos a perdoar uns aos outros. Quando tivermos algum motivo de queixar, tal como vós, Senhor, nos perdoastes. Sobretudo, dai-vos a caridade, que é o vínculo da perfeição, e que a paz de Cristo reine em nossos corações. Que tudo que fizermos, por palavras ou por obra, seja tudo em nome de Jesus, dado por seu intermédio. Graças a Deus, Pai, Senhor nosso. Amém.
5: Amém.
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0: Ok, meus gente, 7:19, são 7:19, estamos chegando com mais edição do JM, edição dessa segunda-feira, mais uma segunda-feira, mais uma semana, e nós estamos aqui hoje, são 17 de agosto, e vamos até as 9 horas para te deixar muito bem informado, com muitas notícias, informações, as últimas notícias das últimas 78 horas, aliás, 72 horas, né? Porque nós temos daqui na sexta-feira de lá para cá muitas coisas aconteceram, coisas de relevâncias que nós vamos estar aqui reportando no programa para você, ouvinte aqui do JM. Deixa eu abraçar toda a Palmas de Monte Alto, você aí do centro da cidade, você dos bairros, ruas periféricas, você aí do interior do município, tá? Ouvindo a gente, muito obrigado pela audiência aqui no JM. O pessoal tá lá aí nos distritos, Espraiado, Pinga Fogo, também na Rancho das Mães, comunidade Barra do Riacho, muito obrigado pela audiência, uma ótima semana. Cidades com vizinhos que recebe pela nossa frequência 87.9, muito obrigado pela audiência. Internautas conectados, plugados com a gente aí no nosso aplicativo, no seu Android, no iOS, você ouve a gente no aplicativo terceiro, né? Que é o Rádios Net. A equipe já está pronta, o homem do 5-1 já está aqui, mas eu assustei quando aquele time entrou em campo, falei, pronto, lá vem o PT, mas não, era o Flamengo. Mudaram as camisas, tudo vermelho, ficou um vermelhão. Eu pensei que era o Partido dos Trabalhadores, mas não, era o Flamengo de Pedro. Bom dia, seu Marcos Baldo.
1: Bom dia, seu Clássico. Bom dia aos ouvintes da Visão FM. Para você que acompanha a nossa programação, aumente o volume do rádio, porque esse é o Jornal da Manhã chegando para você nesta segunda-feira, 17, trazendo muita informação. E por falar em informação, já vamos ver como fica o tempo e a temperatura para hoje aqui em Palmas de Monte Alto.
2: Como vai o tempo? E a temperatura?
1: Olha, minha gente, será uma segunda-feira de sol com algumas nuvens ao longo do dia. À noite, o céu fica limpo. Temperatura mínima de 20 graus e a máxima 31. Nós não temos probabilidade de chuva e a umidade relativa do ar está em 39%. É entre 39% e 85%. O vento sopra na casa dos 17 km por hora e o sol nasceu às 6:07, irá se pôr às 17:45 e a lua é nova.
0: Ok, bora lá, girando no destaque nas manchetes do programa de hoje.
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0: Olha, minha gente, motorista fica ferido após desviar de cachorro e capotar carro na BR-030 na cidade de Guanambi.
1: É, gente, Polícia Militar apreende 51 porções de crack e uma de cocaína durante a ação em Bom Jesus da Lapa.
0: Motociclista fica ferido após sofrer queda em Guanambi.
1: Recuperação de moto furtada em Caetité leva a PM a investigar negociações aqui em Palmas de Monte Alto.
0: Olha, homem é detido suspeito de violar túmulo em cemitério lá de Feira da Mata.
1: Vamos trazendo também informações de Guanambi, porque homem de 48 anos de idade é encontrado morto dentro de residência.
0: Motociclista de 34 anos morre após colisão com carro na BA-148 em Dom Basílio.
1: Homem é preso após agredir e ameaçar a companheira de morte em Mutans.
0: Olha, homem é preso após ameaçar matar a filha, esposa e outros familiares com machado lá em Urandi.
1: Homem é agredido com socos e chutes na cabeça durante uma briga no centro de Guanambi.
0: Olha, jovem é preso com porções de cocaína e maconha dentro de residência em Licínio de Almeida.
1: Motocicleta é furtada após ser estacionada no centro de Pindaí.

0: Olha, homem com mandado de prisão expedido pela Justiça de Mato Grosso do Sul é preso no centro de Guanambi.
1: Carro atinge casas, motocicleta e mulher na zona rural de Pindaí.
0: Colisão entre dois carros registrado na BR-122 em Urandi.
1: Após a ação do 17º Batalhão de Polícia Militar, moto furtada em Candiba e apreendida outra com adulteração em Guanambi.
0: Mulher relata perseguição e agressão por ex-companheiro em Sebastião Laranjeiras.
1: Vamos falar também aqui no programa que homem é conduzido após ser flagrado com drogas durante a ação da Rondesp em Igaporã.
0: Proprietário é multado em R$1.200 após atear fogo em terreno em Guanambi.
1: Jovem é conduzido com drogas e mais de R$1.600 durante abordagem em Riacho de Santana.
0: Cariânia, Guanambi, Bom Jesus da Lapa estão entre cidades baianas em alerta de baixa umidade.
1: Essas e outras informações você acompanha a partir de agora aqui no Jornal da Manhã, que já está no ar. Bom dia.

0: Ok, 7:25, são 7:25. 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
0: Ok, você participa com a gente através do 99919742, manda para cá o seu alô, seu bom dia, tá? Deixa aqui seu pedido, queixas, reclamações, desde que você identifique que para a nossa audiência a gente vai estar levando ao ar a sua mensagem. Fique à vontade, Marcos Paulo tá ali na tela para receber a sua participação. 99919742. Esse é o canal para você participar e interagir com a gente aqui no JM, edição dessa segunda-feira, 17 de agosto, no seu ano 9. Olha, mas gente, motorista fica ferido após desviar de cachorro e capotar com carro na BR-030 em Guanambi.
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3: Giro de polícia.
0: Olha, o homem de 48 anos... ele ficou ferido após o carro que ele dirigia sair da pista e capotar às margens da BR-030 na manhã de sábado 15, nas proximidades da Ponte Nova, zona rural de Guanambi. Segundo informações da Polícia Militar, o acidente ocorreu após um cachorro atravessar inesperadamente a rodovia. O motorista, que conduzia um Volkswagen Voyage branco, ele teria realizado uma manobra brusca para tentar evitar o atropelamento. Durante a tentativa de desvio, o condutor perdeu o controle da direção. O veículo saiu da pista e capotou em um barranco localizado às margens da rodovia. Uma equipe do SAMU já estava no local quando os policiais militares do 17º Batalhão de Polícia Militar chegaram. O homem recebeu os primeiros atendimentos e, posteriormente, foi encaminhado ao Hospital Geral de Guanambi. O veículo e os pertences que estavam em seu interior ficaram sob a responsabilidade de um familiar da vítima, Marcos Paulo.
1: Olha, minha gente, vamos seguindo aqui com mais informações no nosso programa, porque policiais da 38ª Companhia Independente apreenderam 51 porções de uma substância com características semelhantes ao crack e uma porção análoga à cocaína durante uma ação de moto patrulhamento tático realizado no sábado 15, lá em Bom Jesus da Lapa. E segundo a Polícia Militar, equipes da ROCAN realizavam um patrulhamento na travessa Bento Ribeiro quando visualizaram um homem que, ao perceber a aproximação dos policiais, teria dispensado uma sacola no chão. Durante a abordagem e buscas no local onde o objeto foi deixado, os policiais encontraram uma embalagem contendo uma substância, né, que foram as citadas. Também foram apreendidos R$ 25,00 em espécie. O suspeito foi conduzido, juntamente com todo o material apreendido, à Delegacia Territorial de Bom Jesus da Lapa, onde a ocorrência foi registrada.
0: Ok, 7:29, são 7:29, motociclista fica ferido após sofrer queda em Guanambi.
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0: Muitos acidentes nesse final de semana envolvendo motocicleta. Olha, um homem de 30 anos ficou ferido após sofrer uma queda de motocicleta na madrugada de domingo 16. Isso foi na Avenida Etelvino Pereira Donato, no bairro Renascer 2, lá em Guanambi. Policiais do 17º Batalhão de Polícia Militar foram acionados pelo Centro Integrado de Segurança, o SICOM, para registrar o sinistro, ou seja, o acidente. Acidente de trânsito nas proximidades do hospital municipal. Ao chegar ao local, a guarnição encontrou apenas a motocicleta Honda CG 125 Fan, ano 2010, de cor preta. O condutor já havia sido socorrido por uma equipe do SAMU e encaminhado ao Hospital Geral de Guanambi. A proprietária da motocicleta compareceu ao local e ficou responsável pela guarda do veículo. Após registrar a ocorrência, os policiais se deslocaram até o HGG, onde constataram que o motociclista permanecia sob cuidados médicos, relatando dores no braço esquerdo, Marcos falou.
1: Olha, minha gente, já a recuperação de uma moto furtada em Caetité leva a polícia militar a investigar negociações aqui em Palmas de Monte Alto. É isso mesmo, a recuperação de uma moto, né, com registro de furto lá em Caetité, levou a polícia a realizar novas diligências aqui no município de Palmas de Monte Alto para esclarecer a sequência de negociações envolvendo o veículo. A nova etapa da ocorrência foi registrada na tarde de sexta-feira 14, no bairro Planalto. E conforme já divulgado pelo portal Wilson Nunes, uma Honda CG 150 Fan de placa HMX 3524 havia sido localizada pela 94ª Companhia Independente de Polícia Militar no município de Caetité. O veículo possui um registro de furto ocorrido no dia 9 de agosto e estava sendo anunciado em uma rede social. As informações levantadas após a recuperação da motocicleta levaram aos policiais do 17º Batalhão de Polícia Militar até aqui o município de Palmas de Monte Alto. E durante a apuração, um homem de 41 anos de idade informou que adquiriu a CG após entregar uma Honda Bis e mais R$ 300 a outro homem também de 41 anos. Localizado pelos militares, o segundo envolvido declarou que havia comprado a motocicleta de um homem de 40. Este, por sua vez, afirmou ter adquirido o veículo de uma terceira pessoa, ampliando a cadeia de negociações apurada pela Polícia Militar. Depois dos envolvidos, foram conduzidos à delegacia de Guanambi e, após contato com a autoridade policial, as informações levantadas foram encaminhadas à delegacia de Caetité, responsável pelos procedimentos relacionados à recuperação da motocicleta. Os conduzidos foram posteriormente liberados. A Honda Bis, utilizada em uma das negociações, permaneceu apreendida para posteriormente apresentação na delegacia de Palmas de Monte Alto. O caso deverá continuar sendo apurado para esclarecer as circunstâncias em que a motocicleta furtada passou pelos diferentes envolvidos.
0: Ok, agora são 7h33, 7h33, aqui de Palmas de Monte Alto, nós vamos para a Feira da Mata, já no Oeste Baiano. O homem é detido suspeito de violar túmulo em cemitério lá de Feira da Mata.
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0: Olha, minha gente, um homem de 20 anos, ele identificado pelas iniciais UTO, ele foi detido e conduzido à delegacia de Polícia Civil de Feira da Mata, sob suspeita de violar o túmulo de uma mulher no cemitério municipal lá da cidade. Olha, de acordo com o registro da ocorrência, policiais militares do 4º Pelotão da 38ª Companhia Independente de Polícia Militar realizavam rondas ostensivas pelo município por volta das 10h30, quando foram procurados por moradores. Eles informaram aos agentes que o jovem estaria envolvido na violação da sepultura de Maria da Glória Silva. O caso teria ocorrido dias antes e causado indignação entre moradores e familiares da mulher sepultada. A ocorrência é tratada como suspeita de vilipêndio, ou seja, vilipêndio de cadáver e dano ao espaço funerário. Após receberem as informações, os policiais iniciaram buscas pelo suspeito. Bom, o jovem foi localizado, nas proximidades da Igreja Católica do município, onde ele foi abordado e informado sobre as denúncias. Um filho de Maria da Glória diz acreditar que a motivação tenha sido vandalismo, já que, segundo ele, não havia objetos de valor no túmulo. O jovem foi conduzido e apresentado à Polícia Civil. O caso agora será investigado para esclarecer as circunstâncias e a motivação da violação da sepultura da falecida Maria da Glória lá no município de Feira da Mata, seu Marcos Paulo.
1: Minha gente, daqui a pouquinho nós vamos falar aqui no nosso programa que um homem de 48 anos de idade, ele é encontrado morto dentro de residência no município de Guanambi. Mas antes, deixa a gente falar de parceiros, atender aqui os nossos ouvintes no nosso WhatsApp, mandar um bom dia especial para o Regis Lisboa, está ouvindo aqui o nosso programa. Valeu, amigo flamenguista, deve estar feliz da vida, né, ouvindo aqui o Jornal da Manhã. Também o Didi, lá na Fazenda Cedro, participando com a gente. Bom dia, Marcos Paulo, manda um alô para o meu pai Luiz, minha mãe Isabel, lá na Fazenda Cedro. Estou ouvindo seu programa aqui na comunidade de Brasileira, em Bom Jesus da Lapa. Valeu, Didi, um abraço, meu irmão. Fique ligado aí, porque aqui é você mais perto da notícia. Bom dia, amigos, parabéns pela programação que deixa a gente informado nas notícias da nossa terra. Valeu, vai Flamengo!
0: Quem aí?
1: Flamengo! Esse aqui é o Zezé, lá de Mauá, está ouvindo aqui o nosso programa. Valeu, Zezé, um abraço, meu amigo. Fique ligado aí, porque aqui é você mais perto da notícia. Bom dia, Marcos Paulo e Clássio, estou ouvindo o Jornal da Manhã para me ficar bem informado. Manda um alô para os meus filhos Genivaldo, Joelson, Matheus, para minha nora Jaqueline e para todos lá do Cedro, Café Sem Truco, Mata Verde. Manda um alô aí para Marcos e sua esposa Sila e também para a filha de Marcos, a Natália, e para todos os funcionários deles lá no restaurante, tá? Valeu, Marcos, aí é diferenciado, o atendimento lá é muito bom. Maria José, né, a Zezinha lá do Cedro participando com a gente. Falei, amiga, obrigado pela audiência de sempre. 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Mas eu não paro, tenho fé. Gente, olha, deixa eu mandar aqui uma alusão especial para o meu grande amigo Gilvando, lá na Fazenda Lagoa de Pedra, sempre acompanhando aqui o nosso programa, ouvindo o Jornal da Manhã e se mantendo bem informado. Valeu, meu amigo, obrigado pela audiência de sempre, tá? 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
0: Ok, agora são 7:41, 7:41. 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
2: Ok, minha gente, já de volta aqui no JM, agora são 7:52. 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
3: 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Minha gente, na cidade são 7:57. Antes de trazermos aqui o placar da rodada, deixa eu atender a participação dos nossos ouvintes, porque temos áudio, vamos ouvir.
4: Bom dia, Marcos. Bom dia, Clássico.
2: Ô, Marcelo.
4: A dupla do vento.
2: É nóis, Marcelo.
4: Hoje até que não tá ventando muito, não, mas ontem tava acabando com tudo. Eu tava indo pra roça. Era duas pedaladas pra frente e uma pra trás.
2: Mas foi o vento mesmo, foi outra coisa, Marcelo.
3: É, Marcelo, ontem tava chovendo, tava ventando muito mesmo. Sábado.
2: Agora variou.
3: E no sábado à noite também foi uma ventania que só Deus, hein?
2: É, me falaram, mas eu não vi, não. É,
3: muito vento.
2: Já tava no beijo, já tinha capotado já.
3: Mas tá bom. Bom dia, eu não fui no Gerais não, porque estava ventando muito e também tem uma onça andando por aí. E eu estou aqui só de tocaia. Tenha um bom dia. Valeu, minha amiga Lendinalva, palmeirense. Por falar no Palmeiras, minha gente.
2: O que aconteceu, Lendinalva? Explica aí que
3: o Mengão
2: desandou.
3: O Mengão encostou, hein? Deixou chegar. Vamos trazer o placar da rodada para os nossos ouvintes. Tudo que aconteceu na 23ª rodada do Campeonato Brasileiro. Minha gente, olha, lá no Maracanã, o Palmeiras atropeçou, né? Levou um tropeção ali em frente ao Fluminense e perdeu o jogo, seu Clássico.
2: De virada, né?
3: 3-2.
2: De virada.
3: 3-2. Então, no sábado, né? 4:30 da tarde, o Flu venceu o Palmeiras. Eu não acompanhei.
2: Eu também não, mas eu vi os melhores momentos.
3: E eu não acompanhei, foi a entrevista do mal educado lá do Abel Ferreira.
2: E deu?

0: falar nada.
1: Vai chegar em você aí, viu? Vai chegar.
0: A camisa na minha vez, você coloca aí a minha.
1: Tá certo. Minha gente, olha, o Atlético Paranaense empatou com o Red Bull Bragantino. Ah, o placar ficou em 1-1. Quem também empata foi o São Paulo. Empatou com o Curitiba 1-1, lá no Morumbi. Chapecoense também empata com o Bahia na Arena Condé. O placar ficou em 3-3. Você já percebeu que nos últimos dias os jogos, né, estão tendo muito empate?
0: Exatamente, muito empate.
1: Aquela rodada da Libertadores, todos os times empataram. E aqui nessa rodada do Campeonato Brasileiro, já são 3 empates: Atlético Paranaense, Red Bull, São Paulo e Curitiba, Chapecoense e o Bahia. E aí, minha gente, lá no São Januário, dentro de casa,
2: minha cabeça tá doendo.
1: O Santos foi lá e massacrou, humilhou o Vasco.
0: É, ó, 3-0. Esse jogo eu assisti. O primeiro tempo o Vasco jogou sensacional.
1: Não fez gol,
0: mas jogou bem. Agora no segundo tempo o técnico mexeu lá no time de forma errada e o goleiro falhou duas vezes. O como é o nome dele? É o Léo Jardim.
1: Tomou 2 frangos.
0: Você já viu? Você já viu falar da desmuecou?
1: Ai, ai, ai.
0: Foi o goleiro de Léo Jardim, minha gente, desmuecou. Todos os 2 gols foram desmuecados.
1: Minha gente do céu, Vascão, hein? Ô, Alan Filgueira, meu amigo. Que aconteceu com o seu Vasco, hein? Meu amigo Silvano lá na oficina.
0: Quem mais?
1: Também deve estar triste hoje com a derrota.
0: O pior que a gente perde, a gente não esconde, não.
1: Guilherme, da MTX. Meu amigo Felipe Mariano, mais, hã?
0: Uhum.
1: Muita gente aí triste com a derrota do Vascão, 3-0.
0: Que vai descer pra Série B, viu?
1: E aí eu tô contando com isso.
0: E adivinha quem já começou a me pensar ontem à noite.
1: Kátia.
0: Pois é.
1: Ontem foi.
0: É normal.
1: Ó, guri já apareceu aqui, ó. Bom dia.
0: Que foi, Gura? O que deu tá acontecendo, ruim. Guru?
1: Ontem foi felicidade pra mim em dose dupla, né?
0: Minha
1: gente, olha, vamos continuar aqui a tabela. Olha, o Atlético Mineiro venceu o Grêmio lá na Arena MRV, 3-0 foi o placar. E o Flamengo, minha gente, o Malvadão, passou por cima, atropelou o Mirassol, 5-1 foi o placar. Poderia ser bem mais, mas depois que já tava 5, seu
0: passa aí, fez.
1: Deram uma aliviada no
0: fez 6.
1: No pé.
0: Fez 6.
1: Ah, teve um anulado, né?
0: Pois é.
1: Tava impedido mesmo, e realmente tava impedido, mas poderia ter sido mais. Mas aí deu uma aliviada, não, vou dar uma refrescada aqui, porque quarta-feira tem um Cruzeiro. E aí, o Flamengo, o Malvadão.
0: Não vou gastar os gols tudo hoje, não. Vou deixar um pouquinho pra quarta-feira. Um pouquinho, sim.
1: Lá no Maião, minha gente, no Maião, o Flamengo, que é bem difícil, né, jogar contra o Mirassol dentro de casa, na casa deles. E o Flamengo foi lá e atropelou, passou por cima como um avalanche. Bom dia pra quem ganhou e acordou feliz. Pra seu Clássio, só vai ser bom dia.
0: Quem é?
1: Vai Vasco, que é a minha amiga Kátia, lá da Fazenda Barriguda. Já mandou aqui um abraço pro seu Clássio.
0: Vai, Kátia, vai. Quarta-feira voltar, eu vou ser o cabuloso. É cabuloso, né?
1: Quarta-feira Cruzeiro, né?
0: É, Cruzeiro é cabuloso.
1: Eu não sei como é que é o apelido.
0: É o cabuloso, né? Eu acho que é o cabuloso. Pronto, Cátia, quarta-feira eu tô com cabuloso.
1: Foi 5-1, Flamengo e Mirassol. E aí, tivemos um jogo. O que tá acontecendo com o Botafogo do meu primo Wendel Carlos, minha gente?
0: Botafogo tá.
1: O Vitória venceu o Botafogo lá no Barradão, o placar ficou em 1-0. E o Cruzeiro venceu o Corinthians de virada, 2-1 foi o placar, né? E hoje tem jogo entre Internacional e Remo. Lembrando que, na quarta-feira o Flamengo vai jogar com o Cruzeiro, seu Clássico, 2 vezes seguidas, né? Na quarta-feira tem Flamengo e Cruzeiro pela Libertadores e pela 24ª rodada do campeonato. No sábado, o Flamengo volta a enfrentar o Cruzeiro, né? Pela 24ª rodada do campeonato.
0: Uhum.
1: É o próximo desafio do Flamengo no Brasileirão, é o Cruzeiro. Já o próximo desafio do Palmeiras é o Vasco. Aqui eu vou ter que torcer para um empate.
0: Vai ser onde esse jogo, hein?
1: Vai ser o jogo lá na Nubank Park.
0: Eu vou ter
1: que torcer pra um empate aqui.
0: O Vasco não tá ganhando em casa mesmo, né? Vamos ver se ganha.
1: Porque
0: fora.
1: Eu quero que, né, eu tenho aqui umas propostas para que o Vasco caia, né, pra segunda divisão.
0: Não, mas do jeito que tá indo aí, você já ganhou. Pode pegar. Pode pegar a aposta e pode ir lá receber.
1: E já tá bem encaminhado, né, pra que isso aconteça.
0: 18º, né? Só tá um pontinho atrás do um pontinho não, mas só tá na frente do Chapecó, né?
1: Chapecó, vamos trazer aqui?
0: Vai lá atrás aí.
1: Olha, o Palmeiras é o líder, tem

0: Em 48 pontos. Logo atrás vem o Flamengo, é o segundo colocado com 45 pontos e tem um jogo a menos. É, mas o Flamengo já ultrapassou o Palmeiras no saldo de gols. É, o terceiro colocado, o Atlético Paranaense, tem 41 pontos. O Fluminense é o quarto, tem 38. Esses aí fecham o G4. Aí vem o Cruzeiro em quinto, Bahia em sexto, Bragantino em sétimo, o oitavo é o Atlético Mineiro, o nono é o Corinthians, o décimo é o Curitiba. Em décimo primeiro, nós temos o Botafogo, que perdeu de novo com 30 pontos. Aí vem o Vitória, é o décimo segundo, décimo terceiro é o São Paulo, Santos é o décimo quarto, Santos afastou um pouquinho aqui da zona do rebaixamento, hein? É, o 15º é o Grêmio, o Mirassol é o 16º. O Mirassol saiu da zona do rebaixamento.
1: Não, ele já tava aí já.
0: E aí tem o Internacional, né? Que é o primeiro ali do 17º, tem 23 pontos. O Remo tem 18 pontos. É o 18º, tem 22 pontos. A mesma pontuação do Vasco.
1: Mas ganha no saldo,
0: que né? Que é o 19º.
1: Ah, ganha no saldo.
0: Tem 22, ganha no saldo de gols.
1: É.
0: É, deixa eu ver, a Chapecó, né? É o 20º, tem 11 pontos, é o lanterna do campeonato. Então tá assim a tabela. O Palmeiras segue líder, 48 pontos. Logo atrás vem aí, coladinho no retrovisor, o Flamengo. É o malvadão. 45 pontos e um jogo a menos. Vai ser uma briga boa. E
1: vai ter um confronto
0: direto
1: aí na frente, né?
0: Exatamente. É. Vai ter um confronto direto entre Palmeiras e Flamengo.
1: Mas se o Flamengo ganhar o próximo jogo, ele já é líder, porque ganha, empata
0: na pontuação.
1: Na pontuação, mas ganha no saldo de gol.
0: Exatamente, é isso aí. Líder.
1: E a decisão vai ser no confronto.
0: No confronto. E aí vamos ver aqui o confronto do Flamengo. Quer ver? Flamengo e Palmeiras. Flamengo e Palmeiras. Deixa eu ver qual rodada. É a 36ª rodada. Uhum. Dia de domingo, 22 de novembro.
1: Tá longe,
0: hein? É o confronto entre Flamengo e Palmeiras.
1: Daqui
0: confronto
1: lá,
0: direto.
1: Tá longe, daqui lá eu já tirei a barba já.
0: Daqui lá o Flamengo já passou 10 pontos na frente do Palmeiras.
1: Ai, ai.
0: Minha gente, olha, vamos trazer aqui.
1: Vamos trazer dois informes e depois a gente chama os.
0: 8 e 7 já.
1: É, traz dois informes e a gente chama os parceiros.
0: Então vambora. É, meu povo, olha, deixa eu falar pra você aqui essa situação que aconteceu lá em Guanambi, porque um homem de 48 anos de idade era encontrado morto dentro de uma residência na cidade de Guanambi.
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0: Minha gente, um homem de 48 anos de idade, ele foi encontrado morto dentro de uma residência na noite dessa sexta-feira, 14, no bairro Monte Pascoal, em Guanambi. Policiais do 17º Batalhão de Polícia Militar foram acionados pelo SICUM por volta das 23 horas e 36 minutos para prestar apoio a uma equipe do Serviço de Atendimento Móvel de Urgência, SAMU 92, e em uma ocorrência de encontro de cadáver. No imóvel, localizado na rua Otacílio Fernandes, a equipe médica constatou o óbito de Arielton Trindade Leal, 48 anos de idade. Conforme o registro da ocorrência, não foi possível determinar a causa da morte no local. E diante da situação, o Departamento de Polícia Técnica foi acionado para realizar os procedimentos periciais. Após a perícia, o corpo foi removido e encaminhado ao IML, onde deverá passar por procedimentos necessários para auxiliar na identificação da causa da morte.
1: Ok, 8 horas mais 8 minutos. Motociclista de 34 anos morre após colisão com carro na BA-148 em Dom Basílio.
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1: Olha, minha gente, um motociclista de 34 anos morreu após se envolver em uma colisão com um carro na noite da última sexta-feira, 14, no trecho da BA-148, no município de Dom Basílio, aqui na região sudoeste. A vítima foi identificada como Nilton José de Souza Júnior, natural de Brumado. Segundo informações sobre a ocorrência, ele conduzia uma motocicleta Yamaha YF-R3 de cor azul, registrada no município de Livramento de Nossa Senhora, quando acabou atingindo um automóvel. Com a força da colisão, o motociclista foi arremessado a uma distância considerável. Equipes de socorro foram acionadas, mas Nilton não resistiu aos ferimentos e teve a morte constatada ainda no local. Uma equipe da 46ª Companhia Independente de Polícia Militar esteve na rodovia para realizar a sinalização e controlar o trânsito, garantindo a segurança no trecho e evitando novos acidentes. O Departamento de Polícia Técnica realizou a perícia para auxiliar na apuração das circunstâncias da colisão. Após os procedimentos periciais, o corpo foi encaminhado ao Instituto Médico Legal IML, lá da cidade de Brumado, onde passou por necrópsia. A Polícia Civil ficará responsável pela investigação do caso. As circunstâncias da colisão e a dinâmica do acidente deverão ser esclarecidas durante a apuração.
0: Gente, daqui a pouquinho nós vamos trazer mais informações aqui para você que acompanha o Jornal da Manhã. Mas antes, deixa eu falar para você aqui rapidinho dos nossos parceiros. 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
1: 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Olha o que mandaram para mim, ó, Marcos Paulo. Cachorro.
0: Vai, Vasco. Aí, ó. Vestido...
1: menino.
0: Muito bem.
1: Aí, você sabe quem foi, né?
0: Sei, sim.
1: Ó, botou um cachorro aqui com a camisa do Vasco e colocou aqui, ó. Tua imensa torcida é bem feliz. Ei, mas tá valendo, né? Vai só tá apanhando. E Marcos Paulo vai ganhar a aposta e eu também vou participar aí dos comes e bebes.
0: Das,
1: né?
0: Degustações.
1: Exatamente. Vamos girar.

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0: Ok, já de volta, 8h29, 8h29 aqui no JM. 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
1: 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Gente, são 8 horas e 34 minutos. Deixa eu falar para você aqui de Guanambi, porque um homem é preso após agredir e ameaçar companheira de morte em Mutans.
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1: Um homem de 44 anos de idade, ele foi conduzido à delegacia de Guanambi após ser suspeito de violência doméstica contra a companheira de 48 anos de idade no distrito de Mutans. A ocorrência foi registrada na tarde de terça-feira 6, a 14, perdão, sexta-feira 14, na rua José Rocha, no centro do distrito. E segundo informações da Polícia Militar, a equipe do 17º Batalhão de Polícia Militar foi acionada para atender a denúncia por volta das 14 horas e 29 minutos. No endereço informado, os policiais encontraram a mulher apresentando uma lesão na região do pescoço. Aos agentes, ela relatou que teria sido alvo de ofensas, agressões físicas e ameaças de morte praticadas pelo companheiro. Ainda conforme relato da vítima, durante uma discussão, o homem teria proferido injúrias e afirmando que a mataria caso ela denunciasse o caso às autoridades. A mulher também informou que o companheiro teria histórico de comportamento agressivo no ambiente familiar. Diante da situação, os policiais realizaram buscas nas proximidades e localizaram o suspeito em um bar. Ele foi abordado e conduzido à delegacia, onde a ocorrência foi registrada.
0: Ok, minha gente, agora são 8 horas mais 35 minutos, 8h35, tá? Vamos trazer aqui notícias lá de Urandir, porque o homem é preso após ameaçar matar filha, esposa e outros familiares com machado. Isso aconteceu lá em Urandir.
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0: Vamos lá, 8h36. Um homem de 45 anos foi preso pela Polícia Militar na madrugada de ontem, domingo 16, após uma ocorrência de violência doméstica no Núcleo 1, zona rural de Urandir. E segundo informações da Polícia Militar, uma equipe do 17º Batalhão de Polícia foi acionada por uma mulher de 23 anos, que relatou ter sido ameaçada pelo próprio pai. De acordo com o relato, o homem teria retornado de um bar portando um machado e tentando quebrar a porta da residência. Ainda conforme a vítima, durante a ação, ele teria ameaçado matar a filha, a esposa e outros familiares. Os policiais se deslocaram até o endereço e encontraram o homem ainda de posse do machado. Ele foi abordado e recebeu voz de prisão. Diante da situação, o suspeito e os demais envolvidos foram encaminhados à Delegacia Territorial de Guanambi, onde a ocorrência foi apresentada para adoção das medidas legais cabíveis.
1: Bem, gente, vamos falar de Guanambi porque um homem de 30 anos de idade ficou ferido após ser agredido com socos e chutes na região da cabeça durante uma briga na tarde deste sábado 15 na Praça Henrique Pereira Donato, no centro de Guanambi. Os policiais militares foram acionados para averiguar a ocorrência nas proximidades da prefeitura. No local, a vítima relatou aos policiais que havia sido agredida por um outro homem. Com as informações fornecidas por uma testemunha de 50 anos de idade, os militares localizaram um suspeito de 26, que estaria alterado e ameaçando pessoas nas proximidades. Ainda conforme a PM, o homem não teria obedecido às ordens dos policiais para que se acalmasse. E diante da movimentação de várias pessoas no local, outras guarnições foram acionadas para prestar apoio. Foi necessário o uso da força e algemas para conter o suspeito. Após a contenção, os envolvidos foram encaminhados à delegacia de Guanambi. Durante o atendimento da ocorrência, a vítima passou mal em decorrência das lesões sofridas. Uma equipe do Serviço de Atendimento Móvel de Urgência, SAMU 92, foi acionada, realizou o atendimento e encaminhou o homem para a UPA de pronto atendimento em Guanambi.
0: Ok, de Guanambi nós vamos para Licínio de Almeida. Um jovem é preso com poções de cocaína e maconha dentro de residência lá no município de Licínio de Almeida.
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0: Agora 8h38, uma ocorrência inicialmente relacionada a danos dentro de uma residência terminou com a prisão de um jovem de 25 anos e a apreensão de drogas na manhã de sábado 15 em Licínio de Almeida. A Polícia Militar foi chamada ao conjunto habitacional após uma moradora informar que o filho estaria danificando objetos no imóvel. Ela também relatou aos policiais uma possível relação do jovem com o tráfico de drogas. com autorização da proprietária da residência, uma equipe do 3º Batalhão da 94ª Companhia Independente de Polícia Militar realizou uma averiguação no local. No guarda-roupa utilizado pelo rapaz, os militares encontraram 51 porções de substância análoga à cocaína, 13 porções de substância análoga à maconha e 103 em dinheiro, R$103 em espécie. Segundo a Polícia Militar, o jovem afirmou que havia buscado as substâncias em Guanambi. Não foram divulgados outras informações sobre a procedência do material. Bom, o suspeito e todo o material apreendido foram apresentados na Delegacia Territorial de Caetité, onde ficaram à disposição da Polícia Civil para adoção das medidas necessárias.
1: É, gente, vamos a Pindaí, porque uma motocicleta Honda CG Titan, ano 1997, de cor preta, foi furtada na tarde de sábado 15, no centro de Pindaí. Segundo informações da Polícia Militar, o proprietário do veículo procurou uma unidade policial e relatou que havia estacionado a motocicleta por volta das 13 horas, nas proximidades de uma loja de móveis, enquanto foi até um bar. Ao retornar ao local, por volta das 18 horas, o homem percebeu que a motocicleta e também o capacete que estavam no local haviam sido levados. A vítima informou aos policiais que estava com a chave do veículo no momento do furto. Ele também teria relatado, né, que não estava de posse da documentação da motocicleta e não soube informar as características da placa. Equipes do 17º Batalhão de Polícia Militar realizaram buscas nas proximidades e também em vias de acesso ali daquela localidade, tá? Mas o veículo não foi encontrado. A vítima foi orientada a procurar a delegacia de Guanambi para formalizar o registro da ocorrência para dar continuidade às diligências. Na verdade, Guanambi não, de Pindaí.
0: Pindaí, né? Ok, são 8:41, 8:41, deixa eu mandar uma ideia aqui para o senhor Marcos Paulo, tem muitas notícias da área policial das últimas 72 horas, então vamos ligar aqui direto e depois a gente encerra, né?
1: Manda.
0: Certinho? Para que não fique atrasado, não fique para trás.
1: Manda.
0: Então vamos lá. Homem com mandado de prisão expedido lá no estado do Mato Grosso do Sul é preso no centro de Guanambi.
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0: Olha, minha gente, um homem de 96 anos que possuía um mandado de prisão em aberto por tráfico de drogas, ele foi detido pela Polícia Militar na madrugada de ontem, domingo 16, na Praça do Feijão, no centro de Guanambi. Policiais do 17º Batalhão de Polícia Militar foram acionados pelo SICOM após o sistema de reconhecimento facial identificar o indivíduo com ordem judicial de prisão. A equipe se deslocou até as proximidades de uma farmácia, onde localizou e abordou o homem durante a consulta aos dados pessoais. Os policiais confirmaram a existência de um mandado de prisão definitiva contra ele. Conforme a Polícia Militar, o mandado foi expedido pela Vara Única de Água Clara, vinculada ao Tribunal de Justiça de Mato Grosso do Sul, após condenação definitiva pelo crime de tráfico de drogas previsto no artigo 33 da Lei 11.343/2006. Ainda segundo as informações policiais, havia uma pena restante de 7 anos a ser cumprida em regime fechado. Após a confirmação da ordem judicial, o homem foi conduzido e apresentado à Delegacia Territorial de Guanambi, onde ficaram ao cargo das autoridades competentes e os procedimentos relacionados ao cumprimento deste mandado de prisão.
1: Gente, a mulher de 43 anos de idade ficou ferida após ser atingida por um veículo que perdeu o controle na tarde de sábado 15, na rua Santa Bárbara, zona rural de Pindaí. Segundo informações da Polícia Militar, a equipe do 17º Batalhão foi acionada por populares para averiguar um sinistro de acidente na localidade. Conforme relato colhidos no local, um Gol, ocupado por dois indivíduos, teria perdido o controle da direção. O veículo atingiu residências, uma motocicleta e, posteriormente, a mulher que estava na calçada. Após o ocorrido, o motorista fugiu do local com o veículo e o outro ocupante. A vítima foi socorrida e encaminhada ao Hospital Municipal de Pindaí, onde relatou sentir fortes dores no braço esquerdo e estar abalada em razão do acidente. Os policiais militares realizaram diligências nas imediações na tentativa de localizar o automóvel e também os ocupantes, mas não conseguiram encontrá-los. A mulher foi orientada a comparecer à delegacia de Guanambi e registrar uma ocorrência.
0: Muito bem, de Pinda aí, nós vamos para Urandi. Colisão entre dois carros é registrada na BR-122 em Urandi.
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0: Agora 8 horas e 45 minutos, uma colisão envolvendo dois veículos foi registrada na tarde de sábado 15, na BR-122, nas proximidades de um posto de combustíveis, isso lá em Urandi. Agentes do 17º Batalhão de Polícia Militar foram acionados por populares a se deslocarem até o local para registrar a ocorrência. Segundo o relato da condutora, ela tem 42 anos, ela trafegava em um Volkswagen Voyage preto quando um Nissan Kicks vermelho que seguia à sua frente e reduziu a velocidade de forma repentina, sem conseguir evitar o impacto. O Volkswagen acabou atingindo a traseira do outro veículo. A motorista do Nissan Kicks, de 27 anos, informou aos policiais que duas motocicletas não identificadas estavam paradas na via, o que teria provocado a necessidade de reduzir bruscamente a velocidade. Apesar da colisão, nenhuma das duas condutoras sofreu ferimentos. A ocorrência foi registrada pela Polícia Militar.
1: E, gente, uma operação de busca realizada pelo 17º Batalhão resultou na recuperação de uma motocicleta furtada em Candiba e na apreensão de outra moto com sinais de adulteração na região de Guanambi. As equipes policiais intensificaram as diligências nesta sexta-feira 14, após o registro de um furto de motocicleta ocorrido no município de Candiba, no dia 12 de agosto. Guarnições das cidades de Candiba e Guanambi participaram dos levantamentos e das buscas. E durante a apuração, um adolescente de 17 anos de idade foi identificado como suspeito de envolvimento no furto. A motocicleta Honda CG125 Titan de cor azul, ano 2020, foi encontrada por volta das 19 horas e 20 minutos, abandonada às margens da BR-122, próximo ao povoado de Corujas. O veículo foi recolhido e encaminhado à delegacia territorial para os procedimentos necessários. Mais tarde, aproximadamente às 21 horas e 30 minutos, os policiais localizaram uma segunda motocicleta na mesma região. Era uma Honda CG 150 Titan, preta, e que apresentava indícios de adulteração nos números identificadores do chassi e também do motor. A segunda moto foi apreendida e apresentada na delegacia, e a procedência do veículo será investigada, inclusive diante da possibilidade de estar relacionada a algum registro de furto ou roubo. A ocorrência demonstra a atuação conjunta das equipes do 17º Batalhão na região, com ações voltadas à recuperação de veículos e identificação de possíveis irregularidades.
0: Ok, vamos agora para Sebastião Laranjeiras. Mulher relata perseguição e agressão por ex-companheiro.
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0: Ok, agora são 8h48. Uma mulher de 22 anos relatou ter sido vítima de perseguição e agressão por parte do ex-companheiro de 23 anos na noite da última sexta-feira 14 em Sebastião Laranjeiras. De acordo com informações, uma equipe do 17º Batalhão de Polícia Militar foi acionada pela própria vítima por volta das 19 horas e 40 minutos para atender uma ocorrência na região da BA-263, no centro do município. A mulher contou aos policiais que vinha sendo perseguida pelo ex-companheiro e que ele também teria quebrado objetos de sua residência. Ainda conforme o relato, movimentos antes da chegada da guarnição, momentos antes da chegada da guarnição, o homem teria se aproximado de forma agressiva, apertando seus braços e tomando o seu celular. O aparelho teria sido arremessado ao chão e durante a ação que acabou danificando o aparelho. Após receber as informações, os policiais realizaram diligências no local de trabalho e também na residência do suspeito, mas ele não foi localizado. A vítima foi orientada pelos policiais a registrar formalmente a ocorrência e solicitar as medidas legais cabíveis junto às autoridades competentes.
1: Minha gente, vamos trazendo aqui também informações lá do município de Igaporã, porque o homem de 43 anos de idade, natural de São Paulo e residente em Igaporã, foi conduzido à delegacia após ser flagrado com drogas durante uma ação da Rondesp Meio Oeste na noite de sexta-feira 14. Segundo informações da Polícia Militar, por volta das 20 horas, guarnições realizavam patrulhamento tático quando abordaram o suspeito. Durante a ação, foram encontradas 8 porções de substância análoga à cocaína e 2 porções de substância análoga à maconha. Também foi apreendido R$72 em espécie, embalagens plásticas e um veículo. O homem e todo o material apreendido foram apresentados na delegacia de Caetité, onde foram tomadas as medidas legais.
0: Ok, são 8h50, proprietário é multado em R$1.200 após atear fogo em terreno lá em Guanambi.
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0: Olha, minha gente, o proprietário de um lote urbano, ele foi multado em R$1.200 após ser flagrado ateando fogo no próprio terreno lá em Guanambi. A identificação ocorreu após denúncias de moradores e análises de imagens do sistema de vídeo monitoramento. Segundo a Secretaria Municipal de Meio Ambiente, a prática é proibida pela legislação municipal. Caso a multa não seja paga, o débito poderá ser inscrito na dívida ativa, além de resultar em cobrança judicial e negativação do responsável. A fiscalização contra queimadas em terrenos urbanos foi intensificada nos últimos meses, principalmente devido ao período de estiagem. Conforme a pasta, o fogo representa risco à saúde da população, ao meio ambiente e à segurança da comunidade. Tá? Denúncias podem ser encaminhadas pelo WhatsApp 98129092, inclusive com fotos e vídeos que auxiliam na identificação dos responsáveis. Não pode queimar.
1: Inclusive ontem, quando eu estava vindo de Guanambi, à tardezinha, tinha um pessoal ali nas margens da BR, ali no Rancho das Mães, colocando um fogo no lugar lá, que eu falei, se isso aí até espalha aí, meu amigo, vira um incêndio incontrolável.
0: Com aquele vento de ontem também, sim. Imagina aí.
1: Pois é, minha gente, vamos fechar o programa aqui falando de Riacho de Santana, porque um jovem de 20 anos de idade foi conduzido à delegacia após ser flagrado com drogas e dinheiro na noite de sexta-feira 14 em Riacho de Santana. A ocorrência foi registrada por volta das 20 horas e 40 minutos na região do Alto Bom Retiro, lá no bairro Castelo Branco, em Riacho de Santana. Uma guarnição realizava um patrulhamento tático quando avistou um veículo com um som automotivo em volume excessivamente alto. E durante a abordagem, as buscas pessoais no veículo, os policiais encontraram 30 gramas de substância análoga à cocaína e 40 e 54 gramas de substância análoga à maconha. Também foram apreendidas R$1.646 em dinheiro e um veículo Gol de cor prata. O jovem, que é de Riacho de Santana, foi conduzido com todo o material apreendido à delegacia de Bom Jesus da Lapa, onde o fato foi registrado.
0: Ok, 8 horas e 53 minutos, final da pauta e final do programa. A gente volta amanhã, 7h15, assim o nosso bom Deus nos permitir. Desejo que todos tenham uma ótima semana, que seja uma semana abençoada, que o nosso bom Deus fale o teu coração. Fica na paz, na graça, que Deus abençoe a todos. A gente volta amanhã, 7h15. Tchau, tchau.
1: Minha gente, forte abraço a todos, fique com Deus. Amanhã retornamos às 7h15, uma excelente semana. Tchau, tchau.

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1: Opa, bom dia, na Visão FM, 9:10. Alô, você, bom dia. Chegando com a edição Zona Livre, a primeira da semana, hoje 17/8/2026. Uma excelente semana pra você acompanhando a nossa programação, beleza? Bom dia pra você curtindo a gente. A partir de agora, mais música, né? Informação também. Você curtiu música com o Naldo, teve informação com o Classe Marcos. E a partir de agora, o Programação Musical comigo, tá bom? Bom dia pra você.
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1: Muito bem, na Visão FM, 9:11, 9:11. Bom dia pra você curtindo a programação mais uma vez, né? Você que curte aqui em Palmas, Monte Alto, na sede, você que curte na zona rural do nosso município. Muito obrigado pelo carinho da audiência e vamos juntos com a edição do Zona Livre, edição de 17/8/2026. Excelente dia pra você, uma excelente semana pra todos nós, beleza? Olha, gente, participante aí da programação do Zona Livre, programação da Visão FM, tá concorrendo aí o Pix e Príncipe do na Visão FM, né? Pix do Príncipe na Visão FM. 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Também Estação do Sucesso do Gel Costa, Sintonia Brega com Sandro Ribeiro e também o Rádio Mania do nosso amigo Naldo Teixeira. Todas as sextas, um ouvinte leva R$250 no Pix. Olha, quanto mais você acompanhar e na programação da Visão FM, pode ficar aí de comemorar, né? Pode ficar mais perto de comemorar com o dinheiro na conta, beleza? Pensa Príncipe do Naldinho e Príncipe, parece de música, Príncipe, né? De Naldinho e Príncipe. Pix do Príncipe do Naldinho na Visão FM, premiado para você, tá bom? E lembrando que cada participante, lembrando que cada pessoa só pode participar uma vez por semana, não é isso? Pois é, uma vez por semana. Exemplo, se você participar da minha programação, aí você está concorrendo e não pode mais participar dos demais programas, tá bom? Se você participar do meu Zona Livre, né? Do nosso Zona Livre, é meu não, só não, é nosso Zona Livre, não pode participar dos outros programas. Também só pode participar uma vez na semana, tá bom? Todas as sextas-feiras tem aí o sorteio do R$250 do Príncipe, beleza? Vou repetir mais uma vez. Olha, observação, lembrando que cada pessoa só pode participar uma vez por semana. Exemplo, se você participou do programa Zona Livre comigo, né? Está concorrendo, concorrendo aí os R$250. Não pode mais concorrer dos demais programação, tá bom? Então, aí você não pode participar do Zona Livre, do Estação do Sucesso e também Rádio Mania e Sintonia Brega, tá bom? Pois é, uma participação por dia. Não era aquele negócio que você falar, vou participar amanhã de novo, vou participar amanhã de novo. Não, é só uma vez por semana, tá bom? É a nossa produção aí que tá organizando aí este sorteio dos R$250 do Príncipe, beleza? Então, olha, já vou começar aqui com a música, se você pedir essa música aqui, ó, você vai estar concorrendo a esse duzentãozinho e cinquenta, né? Com mais 50 faz 300. Pois é, já inteira aí o seu. Beleza? Pois é, começando, você pedindo essa música na programação da Visão FM, tá concorrendo aí R$250 no Pix.

Oi, bom dia na Visão FM, 9:22, tá aí Márcia Felipe e o Xande Avião, adivinha aí, começa com voo, termina com C, é o som que você curtiu na programação da Visão FM, a rádio que tem o seu jeito, né? A Visão FM, a rádio mais gostosa de ouvir. E aí valendo a promoção aí, todo mundo querendo ganhar Pix, né, rapaz, que bacana. É o Pix do Príncipe, beleza? Pois é, você participando, tá concorrendo aí o Pix, mas deixa a gente liberar aqui o nosso pedido musical, viu, gente? Participando, só vale participar uma semana, uma vez na semana, né? E se participar no meu horário, aí nos demais programação, que nem no Manhã Sertaneja, aliás, no Rádio Mania, Sintonia Brega e também Estação Sucesso, já não pode participar comigo, né? Então aí é a regra da produção, beleza? Pois é, na Visão FM, 9:23, hora certa no oferecimento do Supermercado Economia. 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

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Alô!

0: Muito bem, na Visão FM 9:24, 27, né? Vamos lá, mandar bom dia pra todos que curtem a programação Visão. Mandar um bom dia aqui pra os amigos que curtem a Visão FM na saída pra ser Barcelona. Como sempre, né? Ali todo mundo com rádio sintonizado, nós os vizinhos ali, ó. O rádio ligado no outro, de casa em casa, viu, gente? Não é, tem lá outra emissora, não. É só a Visão FM que o pessoal ouve, né? Então, o pessoal também que curte na zona rural do nosso município, pessoal da Fazenda Cumbica, Ivanira Fazenda Cumbica, sempre ouvindo a gente também. Muito obrigado. O que mais aqui? Pessoal das oficinas, meu amigo Júnior, da oficina também, do Lava Jato, né? Tá sempre ouvindo a gente. Valeu, Júnior. Bom dia pra você, tá bom, meu amigo? O que mais aqui curte a programação da Visão FM? Nosso amigo Odilon, na saída pra Sebastião Laranjeiras, bom dia. A Aline na rotatória, né? No bar Brilho do Sol, sempre ouvindo a gente ali na rotatória. Então deu uma passadinha pra você conferir, tá bom? Os melhores petiscos você encontra no bar da nossa amiga Aline, certinho? Vamos lá, 9:28, no sequência com banda em Baranda, Mala Sem Alça, Lágrimas Reais.
1: Boa,

0: Beleza, na Visão FM, 9 horas mais 38 minutos, 9h38. E a música aí, ó. Já falei, tá falado, né? Pois é, falei, tá falado. Se não ficar bom, deixa esse negócio quieto. Pois é, das 9 às 12 tem eu, né? O Roger Bahia, o cheiroso aqui da Visão FM, né? Levando pra você muita música até ao meio-dia, tá bom? Na Visão FM, 9 horas mais 38 minutos. 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É, na Visão FM, 9 horas mais 39 minutos. É, deixa eu passar para você também aqui. O nosso amigo Potoca e também a Márcia está convidando todos para participar da inauguração do Parque Isaac Pereira. Vai ser no dia agora, no dia 27 de setembro, com a premiação R$3.000 em prêmio, né? Até show aí, show já confirmado com a primeira atração com Anderson Costa, também a banda Companhia do Forró. Na sequência tem o Matheus Araújo, vai ser no dia 27 de setembro, Parque de Argolinha, Isaac Pereira, ali ao lado do sítio do vereador Neto. Um novo tempo, uma nova história. Então, portanto, você não pode ficar de fora deste grande evento, que é a inauguração do parque, e já com a premiação boa para você estar curtindo aí o fim de semana, e para você que gosta de participar de corrida de argolinha, né? Faturando aí um dinheiro extra, beleza? Pois é. Na Visão FM, 9 horas mais... Quanto ali, menino? 9h40, antes de ir para o intervalo, deixa a gente traçar aqui mais também aqui, ó. Você não pode perder neste domingo. Neste domingo não, dia domingo, agora dia 23, né? 23 de agosto, grande torneio de Futebol Society no Xistos Bar em Rancho das Mães. Primeiro jogo é às 9 horas, União Desportivas versus Barriguda. Segundo jogo, às 10 horas, é Lagoa da Pedra versus os Polêmicos. Terceiro jogo, às 11 horas, Xistos Bar versus Lagoa da Torta. Quarto jogo, às 12 horas, Lameidão versus Altamira. O quinto jogo, às 13 horas, Rancho das Mães versus Mercearia Santos. Olha, premiação, primeiro colocado R$800, segundo colocado R$500 e o terceiro colocado R$200. Lembra ainda que no final tem paredão e também show com Vigílio Leaz, tá bom? É nesse domingo, dia 20, no domingo, dia 23, é assim, nesse domingo, né? A partir das 9 da manhã, lá no Xistos Bar, em Rancho das Mães. Todos de Palmas, de Monte Alto e região, é convidado mais que especial, tá bom? 9 horas mais 41.
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0: Ok, na Visão FM, 9:44. 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A Visão FM 9:46.
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8: 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Olha só, tá chegando.
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0: Muito bem, na Visão FM, 9 horas mais 48 minutos, 9h48. Olha só, rifa solidária em prol tratamento médico de nossa amiga Adelice Nogueira. Olha, conhecida como Dé, de Altamira. Atenção, olha a rifa, o número, cada bilhete custando R$25. Contamos aí com a sua solidariedade para que ela possa continuar essa luta. Você que está ouvindo a programação Visão, você aí que quer contribuir com o tratamento da nossa amiga Dé, é só você entrar em contato, né? O prêmio vai ser uma novilha, né? Um gado, né? Um bovino, uma bovina, isso mesmo, né? Que Deus abençoe grandiosamente. Então, você pode estar entrando em contato com a nossa amiga Dé, para você já agendar, já reservar o seu, né? Adquira já o seu número, ou mais, para mais informações, telefones, WhatsApp é o 77999-447093 ou 77999-593481, tá bom? Só você entrar em contato com a nossa amiga Dé para você estar adquirindo o seu número, tá bom? Então, portanto, gente, desde já agradeço a todos, desejo a todos uma boa sorte, juntos podemos aí fazer uma diferença na sua vida. Então, a nossa amiga Dé vai realizar um tratamento médico e é caro, né? R$45 mil. Então, entrar em contato com a nossa amiga Dé para você estar adquirindo o seu bilhete, né? Para ela realizar o seu tratamento médico. Dé, Adelice Nogueira, conhecido como Dé de Altamira, tá bom? O sorteio, não tem aqui a data do sorteio, mas acredito que seja breve, né? É a premiação aí, uma novilha, uma vaca, tá bom? R$25 cada número. Entre em contato no 77999-447093 ou 77999-593481. Participe dessa ajuda, boa sorte, tá bom? Já agradecemos aqui em nome da nossa amiga Dé. Na Visão FM, 9 horas mais 50 minutos, aqui na Visão FM, a rádio que tem o seu jeito. Vamos aqui para cronograma da campanha contra a vacina contra a raiva animal do município de Palmas de Monte Alto para cães e gato. Você que tem gato aí, ó, que nem a nossa secretária ali na recepção tem um monte de gato, cachorro também, né? Ela gosta de criar esses pets, né? Então, amanhã vai ser, gente, ó, atenção, amanhã dia 18, vai estar em Lagoinha das Pedras, das 8 às 9, Rancho das Mães, das 9h10 até as 12, Quebra-Serra, das 13h30 até as 14, Lagoa Funda, das 14h10 até as 14h50, e Santo Antônio, das 15h até as 15h40, tá bom? Dia 19/8, Pera Serra, das 8h30 até as 9, Campos de Baixo, das 9h10 até as 10h30, Curral Derrubado, das 10h50 até as 11h30, Atoleiro, das 13h30 até as 14h10, né? E Brauninha, das 14h20 até as 15h30. Dia 20/8, Caldeirão da Jurema, das 8 às 8h20, Picadas, das 9 até as 10, ainda Morro Grande, das 10h30 até as 11h30, e Lagoa Danta, das 13 às 14 horas. Desde já agradeço a Secretaria Municipal de Saúde, no município de Palmas de Monte Alto, Bahia, Brasil.
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0: 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Ok, na Visão FM, 9 horas mais 52 minutos. Olha só, nosso amigo Boy, ele está informando aí, pedindo, né? Ele sábado trouxe uma caixinha dessas, bombons, JBL, né? Ele tem uns detalhezinhos de verde. Ele deixou em algum lugar aqui em Monte Alto, viu, gente? Se você souber, ele deixou aí, esqueceu, né? Ele boy frequenta Zeras Medalhas, ali o salão de cabelo ali, né? Alguns bar aqui na Castro Alves. Então, se você, porventura, deixou aí em seu estabelecimento, é só entrar em contato aí com a gente, que a gente tá devolvendo a caixa aí para nosso amigo boy. Tá bom? Ele está lá chorando por causa da caixa, viu, gente? Ele tem as músicas preferidas dele, né? Vou botar seu pendrive e ouvir também a Visão FM. Hoje ele tá ouvindo o rádio da vizinha lá, né? Da nossa amiga Ivani, né? A Ivani mandou um áudio aqui, a gente executa o áudio da Ivani. Alô, Ivani, bom dia.
2: Bom dia. Boy foi para Monte Alto no sábado com essa caixa e ele deixou em algum lugar e ele não sabe onde é, aonde foi que ele deixou essa caixa. É uma JBL. Ele pediu para você anunciar para ele aí. Se alguém viu onde foi que ele deixou, guardasse que ele ia pegar, viu?
0: Pois é, né? Se você encontrou essa caixa, é só procurar o nosso amigo Boy, e devolver, beleza? Na Visão FM 953.

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2: Muito bem, estamos de volta na Visão FM, 9 horas mais 54 minutos, 9h54 aqui na Visão FM, a rádio que tem o seu jeito. Vamos lá, né? Alô aqui para os ouvintes que curtem a gente. Vamos lá, vamos dar um dia aqui para Newton da Casa de Ração, ali no Agristinho, né? Sempre ouvindo a gente. Valeu, Newton. A gente fala aqui da ADR Casa de Ração e também bom dia aqui para o nosso amigo o Newton da ADR Casa de Rações. 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Valeu, Nilton. Bom dia pra você, viu, meu amigo? Muito obrigado aí pela sintonia, tá bom? Meu amigo Josué, da Oficina Everest Custom, sempre ouvindo a gente também, trabalhando, jogando duro aí no seu trabalho, né? Deixando aquele carro novo de novo, parece que saiu da concessionária, né? Esse joga duro. Valeu, Josué, bom dia pra você, muito obrigado, viu, meu amigo? O homem é profissional, como diz o Luiz Florianos. Profissional mesmo. Valeu, meu amigo, bom dia pra você, tá bom? Vamos dar o som de Henrique Diego, participação de Matheus e Cauã.

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1: Legal, na Visão FM, 10 horas mais 4 minutos, tá aí na programação da Visão FM o som do o Edvan Batista. A Visão FM 10 e 4 agora. 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

0: Vamos lá de informação. Eu chamo aqui a repórter Fabiola Altran. Ela vai trazer a primeira edição da manhã de hoje. Fabiola.
1: Oi, eu sou Fabiola Altran e estes são os destaques de início de semana. Câmara aprova um projeto que suspende a carteira de habilitação por até um ano e meio de quem utilizar um veículo para abandonar animais. Além disso, prevê multa equivalente a 10 vezes o valor de uma infração gravíssima. A proposta agora será analisada pelo Senado. Inteligência artificial pode adicionar quase 987 bilhões de reais à economia brasileira até 2030. É o que aponta um estudo do Centro de Pesquisa Especializado em Mídia e Tecnologia, RegLab. Ministério Público Federal pede à Justiça Federal que os voos de helicóptero no Rio sejam realizados sobre o mar, para a rota entre Barra da Tijuca e Arpoador. O objetivo é afastar o tráfego dessas aeronaves de áreas povoadas para evitar risco aos moradores. O OMS espera reverter em 3 meses a tendência de alta da epidemia de ebola na República Democrática do Congo. Mais de 2.000 pessoas já morreram. Nesta segunda, pela rodada 23 do Campeonato Brasileiro, 8 da noite, o Internacional enfrenta o Remo. Da Rádio 2, Fabiola Altran.

0: Muito bem, na Visão FM, 10 horas mais 8 minutos, 10 e 8 aqui na Visão FM. Olha, gente, tá aí a primeira edição das últimas notícias. 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Na Visão FM, 10 e 8.
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0: Na Visão FM, 10 horas mais 9 minutos. 10 e 9 aqui na Visão FM. Antes de chegar ao horário do pedido, a gente passa aqui na programação Visão FM. Olha, gente, o nosso WhatsApp aqui só pra mensagem, tá bom? Vamos lá. Cadê que... cadê que é isso aqui, ó? Vamos lá, cadê? Tudo ao vivo e a cores. 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A Visão FM 10 e 11.
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6: Oi, de volta na Visão FM, 10 horas mais 16 minutos, 10h16, aqui todo mundo participando, né? Obrigado aí pelo carinho da audiência, todo, pessoas pedindo música aqui do Naldinho, concorrendo aí o Pix do Príncipe, né? E lembrando que uma participação por dia, né? E o sorteio será realizado da próxima sexta-feira, viu, gente? Só pode participar uma vez. Se você participar da minha programação, já não pode participar do Sintonia Brega, também do Estação Sucesso e dentro um pouco do Rádio Mania, tá bom? E boa sorte pra todos, é o Pix do Príncipe, ficou combinou, né? PP. Vamos lá, abraço aqui, bom dia pra Rita aqui no bairro Oliveira, muito obrigado, viu, Rita? Continue ouvindo a nossa programação, beleza? Vamos lá, tem aqui, ó, bom dia, Roger, gostaria de ouvir a música do cantor Naldinho, Príncipe. A Adriana do bairro Oliveira tá participando com a gente, valeu, Adriana, bom dia pra você, muito obrigado aí pela sintonia, tá bom? Quem mais aqui participa com a gente? Bom dia, tô dando Príncipe aqui, ó. Bom dia, Roger. Toca a música do Naldinho. Aqui é Rayane, de Ilha de Zezé. Ele tem que falar o nome da música, né? Príncipe, não é isso? Pois é, vai falando aí que é pra concorrer os R$250, certinho? Quem mais aqui participa com a gente? Tem áudio? Alô, bom dia.
7: Bom dia, Roger.
6: Bom dia.
7: Aqui é Rejane do Barro Oliveira. Eu gostaria de ouvir a música de Príncipe de Naldinho. Eu ofereço para meus filhos Miguel e Matias, para minha mãe Ivonilde no Café Sem Troco e para todos que gostarem da música e para você.
6: Bom dia, muito obrigado, tá bom, Rejane? Bom dia pra você, muito obrigado. Também a Luzia está participando com a gente, ela está pedindo música do Príncipe, né? Pra concorrer o Pix do Príncipe também, valeu. Luzia Santos, bom dia, muito obrigado. Ela está ali, próxima a Castro Alves, não é isso? Quem mais aqui? Sidney Silva, alô Sidney, bom dia.
8: Alô, Rosto de Bahia, bom dia.
6: Dia.
8: Quero ver a música de Naldinho, Príncipe. Uhum. Aqui é Sidney. Do Rio do Rosário.
6: Rudo Rosário, valeu meu amigo, bom dia. Estiver trabalhando, bom trabalho pra você também, tá bom? Quem mais aqui participa com a gente? Na programação Visão, tem áudio chegando, esse aqui já não é a música do Príncipe, né? A Carol da rua Dr. Valdemar Teixeira de Moura, está aqui, bom dia, Roger, tudo bem? Toca pra minha música aí da banda Seu Desejo, tanto, só pra curtir mesmo. Carol da Avenida da Rua Valdemar Teixeira de Moura participando com a gente. Vamos lá, pedindo essa música aí, ó. No decorrer da programação, está concorrendo aí o Pix do Príncipe. Um Pix de R$250 todas as sextas-feiras, né? Aquele negócio de falar sextou mesmo com R$250. Vou lá pra fora, vou participar.
9: Você me
6: atende aqui? Vamos lá.

0: Legal, na Visão FM, 10 horas mais 26 minutos. 999-919-0042 é o nosso WhatsApp, né? E também aí falando Príncipe do Príncipe, beleza? Pois é, todas as sextas-feiras você vai estar concorrendo aí um Pix no valor de R$250, tá bom? Vamos lá com mais participação, 077-999-919-0042. Bom dia aqui para meu amigo Guri, tá sempre ouvindo a gente, Guri palmeirense. Ô Guri, não gosto muito de falar de esporte no meu horário, né? Mas o time do Palmeiras deveria, o uniforme deveria ser da cor de terra, né? Porque é o time que leva a pancada. A luta é grande, viu, Guri? Sabe, tinha uma torcedora ali acolá, como diz o ditado, quase chorando por causa que o time perdeu. Eu pensei que já tinha acostumado, né? Na Visão FM 10h27, manda um bom dia também aqui pra Ana Valéria na Fazenda Pau d'Água, também ouvindo a gente. Nosso amigo Boy tá ouvindo a gente, né, Boy? Olha aí também a Ivani da Fazenda Cumbica. Você encontrou a caixa do nosso amigo Boy, caixa JBL, entra em contato com a gente, né, pra me informar pra ele onde é que ele deixou, né? Se você tá ouvindo a gente, olha aqui, chegar no sábado, oi, Boy, a sua caixinha tá aqui, ó. Pois é, devolva, tá bom? Vamos lá, 077-999-919-042, meu amigo Marcondes da Pipoca. Alô, Marcondes, bom dia.
1: Olá, bom dia, meu amigo Roger, bom dia a todos os ouvintes. Ei, Roger.
0: Oi.
1: Se der pra você, você passei com barreirita pra mim. Hipocrisia, o nome da música, Hipocrisia com barreirita.
0: Uhum.
1: Oferecer pro amigo Kim, pro seu Regis, pro amigo Cláudio, Berguinho Cirnandi.
0: Gente fina.
1: Seu Gentil aí no Lagoa dos Patos, o amigo Dedê da Dona Dorinha, saudoso Dona Dorinha, Deja, saudoso Deja. Valeu, meu amigo.
0: Valeu.
1: Esse aí é o 20, a programação da Visão. Tudo de bom, que Deus abençoe a todos nós. Abençoe para todos os amigos que estão aí no trabalho.
0: Uhum.
1: Viu? Que Deus venha proteger todos eles.
0: Com certeza.
1: Tudo de bom, uma boa segunda-feira com muita paz. Que Deus abençoe a todos nós.
0: Valeu, Marcons, bom dia, muito obrigado pela participação, Deus te abençoe também, tá bom, meu amigo? Vamos lá, alô, bom dia.
2: Bom dia, Naldo. Bom dia, Roger, aqui é o Busto Bairro Narra Palma. O Roger gostaria de você passar aquela música dos quatro cantos da casa. Ofereço pra minha família, ofereço pra Dinas sair de Sebastião Laranjeira, pra Nivaldo em Pinga Fogo, pra Maria Mera no Bairro Narra Palma, pra todos que gostaram da música.
0: Beleza, muito obrigado, tá bom? Abraço aí para o nosso colega Naldo, né? Que sempre também ouve a nossa programação. Muito obrigado. Vamos lá, vamos de música na programação da Visão FM. Ao som de Barreirito e Hipocrisia, na sequência tem Teodoro Sampaio, Os Quatro Cantos da Casa. 10h30, bom dia.

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1: Legal, na Visão FM 10h36. Também quem pediu essa música foi Dona Marieta na rua Henrique Dias. Aí a casa fica bem protegida, né? Com certeza. Na Visão FM, 10 horas mais 37 minutos. Vamos lá com mais participação aqui na programação da Visão. Nosso amigo Denilson do Saudoso Deja pede música aqui na programação Visão. Oferece para todos os amigos do Saudoso Deja e para todos os amigos que acompanham a programação Visão. A música que ele pede é Se Deus Me Ouvisse, né? Pediu para curtir na programação da Visão FM, a rádio que tem o seu jeito. Bom dia aqui para meu amigo Valderan. Valeu, Valderan. Bom dia. Muito obrigado, viu, meu amigo? Alô, bom dia.
2: Bom dia, Roger. Aqui é Argentino, Lagoa do Pato. Eu também gostaria de ouvir uma música aí, com o Barreirito também. Um vestido.
1: Colado.
2: Vestido branco. Né? Se der aí, se eu passo uma oferecida para Quinta, Cachorro Quinto, Zé Bocarrega, Zé de Basilino do Pracatu, Atervalho Nosso Bar, Adão Baixa Verde. Aqui o nosso vizinho e todos que gostaram dessa música aí, né? Um bom dia.
1: Valeu.
2: Fique com Deus.
1: Amém. Fique com Deus também. Muito obrigado pela participação, tá bom? Eu vou ver se encontro a música. Ah, tem. Encontrei para nadadura. Acho que tem vestido branco, né? Vamos lá, se eu encontrar, tem sim com o Trio Parada Dura, a gente toca na programação, tá bom, seu Gentil? Bom dia pro senhor, bom dia pro Adão Baixa Verde, todo o pessoal da região aí, meu amigo Etevaldo do Nosso Bar, ele informa que tá trabalhando aí todos os finais de semana com buchada, peixe frito, também feijoada e tem som ao vivo também. 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Tem karaokê, tudo mais, né? Vamos lá, na Visão FM 10h38. Chitãozinho e Chororó. Na sequência tem Vestido Branco, de Trio Parada Dura. Bom dia.

0: Roger Bahia.
1: Oi, Visão FM, 10 horas mais 44 minutos. Tá aí na programação da Visão FM o som do trio Parada Dura, que não saiu, né? São Modão aqui na programação da Visão FM. E lembrando também que tá valendo aí, viu, gente? Valendo aí é o Pix do Príncipe na programação da Visão. Tem muitos pedidos ali, daqui a pouquinho a gente toca mais uma vez aí a música Príncipe, tá bom? É nosso amigo Emerson Silva, da Eletrônica Globo. Ele tá dizendo aqui que ele tá só modão aqui na Visão, né? E ele tá pedindo música aqui com o Zé Rico. E oferecendo aqui pra todos das Vaquetas, Lagoa dos Patos, todos ali, por perto ali de Lagoa dos Patos, né? Valeu, meu amigo, bom dia pra você. Muito obrigado pela sintonia, viu, Emerson? Eletrônica Globo, sempre aí. É, você quer fazer aquela manutenção em seu equipamento, leve lá que tem garantia também, viu? É, nosso amigo Emerson Silva. Oi, Emerson, vou tocar isso aqui pra você, viu? Abraço aí pra você e pra todo o pessoal aí. É o Bado João de Augusto também. Muito obrigado, tá bom? Vamos lá. Milionários é rico. Levando a

0: Legal, na Visão FM, 10 horas mais 49 minutos. Tá aí o Milionário e José Rico na programação da Visão FM, levando a vida e a vida me levando. Essa aqui tem tipo aquela música lá do Zeca Pagodinho, né? A música fala só levando a vida, vou levando a vida. Essa é levando a vida e a vida me levando. Fazendo a gentileza pra outro, né? Pois é, na Visão 10h49. 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Manda um alô aqui para os ouvintes que curte a gente, é pessoal que curte aí a programação dos canteiros de obras, muito obrigado pela sintonia, tá bom? Todo mundo curtindo a Visão FM, em qualquer ponto aqui de Palmas de Monte Alto, você lá na feira, Praça Central de Abastecimento, né? Ali é cobertura, sempre ouvindo. Robinho do restaurante Bahia Lanchonete Ponto Certo, sempre ouvindo. Marcos do restaurante MS também, sempre ouvindo. Pessoal lá dos boxes do Mercado Municipal curtindo a gente, muito obrigado, tá bom?
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4: Muito bem, estamos de volta na Visão FM, 10 horas mais 55 minutos, de volta com o Deixa Rolar, né? Até às 11. 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Estação de Sucesso com o Caneludo, né? Gel Costa, eu também sou caneludo, viu, gente? Mas a canela minha é pequena, viu, Gel? É também o Sintonia Brega do nosso amigo Sandro Ribeiro e o Naldo Teixeira, o Aginaldo, né? O Aginaldão. 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Vamos lá, abraço para o nosso amigo Gel Costa. Vamos lá, quem mais aqui? Vamos lá, viu, gente? Como a música Príncipe é a música da promoção, a gente toca aqui os pedidos do ouvinte, né? Vamos lá, tem pedido? Alô, bom dia.
5: Bom dia, Roger. Aqui é Ivanete do Bar Nova Palma. Eu queria que você tocasse a música para mim, Ronaldinho, Príncipe. Ofereço para todos vocês da rádio, para todos que estão ouvindo, para meus filhos, para minha nora. E tenham um bom dia.
4: Amém, bom dia pra você também, muito obrigado aí pela participação, tá bom? Muito obrigado mesmo, Ivonete, lá do bairro Nova Palmas, participando com a gente, não é isso? Exatamente, vamos lá, tem mais um aqui, ó. Bom dia, Roger, Janete, Lagoa do Couro, bom dia. Quem mais aqui participa com a gente? Cadê aqui, pedindo Príncipe? Olha, bom dia, Roger, bom dia, João Alves, estou aqui em Salvador. Mande um alô aí pra o João da Merenda. Toca a música aí de Naldinho Príncipe. Valeu, meu amigo, bom dia. Melhoras para o seu pai, tá bom? Acho que ainda está hospitalizado, né? Fala, Roger, bom dia. Gostaria de ouvir a música de Naldinho Príncipe, só para curtir mesmo. Ana Paula do Paracatu. Valeu, Ana Paula, bom dia, muito obrigado, tá bom? Quem mais aqui participa com a gente? Muitos pedidos aqui ainda, né, do Príncipe, né? Olha, bom dia, Roger, quero ouvir a música de Príncipe de Naldinho. A Ana Alice Araújo, Fazenda Curral Novo. Valeu, bom dia para todo o pessoal da Fazenda Curral Novo, acompanhando a nossa programação. Quem mais aqui? vamos lá, né? Quem mais aqui? A dona Antônia, alô Antônia, bom dia.
6: Bom dia, Rocha, quem fala aqui é Antônia Bacorante. Gostaria que você rodasse uma música para mim com o Ivi Vaqueiro, a filha do patrão. Gostaria de oferecer para Maria Santo Domingo, para minha irmã Eunice Fazenda Boi Morto, Terezinha Corral de Pedra, para você, para mim curtir. Manda meu alô, sou ouvinte todas as manhãs do seu programa.
4: Beleza, olha, cortou aí, não fui eu não, foi devido à elevação, viu, dona Antônia? Vamos lá, Príncipe, mais uma vez, a música da promoção.
7: Não.
4: Eu vou ir lá pra fora mandar um áudio lá, né?
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4: Esse

0: na Visão FM 11:06, vamos lá com mais participação, com mais ligeireza, né? Muitos pedidos aqui no sistema. É, tem áudio aqui, chegou aqui, vamos lá. Alô, bom dia, bom dia.
1: Oi, Roger, bom dia. Eu tô ouvindo seu programa. Eu gostaria de pedir a música Príncipe Encantado com o Naldinho. Eu adoro seu programa, todos os dias eu assisto depois que eu chego do serviço.
0: Obrigado, muito obrigado, né? Já tem o que ali. É, muito obrigado aí pela participação, pela escolha também do programa, né? Ah, eu tenho que sobressair do trabalho e acompanhando minha programação, muito obrigado, tá bom? Quem mais aqui participa aqui? Tem aqui, aqui ó. Oi, me chamo Bia. Gostaria de ouvir pedir a música de Naldinho Príncipe. Valeu, Bia. Bom dia, Beatriz Lima da Silva. Muito obrigado. É Beatriz, né? Bia. Conhecido com Bia, né? Marilene também tá aqui. Oi. É, tá aí, ó, pedindo música do Príncipe também, a música Príncipe. Quem mais aqui? Aqui uma Isa, né? Voltou aqui. Vou salvar o número pra não sei o quê. Só isso, P. Você que digitou lá? Vamos lá, quem mais aqui na programação Visão? Meu amigo, deixa eu falar pra você aqui. Daqui a pouco eu anuncio aquilo ali. Cadê aqui, gente? Pede a música do Amado Batista. Ah, tá, Rita do bairro Oliveira. Pede música com o Amado Batista, som da caminhonete. Muito obrigado, viu, Rita? Quem mais aqui participa comigo? 077-999-919742. É, pra resumir logo tudo aqui, pra fechar logo o Deixa Rolar de hoje, lembrando que o nome foi lá pro sorteio, né? Alô, bom dia!
2: Ei, Roger, bom dia. Gostaria de pedir um hino de Damaris, qualquer um, feliz pra você e todos que estiverem ouvindo na rádio. Tenha um bom dia, Roger.
0: Valeu, bom dia, muito obrigado, tá bom? Meu amigo Naldo também tá aqui ouvindo a gente, o Naldo. Ele é o Wagner do saudoso Valdomiro. Alô, Wagner, alô, Naldo, bom dia.
3: E aí, moço?
0: Oi.
3: Vem bater passando pra nós ainda. É, Mato Grosso Matias, enquanto só brilhar. Tô aqui na casa de rádio aqui hoje. Hoje nós estamos de férias, de folga.
0: Ô, oh, rapaz.
3: Passa uma moda aí pra nós.
0: Férias,
3: Mato Grosso Matias, enquanto só brilhar.
0: Valeu, Naldo.
3: Beleza?
0: Beleza.
3: Fico com Deus.
0: Amém, fico com Deus também, tá bom, meu amigo? Muito obrigado aí pela participação, né? E amanhã tem mais, a partir das 10h10. Vamos lá, o som do. Do Amado Batista, na sequência da Maris, ainda tem Mato Grosso e Matias.

0: Legal, na Visão FM, 11 horas mais 20 minutos, 11h20, tá aí a última do Deixa Rolar de hoje, na programação Visão FM, a rádio que tem o seu jeito. Amanhã tem mais promoção aí do Príncipe, né? E também tem promoção também na programação do nosso amigo Gel Costa, também o Sandro Ribeiro também, né? E ainda o Naldo Teixeira no a Rádio Mania, beleza? Gente, muito obrigado você que participou, você que tentou participar, não conseguiu, amanhã tem mais, tá bom? Vamos lá, agora é hora de informação. Eu vou chamar aqui a repórter da Agência Rádio 2 Notícias, o repórter Humberto Ferretti. Humberto, bom dia.
1: Safra 25-26 de grãos, que está na reta final, será a maior da história do país. Novo balanço da Companhia Nacional de Abastecimento indica que a colheita chegará a 360 milhões de toneladas, 8 milhões a mais que no ciclo anterior. O rendimento médio, pouco acima de 4.300 toneladas, terá uma pequena alta. E o crescimento será puxado também pela área plantada, 2,1% maior, na casa de 80 toneladas, 8 milhões a mais que no ciclo anterior. O rendimento médio, pouco acima de 4.300 toneladas, terá uma pequena alta. E o crescimento

0: Estadual Anísio Teixeira. 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A Visão FM 1122. Tudo legal, né? Olha, deixa eu mandar um bom dia aqui para meu amigo Sandro Ribeiro, né? Sempre ouvindo a gente, tá sempre ouvindo a nossa programação. Valeu, Sandrão, bom dia para você, muito obrigado aí pela sintonia. Ele informa que está de agenda aberta, viu, gente? Você que queira aí divulgar o seu estabelecimento comercial, né? Oportunidade para você investir no seu projeto. Aliás, tem outra coisa aqui, ó. Perdão, gente, eu tô falando outra coisa aqui, né? Vamos ler direito, Roger. Olha a oportunidade para você investir no seu projeto. Vende-se uma vaga na Coutapama, em Palmas de Monte Alto, empresa totalmente legalizada. Só à vista mesmo, viu, gente? Entre em contato com o nosso amigo Sandro Ribeiro. É interessado aí falar com o Sandro Ribeiro através do 77999-598151. Beleza? Você quer trabalhar na Coutapama? Então, olha, outra ótima oportunidade para você adquirir essa vaga, tá bom? 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Então, a vaga aí é disponível à venda. Entre em contato com o nosso amigo Sandro Ribeiro. Lembrando que essa empresa é totalmente legalizada, viu, gente? Não é clandestina, não. Coutapama, há vários anos aqui em Palmas de Monte Alto, prestando aí serviço excelente, né? Serviço excelente. 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Olha, tudo. 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Beleza? Daqui a pouco a gente volta.
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Muito bem, estamos de volta na Visão FM, 11:32, aqui na Visão FM, a rádio que tem o seu jeito. Amanhã tem mais participação aí, mais promoção, o Pix do Príncipe, viu gente? Amanhã tem mais, a partir das 10:10 da manhã, beleza? Mas hoje, na minha programação, agora na programação dos colegas, à tarde tem o Geo Costa no Estação do Sucesso, vai ter também no, que mais aqui? Sintonia Brega, do nosso amigo Sandro Ribeiro. Tem ainda no Rádio Mania do Naldo Teixeira, beleza? Um bom dia aqui pra Fabiana, do bairro Corante, sempre ouvindo a nossa programação. Muito obrigado aí pela sintonia, todo o pessoal do bairro Corante, acompanhando a nossa programação. Bom dia pra vocês, curtindo a Visão FM, a rádio que tem o seu jeito. Banda Magníficos, e a música Você Nunca Me Amou. Bom dia, 11:32.

0: Oi, Visão FM 1139, tá aí Limão com Mel, Faz um Coração. Batista Lima, na programação da Visão FM, a rádio que tem o seu jeito. Vamos lá, né? Atividade pública na programação Visão FM. Olha só, rifa solidária em prol ao tratamento médico de Adelice Nogueira, conhecida como Ded Altamira. Contamos aí com a sua solidariedade para que ela possa continuar o seu tratamento médico, né? A sua luta. Olha, o bilhete custando R$25 cada um número, né? O prêmio é uma vaca, né? De cor branca, vaca boa, vaca aí de raça boa, né? Então você que quer ajudar a nossa amiga Dé, ou não olhando também pra raça, né? O negócio é estar ajudando a nossa amiga Dé, importante é isso, né, Dé? E a sua doação pode transformar a sua uma vida, né? Nossa amiga Dé precisa muito de sua contribuição para que ela possa continuar o seu tratamento médico. O médico mandou o laudo, né? Tá ali, ela me viu ontem. Custa R$45 mil esse procedimento de médico, né? Então ela tá colocando esse animal em uma rifa, em uma rifa mesmo, né? Para que ela possa realizar esse tratamento médico. Procure a nossa amiga Dé através dos telefones do WhatsApp. Tem dois números, através do 77999447093 ou 77999593481, tá bom? Participe, ajude, boa sorte. Juntos podemos aí fazer uma diferença na sua vida, na vida da nossa amiga Dé, beleza? Então entre em contato no 77999447093 ou 77999593481, tá bom? Só você entrar em contato com a nossa amiga Dé através desses números, tá bom, gente? Entre em contato com a mesma, certo? 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O que mais aqui? Vamos lá, né? Vamos de forró na programação Visão FM, a rádio que tem o seu jeito. Colher de Pau, Amor é Mil. 11:41, bom dia.
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1: Oi, Visão FM, 11 horas mais 48 minutos, tá aí a banda Calcinha Preta toda noite, beleza? Valeu, olha, mandar um bom dia aqui pra meu amigo Jean Emerson, cantor Jean Emerson, sempre curtindo a gente, muito obrigado, viu, Jean? Que Luciano lá em Altamira também, sempre ouvindo a nossa programação, bom dia. Valeu, Luciano, bom dia. Todo o pessoal de Altamira curtindo a nossa programação, bom dia, tá bom, gente? Olha, gente, tô indo nessa, prometo voltar amanhã a partir das 9 da manhã, após o Jornal da Manhã. Na sequência tem ele, Wilson Nunes, com o Giro de Notícias, trazendo pra você muita informação aqui de Palmas de Monte Alto, da Bahia, do Brasil e do mundo. Muito obrigado, viu, gente? Amanhã se fala a partir das 9. Tchau, tchau, fui!

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1: Boa tarde, Palmas de Monte Alto. Boa tarde, Brasil. A partir de agora está no ar mais uma edição do programa Giro de Notícias. Pela sua, pela nossa Rádio Visão FM. Este é o programa que toca informação para você. Você que nos ouve aqui na sede, na nossa querida zona rural e em qualquer lugar do planeta pela internet. Sejam todos bem-vindos. Até às 14 horas aqui a notícia não para. E vamos girar as principais manchetes de hoje do programa. Olha, daqui a pouquinho no nosso programa você vai conferir. Homem condenado a mais de 9 anos de prisão por homicídio é preso no distrito de Pilões, em Candiba. Festa de setembro 2026 já tem data definida em Palmas de Monte Alto. Atrações serão anunciadas nesta semana pelo prefeito Tito aqui na Rádio Visão FM. Olha, a Procuradoria da Mulher realiza tenda lilás com ações de conscientização em Palmas de Monte Alto. Homem de 36 anos morre após acidente de motocicleta na zona rural de Igaporã. Homem é detido suspeito de invadir casa e tocar mulher enquanto ela dormia em Caetité. Monte Altense é detido suspeito de agredir companheira em Sebastião Laranjeiras. Homem é preso após ameaçar filha e outros familiares com...

0: motorista fica ferido após carro capotar ao tentar desviar de cachorro na BR-030 em Guanambi. Condenado por tráfico de drogas em Mato Grosso do Sul, é preso pela PM em Guanambi. Ivana Bastos visita Palmas de Monte Alto e se reúne com lideranças políticas do município. Recuperação de moto furtada em Caetité leva PM a investigar negociações em Palmas de Monte Alto. Ainda hoje, homem é conduzido após ser flagrado com drogas durante a ação da Rondesp em Igaporã. E jovem é conduzido com drogas e mais de R$ 1.600 durante abordagem em Riacho de Santana. Homem é condenado a 40 anos de prisão por feminicídio de jovem em Caetité. E mais, ainda hoje aqui no nosso programa, minha gente, vamos trazer também que Santos deixa Z4 e Atlético Mineiro amplia a sequência invicta. Alongamento matinal diário é aliado para combater dores musculares. Família de mãe Bernadette mantém luta por justiça 3 anos depois. Liderança quilombola foi assassinada em agosto de 2023 na Bahia. Ainda hoje, Alcolumbre, que é o presidente do Senado, destrava PEC da 6x1 após acordo com Lula. Falando em Lula, pesquisa Quest mostra o presidente com 38% e Flávio com 31% no primeiro turno. Já já no programa Giro de Notícias, todas essas informações e muito mais. Lembrando que tem a sua participação através do 998506070 e também você pode participar com a gente através aqui do nosso Visão Móvel 999919742. Lembrando que aqui o povo fala. Eu vou para um breve intervalo, daqui a pouquinho eu volto trazendo todas essas informações e muito mais. Não sai daí, é rapidinho, eu volto já. 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
1: Segunda-feira, 17 de agosto de 2026, este é o Giro de Notícias. Eu sou Norberto Notari e você acompanha os destaques do momento. O presidente do Tribunal Superior Eleitoral vai receber nesta segunda embaixadores para apresentar o sistema eletrônico de votação no Brasil. Ministro Cássio Nunes Marques quer mostrar o funcionamento das urnas e a segurança que o serviço representa. Vários órgãos internacionais estarão como observadores. O governo dos Estados Unidos estuda a adoção de novas sanções contra o ministro Alexandre de Moraes do Supremo Tribunal Federal. As informações foram publicadas pelo Financial Times neste domingo. A medida ocorre em meio ao aumento das tensões entre os governos brasileiro e norte-americano e seria motivada pela investigação da fonte de uma reportagem sobre o ministro do STF, Flávio Dino. As Casas Bahia protocolou um pedido de recuperação judicial conforme comunicado oficial divulgado na noite deste domingo. A decisão foi tomada devido à piora das condições financeiras da companhia. O pedido chega após a companhia registrar um prejuízo de R$ 10 bilhões no segundo trimestre. Termina hoje o prazo de 3 dias úteis estipulado pela Agência Nacional de Proteção de Dados para que o Discord cumpra a determinação de suspender transmissões ao vivo no Brasil. Na última sexta-feira, porém, a rede social enviou à agência um pedido de revogação dessa suspensão e criticou o prazo fixado. A decisão da entidade se deu para apurar falhas na proteção de crianças e adolescentes no ambiente digital. A atriz americana Hayden Panettiere, conhecida pelos papéis em séries de TV como Nashville e Heroes, morreu aos 36 anos. As informações foram divulgadas pela imprensa local, que cita o representante da artista como fonte. A causa da morte não foi divulgada e está sendo investigada. O Flamengo goleou o Mirassol por 5x1 e se aproximou ainda mais do líder Palmeiras na 23ª rodada do Brasileirão. O Santos venceu o Vasco por 3x0 e o Atlético Mineiro também fez 3x0 no Grêmio. O Cruzeiro passou pelo Corinthians 2x1 e o Vitória ganhou do Botafogo por 1x0. No jogo da manhã, Chapecoense e Bahia empataram por 3x3. 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

0: agora na cidade são 12:29.
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0: Nós estamos no ar, minha gente, com mais uma edição do programa Giro de Notícias. Hoje é segunda-feira, 17 de agosto de 2026. E a você na sintonia, o nosso muito obrigado. Inclusive, quem está na sintonia com a gente já é o meu amigo, secretário moral de esportes, camisa 10 do time do prefeito Tito, Patrick Show. Tá lá sempre ligado. Na hora que começa o programa, o Patrick Show já tá com o volume alto do rádio. Valeu, Show, obrigado. Inclusive, nesse final de semana, né? A gente vai falar sobre isso na semana. Nesse final de semana tem zonal de vôlei, hein? Com apoio total lá da Secretaria de Esportes. Valeu, Patrick, você ligado na visão, a visão ligada em você. 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
0: 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Agora na cidade são 12:32.
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0: Olha, homem de 36 anos morre após acidente de motocicleta na zona rural de Igaporã. Um homem de 36 anos morreu na tarde de ontem após sofrer um grave acidente de motocicleta na localidade de Poções, zona rural de Igaporã. A vítima foi identificada como Washington do Santos Silva, morador da fazenda Jardim, também na zona rural do município. O registro policial confirma a morte em decorrência de acidente de trânsito ocorrido por volta das 17 horas. Segundo informações obtidas pelo portal Wilson Nunes, o Washington teria perdido o controle da motocicleta e colidido contra uma caixa d'água. Com o impacto, ele sofreu ferimentos graves, incluindo uma lesão na região do pescoço, e morreu no local. As circunstâncias do acidente deverão ser apuradas pelas autoridades. Monteautense é detido suspeito de agredir companheira em Sebastião Laranjeiras. Um homem de 26 anos, natural de Palmas de Monte Alto, foi detido suspeito de agredir a companheira de 37 anos neste domingo em Sebastião Laranjeiras. Segundo informações do 17º Batalhão, a equipe foi acionada após a mulher da entrada no hospital municipal apresentando lesões. Aos policiais, ela relatou que teria sido agredida pelo companheiro com socos e chutes. Após colher as informações, a guarnição realizou buscas e localizou o suspeito no distrito de Mandiroba. O homem e a vítima foram encaminhados à delegacia de polícia de Guanambi, onde o caso foi apresentado para adoção das medidas cabíveis. E olha, recuperação de moto furtada em Caetité leva a PM a investigar negociações em Palmas de Monte Alto. A recuperação de uma motocicleta com registro de furto em Caetité levou a Polícia Militar a realizar novas diligências em Palmas de Monte Alto para esclarecer a sequência de negociações envolvendo o veículo. A nova etapa da ocorrência foi registrada na tarde da última sexta-feira no bairro Planalto. Conforme já divulgado pelo portal Wilson Nunes, a Honda CG150 FAM placa HMX3524 havia sido localizada pela 94ª CPM em Caetité. O veículo possuía registro de furto ocorrido no dia 9 de agosto e estava sendo anunciado em uma rede social. As informações levantadas após a recuperação da motocicleta levaram policiais do 17º Batalhão até Palmas de Monte Alto. Durante a apuração, um homem de 41 anos informou ter adquirido a CG após entregar uma Honda Biz e mais R$ 300 a outro homem, também de 41 anos. Localizado pelos militares, o segundo envolvido declarou que havia comprado a motocicleta de um homem de 40 anos. Este, por sua vez, afirmou ter adquirido o veículo em uma terceira pessoa, ampliando a cadeia de negociações apurada pela polícia. Dois dos envolvidos, né, foram conduzidos à delegacia de Guanambi. Após contato com a autoridade policial, as informações levantadas foram encaminhadas à delegacia de Caetité, responsável pelos procedimentos relacionados à recuperação da motocicleta. Os conduzidos foram posteriormente liberados. A Honda Biz, utilizada em uma das negociações, permaneceu apreendida para posterior apresentação à Delegacia Territorial de Palmas de Monte Alto. O caso deverá continuar sendo apurado para esclarecer as circunstâncias em que a motocicleta furtada passou pelos diferentes envolvidos. Só temos é que tomar cuidado, né? Porque furtos, roubos e receptação aqui na região tá daquele jeito. Cuidado, minha gente. Cuidado com essas motocicletas de procedência duvidosa. Cuidado. Olha, homem condenado a mais de 9 anos de prisão por homicídio é preso no distrito de Pilões, em Candiba. Notícia fresca, né? Que acaba de chegar. Um homem de 68 anos, condenado pela justiça a 9 anos e 4 meses de prisão, foi preso pela Polícia Civil nesta segunda-feira no distrito de Pilões, em Candiba. A prisão ocorreu durante a Operação Veredito, realizada por equipes do GAT Semiárido e da 22ª Corpim. Segundo a Polícia Civil, o homem foi localizado após trabalho de investigação, inteligência e compartilhamento de informações. Contra ele havia um mandado de prisão expedido pela primeira vara criminal da comarca de Luziânia, em Goiás. A ordem é decorrente de uma condenação definitiva por homicídio qualificado, com pena estabelecida em 9 anos e 4 meses de reclusão em regime fechado. De acordo com a Polícia Civil, as informações levantadas durante a investigação permitiram identificar o paradeiro do condenado e planejar a ação para o cumprimento do mandado. Após a prisão, o homem foi apresentado à autoridade policial para os procedimentos cabíveis e permanece à disposição da justiça para o cumprimento da pena. Agora na cidade são exatamente 12 horas mais 38 minutos.
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0: 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Olha, o repórter Alan Barbosa traz que pesquisa Quest mostra Lula com 38% e Flávio com 31% no primeiro turno.
2: Pesquisa Quest de intenção de votos divulgada nesta sexta-feira aponta Lula, do PT, com 38% do eleitorado no primeiro turno. Flávio Bolsonaro, do PL, vem na segunda.

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0: 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Olha, festa de setembro 2026 já tem data definida em Palmas de Monte Alto. A tradicional festa de setembro de Palmas de Monte Alto já tem data marcada em 2026. A prefeitura anunciou na manhã de hoje que a programação será realizada entre os dias 5 e 7 de setembro, mantendo uma das celebrações mais aguardadas do calendário do município. Agora, a expectativa fica por conta das atrações musicais que irão compor a grade deste ano. Os nomes deverão ser anunciados pelo prefeito Tito ainda nesta semana, durante participação no programa Giro de Notícias da Rádio Visão FM. E aí eu não posso dizer para vocês se vai ser amanhã, quarta, quinta ou sexta. Nós estamos aguardando o contato do prefeito. A festa de setembro faz parte da tradição de Palmas de Monte Alto e reúne diferentes momentos ao longo do período. Além dos shows que movimentam a cidade e atraem público de toda a região, as comemorações estão ligadas às celebrações da independência do Brasil, à programação religiosa em homenagem à padroeira Nossa Senhora Mãe de Deus e dos Homens e ao tradicional desfile cívico e alegórico do Colégio Municipal Elisa Teixeira de Moura. Ao divulgar as datas, a prefeitura convidou a população a se preparar para a programação. Abre aspas. Já pode marcar na agenda. De 5 a 7 de setembro, Palmas de Monte Alto tem encontro marcado com a festa de setembro 2026. Fecha aspas, destacou a publicação. E aí você se pergunta, né? O que falta para divulgar as atrações? Com certeza, a consolidação dos contratos, né? Porque o prefeito não pode divulgar atrações sem estar tudo acertado, né? Todos os detalhes fechadinhos, né? Porque a gente já viu inclusive acontecer Brasil afora aí, prefeito divulgar a banda, daqui a pouco ter que falar que não vem mais e por aí vai. Mesmo quando o contrato está celebrado, ainda pode, né, ter rescisão. Imagina quando não tem contrato. Então, por isso, minha gente, que nós estamos aguardando aqui o contrato do prefeito. Pode ser que ele já venha amanhã, né? Tem essa possibilidade, ou talvez na quarta, na quinta ou na sexta. A gente aguarda aqui o contato, né? Com o prefeito Tito, para que a gente possa divulgar, tá bom? De qualquer forma, a gente vai estar divulgando aí nas nossas redes assim que sair a confirmação da entrevista do prefeito. Fique tranquilos que a gente divulga nos nossos grupos e nas nossas plataformas. Beleza? Certinho? Olha, Ivana Bastos visita Palmas de Monte Alto e se reúne com lideranças políticas do município. A deputada estadual Ivana Bastos esteve em Palmas de Monte Alto neste sábado, onde participou de um encontro com lideranças políticas e apoiadores do município. A agenda reuniu representantes do Executivo e do Legislativo Municipal, além de lideranças locais. Durante a visita, a parlamentar esteve acompanhada do prefeito Tito, do ex-prefeito Manuel Rubens e do presidente da Câmara Municipal.

0: Municipal Domingos Neto. Também participaram os vereadores Selma de Leotério, José Anísio Luxo, Carlinhos e Fim, além do pré-candidato a deputado federal, doutor Marcelo Emerenciano, da primeira-dama Leninha, secretários municipais e outras lideranças. O encontro foi marcado por conversa sobre a relação política da deputada com o município e a continuidade das ações e articulações voltadas para Palmas de Monte Alto. Em manifestação após a agenda, Ivana agradeceu a recepção e destacou a parceria mantida com as lideranças locais. A deputada afirmou que pretende continuar trabalhando em conjunto com o grupo em busca de novas ações para o município. Então teve lá também diversos presidentes de associações, né, representantes de partidos, e o que a gente extraiu lá de informações é que o grupo do prefeito Tito, né, escolheu aí apenas a deputada Ivana Bastos, né, para dar aí todo o seu apoio, né, para a candidatura a deputada estadual. Tem também ainda, né, o grupo do PT que apoia, né, o Zé Raimundo, né, que é candidato à reeleição, né? Então tá aí a informação. Ó, outra notícia importante aqui ainda sobre Palmas de Monte Alto, minha gente. Eu quero informar também para vocês que nós teremos um grande movimento, né, no próximo sábado aqui no nosso município. A Procuradoria da Mulher realiza Tenda Lilás com ações de conscientização em nossa cidade. A Procuradoria Especial da Mulher da Câmara Municipal de Palmas de Monte Alto realiza no próximo sábado, dia 22, uma mobilização em alusão ao Agosto Lilás, campanha dedicada à conscientização e ao enfrentamento da violência contra a mulher. A Tenda Lilás será instalada na Praça da Feira das 8 ao meio-dia, com atividades abertas à população, especialmente às mulheres. A iniciativa conta com apoio da Câmara Municipal. De acordo com a representante da Procuradoria da Mulher, Selma de Leotério, a ação busca ampliar o acesso à informação sobre direitos, formas de violência e a importância de denunciar situações de agressão. A programação contará com distribuição de materiais informativos, testes rápidos, realizados com apoio da Secretaria Municipal de Saúde, além de sorteio de brindes com colaboração do comércio local. Selma ressaltou ainda que o Agosto Lilás não deve envolver apenas as mulheres, mas toda a sociedade, fortalecendo a rede de informação, acolhimento e proteção. Vamos ouvir o que disse a vereadora.
1: Oi, Wilson. Boa tarde. Boa tarde a todos os ouvintes do programa Giro de Notícias. Estou aqui, Wilson, em nome da Procuradoria Especial da Mulher, da Câmara de Vereadores, para convidar toda a população montealtense, em especial a todas as mulheres, né, para a nossa Tenda Lilás, que é uma mobilização em alusão ao Agosto Lilás, que é o mês de conscientização pelo fim da violência contra a mulher. O Agosto Lilás, Wilson, ele é um momento importante para informar...

0: venham participar, se informar e fortalecer esse movimento, né? Porque mulher respeitada é uma sociedade fortalecida.
1: Agora na cidade são exatamente 12 horas mais 53 minutos, 12h53. 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
0: 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Agora na cidade são exatamente 12:55. 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

Agora na cidade são 12 horas mais 58 minutos. Vamos de notícia, porque aqui a notícia não para. Olha, homem é preso após ameaçar filha e outros familiares com machado na zona rural de Urandi. Um homem de 45 anos foi preso após ameaçar familiares com um machado na madrugada deste domingo no Núcleo 1, zona rural de Urandi. Segundo informações do 17º Batalhão, uma jovem de 23 anos acionou a polícia e relatou que o pai havia retornado de um bar portando um machado. Ainda conforme o relato, o homem tentou quebrar a porta da residência e teria ameaçado matar a filha, a esposa e outros integrantes da família. Ao chegar ao local, a guarnição encontrou o suspeito com o machado e realizou a prisão. Os envolvidos foram encaminhados à delegacia de Guarambi, onde foram adotadas as medidas cabíveis. Complicado. Tem horas que tem gente que parece que tá endiabrado, né? Tá com o diabo no corpo, porque não tem cabimento. Motorista fica ferido após carro capotar ao tentar desviar de cachorro na BR-030 em Guarambi. Um motorista de 48 anos ficou ferido após o carro que dirigia sair da pista e capotar na manhã deste sábado na BR-030, nas proximidades da Ponte Nova, zona rural.

0: de Guanambi. Segundo informações do 17º Batalhão, o condutor trafegava pela rodovia em um Voyage branco quando um cachorro atravessou a pista. Ao realizar uma manobra brusca para evitar atingir o animal, ele perdeu o controle da direção. O veículo saiu da pista e capotou em um barranco às margens da rodovia. O SAMU foi acionado, prestou os primeiros atendimentos e encaminhou o motorista ao Hospital Geral de Guanambi. Não foram divulgadas informações sobre o estado de saúde da vítima. O veículo e os pertences encontrados em seu interior ficaram sob responsabilidade de um familiar. Condenado por tráfico de drogas em Mato Grosso do Sul, é preso pela PM em Guanambi. Um homem de 26 anos, identificado pelas iniciais BMEO, foi preso pela Polícia Militar na madrugada deste domingo em Guanambi, em cumprimento a um mandado de prisão definitiva. A abordagem ocorreu por volta das 3h25 da manhã, na Avenida Santos Dumont, região da Praça do Feijão, no centro. Segundo o registro policial, o mandado foi expedido pela Vara Única de Água Clara do Tribunal de Justiça de Mato Grosso do Sul. Após a prisão, o homem foi apresentado na Delegacia Territorial de Guanambi. A ordem judicial é decorrente de condenação definitiva por tráfico de drogas, crime previsto no artigo 33 da Lei 11.343 de 2006. Conforme o mandado, o homem possui 7 anos de pena restantes para cumprir em regime fechado. Olha, homem é conduzido após ser flagrado com drogas durante ação da Rondesp em Igaporã. Um homem de 43 anos, natural de São Paulo e residente em Igaporã, foi conduzido à delegacia após ser flagrado com drogas durante uma ação da Rondesp na noite desta sexta-feira. Segundo informações policiais, por volta das 20 horas, guarnições realizavam patrulhamento tático quando abordaram o suspeito. Durante a ação, foram encontradas 8 porções de substância análoga à cocaína e 2 porções de substância análoga à maconha. Também foram apreendidos R$ 72,00 em dinheiro, embalagens plásticas e um veículo. O homem e todo o material apreendido foram apresentados na delegacia de Caetité, onde foram adotadas as medidas cabíveis. Agora na cidade são exatamente 13 horas mais 2 minutos, 13 e 2. A gente segue aqui o programa Giro de Notícias. 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Agora na cidade são exatamente 13 horas mais 3 minutos, 13 e 3. Olha, alongamento matinal diário é aliado para combater dores musculares.
1: Para muita gente, a palavra alongamento traz à mente a imagem de atletas se preparando para uma corrida. Mas limitar essa prática ao movimento que antecede os exercícios físicos é um erro comum. Longe de ser apenas um aquecimento, o hábito de se alongar, especialmente logo após acordar, tem se mostrado um dos caminhos mais eficazes para combater as dores musculares e os impactos severos de uma rotina sedentária. O ortopedista Pedro Basto explica que passar hora na mesma posição faz com que os músculos e articulações free. O alongamento matinal funciona como um despertador biológico.
2: Quando você alonga logo cedo, é como se estivesse avisando pro cérebro: ei, vamos acordar aqui, vamos começar o dia, né? Vamos começar a fazer uma movimentação e iniciar nossa atividade diária. Então, isso é super importante para que você tenha uma boa qualidade de vida.
1: O especialista detalha ainda que o alongamento matinal é uma prática de movimentos leves, realizada logo ao acordar para despertar o corpo e a mente.
2: São alongamentos mesmo só para dar uma disposição inicial durante o dia, né? Então, aquilo que você faz deitado, que você faz o alongamento atrás da cabeça, coloca as pernas para frente, puxa. Depois que você está sentado, você faz a rotação do corpo, rotação do ombro. Você em pé, tenta tocar na ponta dos pés, faz a rotação de coluna, de quadril. São coisas simples, não são coisas muito específicas.
1: O médico ainda desmistifica o pensamento de muitas pessoas que sofrem de dores crônicas, usando o argumento de que o repouso absoluto é a única forma de se proteger.
2: Ah, eu tô com dor, então não vou fazer atividade física. Mas, na verdade, na maioria das vezes, ele tá com dor porque ele não está fazendo. Então, tanto o alongamento quanto os exercícios físicos são indicados para todo tipo de paciente.
1: Segundo a Organização Mundial de Saúde, manter o corpo ativo e com boa mobilidade contribui para a preservação de lesões musculoesqueléticas, especialmente em pessoas com rotina sedentária.
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4: O presidente do Senado, Davi Alcolumbre, destravou a tramitação de 3 propostas prioritárias para o governo Lula. Foram encaminhadas para análise em comissões especiais a PEC, que prevê o fim da escala 6x1, a PEC da segurança pública e o projeto que cria a Política Nacional de Minerais Críticos. Essa decisão de começar a tramitar essas matérias acontece após a retomada do diálogo entre Alcolumbre e o presidente Lula. Eles se encontraram 3 vezes nos últimos 10 dias, depois de ficarem meses sem se falar. No último dia de esforço concentrado desta semana, o presidente do Senado, Davi Alcolumbre, adiantou que pretende conversar com os senadores para definir um cronograma de análise da PEC que acaba com a escala 6x1.
5: Eu vou conversar com os senadores sobre o tema, porque eu observei muito a fala do presidente da República nas 2 conversas que eu tive com ele. E realmente o governo tem um desejo de que as pautas prioritárias possam tramitar. Então, eu ouvi, compreendi a importância e vou falar com os senadores.
4: A PEC do fim da escala 6x1 e a PEC da segurança pública foram encaminhadas à Comissão de Constituição e Justiça. Alcolumbre classificou os temas como de alta complexidade e afirmou que as matérias seguirão um rito normal no Senado, com análise nas comissões antes de uma eventual votação em plenário. Apesar do encaminhamento dado por Alcolumbre, a expectativa no Senado é de que essa votação fique apenas para depois das eleições de outubro. O avanço nessas matérias acontece depois de meses de desgaste na relação de Lula e Alcolumbre. Esse atrito foi agravado com a recusa do Senado pela indicação de Jorge Messias para o Supremo Tribunal Federal. Nas últimas semanas, os dois retomaram o diálogo. De Brasília, Yuri Hudson.
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0: de qualquer pessoa que representa liderança e resistência, existe o lado que a história desconhece. O afeto de quem era dentro do próprio lar. Há 3 anos, a violência voltou à família Pacífico, tirando a vida de mãe Bernadette. O quilombo Pitanga dos Palmares perdeu uma liderança. Mas, além de todas essas referências de força e legado, o filho dela, Jurandir Pacífico, destaca a perda da mãe.
1: Minha mãe não só era só minha mãe, era tudo para mim, para a família, principalmente do ponto de vista emocional e afetivo. Sua ausência significa a perda de uma mãe, de uma avó, de uma amiga. É uma referência de união, de proteção, de orientação. Mesmo após a sua morte, dói no peito de todos nós até hoje. Seu carinho, seus ensinamentos, sua história e seu legado permanecem vivos na memória dos familiares e das novas gerações.
0: Enquanto algumas pessoas vivem um luto em silêncio, a realidade da família Pacífico é o oposto. Para quem vive com a saudade de Maria Bernadette Pacífico, se calar não é uma opção. Jurandir não substituiu a dor, mas somou a ela a indignação e a vontade de fazer justiça pela mãe e pelo irmão.
1: Após a morte de minha mãe, a família passou a enfrentar um período marcado pelo luto, pela busca por justiça e pela necessidade de reconstruir a vida sem suas principais referências. Flávio Gabriel Pacífico dos Santos, conhecido como Bill do Quilombo, que foi assassinado brutalmente no dia 19 de setembro de 2017 por buscar políticas públicas para as comunidades quilombolas da Bahia. E eu nunca pensei que ia passar por isso. No dia 17 de agosto de 2023, minha mãe também foi brutalmente assassinada. Alguns já foram condenados, mas a realidade da família após a morte é sintetizada por 3 dimensões. Luto, busca por justiça e reconstrução da família.
0: Em 17 de agosto de 2023, homens armados invadiram a casa de mãe Bernadette no quilombo Pitanga dos Palmares, em Simões Filho, região metropolitana de Salvador. Renderam os netos da Yalorixá e a executaram com mais de 20 tiros. Aos 72 anos, silenciaram a voz de mãe Bernadette porque ela incomodava o tráfico e o interesse pelo território quilombola. A Yalorixá também era coordenadora nacional da CONAC, a Coordenação Nacional de Articulação das Comunidades Negras Rurais Quilombolas. A articuladora política e coordenadora do coletivo de mulheres da entidade, Selma Deldina, era próxima à mãe Bernadette, com quem frequentemente convivia.
2: Eu me emociono muito para falar, porque é uma falta que não é preenchida. Eu tô indo para lá agora, pra missa de 3 anos. Toda vez que eu desço no aeroporto de Salvador, eu tenho a sensação que eu chegar em Pitanga de Palmares, eu vou encontrar com ela com a mão na cintura, na varanda da casa dela, esperando a gente. Sempre com comida, sempre com um abraço, com um sorriso, porque apesar de toda a tristeza e a mazelas do que a sociedade fez ela passar, ela tinha muita esperança e muito desejo de vida. Na verdade, desejava a morte. Ela queria estar viva.
0: Em abril deste ano, a justiça baiana deu o primeiro passo. 2 dos executores de mãe Bernadette foram condenados pelo júri popular. Outros 3 acusados seguem aguardando julgamento. Para o quilombo Pitanga dos Palmares e ativistas de direitos humanos, ainda há muito o que se fazer. Nesses 3 anos de morte de uma liderança mulher e negra, o dia a dia da família se divide, conforme disse Jurandir Pacífico, entre luto, a busca por justiça e a tentativa de se reconstruir.
3: Muito bem, minha gente. Na cidade são 13 horas mais 13 minutos, né? Eu estava aqui resolvendo um probleminha, mas a gente já está de volta, né? Por isso a gente colocou aí algumas matérias, as matérias já no ar aqui no programa Giro de Notícias. E nós vamos ter que sair mais cedo hoje do programa, né? Mas eu quero agradecer aqui a todos os nossos ouvintes pelo carinho da audiência. Deixa eu só registrar aqui rapidamente, né, as informações aqui para os nossos ouvintes, né? E a gente finaliza aqui o nosso programa. A gente vai chamar mais uma notícia, depois faz um intervalo e depois nós voltamos para trazer 2 entrevistas importantíssimas hoje, viu, minha gente? Vamos trazer hoje uma entrevista aqui sobre o Brasil, que começa processo de reciprocidade contra tarifas dos Estados Unidos, e também entrevista sobre albinismo, né? É muito interessante aqui no nosso programa. Mas as participações que chegam aqui no nosso Giro de Notícias, deixa eu ver aqui quem participa com a gente. Era lá.
4: Sou Nunes e Gel Costa, meu nome é Tadeu, estou aqui como coordenador no SBN 526, Graça Emanuel. Gostaria de pedir vocês para estar divulgando o evento que vai ter amanhã na Igreja do Divino, o Aviva Famílias. Vou estar enviando aí o convite que o pregador está fazendo aqui para todas as famílias.
5: Wilson Nunes, boa tarde, Dona Ana, aqui do Cedo, que está mandando, pedindo um alô aí para meu familiar todos. E mandando também para você passar, rodar os parabéns aí para Ana Mara, que ela é minha neta, ela mora ali no Anjiquinho, você passar os parabéns para ela, tá bom? Boa tarde, vai meu alô para Wilson Nunes, eu desço os parabéns aí para minha neta, tá bom? Boa tarde.
3: Valeu, minha amiga, muito obrigado. Juraci Celestino também ligado com a gente, Tati lá da Mangueira também ligada conosco.
6: Boa tarde, Juscelino Emanuel de Renascimento em Guarambi. Está ouvindo seu programa aqui, maravilhoso, aquele de sábado. Foi ótimo, quanto bom.
3: Valeu, seu Manuel, um abraço. Boa tarde, Wilson. Aqui é Bebiana, da comunidade quilombola do Cedro, Palmas de Monte Alto. Gostaria de mandar um boa tarde para toda a minha família, meus filhos, meu esposo, minha mãe. Aproveitar a oportunidade de parabenizar minha sobrinha Ana Mara, lá no Angico. Wilson, estou ligado no Giro de Notícias, mando um alô para minha mãe Isabel, meu pai Luiz e para todos da Fazenda Cedro, Sítio Cangirano e Curral Novo, Didi, presidente lá da Associação do Cedro, né, na sintonia aqui no nosso programa. Valeu, Didi, sempre acompanhando a gente.
7: Boa tarde, Wilson. Aqui é Tony Venceslau. Ô, Wilson, eu quero mandar um abraço para meu amigo Tonico, irmão de Bará, lá na fazenda Cavalo Russo, município de Paulo Monte Alto. Encontrei em Monte Alto esses dias, bati um papo mais ele. Não foi, Tonico? Então aqui estou mandando um alô e um abraço para meu amigo Tonico, lá em Cavalo Russo. Valeu, Tonico. É nóis.
3: Muito bem, um abraço aí para vocês, obrigado pelo carinho da audiência. Olha, Gilmar Santos está mandando alusão para nós aqui na cidade de Santa Albertina, interior de São Paulo. Manuel Trindade está ligado com a gente. Também Milton Rodrigues, Cileide Souza, está com a gente também aqui. Eide Vieira Lima, no Espraiado, pergunta resposta sobre a ponte. Essa semana diz que tem novidade, né? Vamos aguardar, viu, Eide? Suzana Vieira está com a gente. Nice, lá de Guanambi, conosco também. Boa tarde, meu amigo Wilson. Manda um alô para mim aqui no Oeste Baiano, ligado no seu programa top. Manda um abraço para o Ivan, Romário, seu Arthur, seu João no povoado de Cisnandes. É o Fernando Rodrigues. Boa tarde, Wilson. Estou ouvindo o seu programa. Gostaria que você reforçasse para mim que amanhã, dia 18, haverá vacina de cães e gatos em Rancho das Mães, das 9h30 até o meio-dia, lembrando que não esqueça de levar o cartão dos animais no mesmo local de sempre, próximo a Juvan. Agradeço a compreensão de todos. Carminha Ramos está assistindo nosso programa, Maria Aparecida em Guanambi, Tinha Rodrigues também está conosco, Roberto Melo lá em São Paulo, Iraci Carvalho também em São Paulo, todo mundo ligado na visão. Bom, para fechar aqui o nosso programa, a gente traz que Santos deixa Z4 e Atlético Mineiro amplia a sequência invicta. Um forte abraço a todos, fiquem com Deus. Na sequência tem um intervalo e depois a gente finaliza aqui com as entrevistas, né? Sobre o Brasil, que começa o processo de reciprocidade contra tarifas dos Estados Unidos, e também entrevista sobre o albinismo. Forte abraço, fiquem com Deus e até amanhã, se Ele quiser.
8: E Bahia empataram por 3-3 neste domingo na Arena Condá pela 23ª rodada do Campeonato Brasileiro. Em um jogo movimentado, Ale Roveles, Cauã e Acevedo marcaram para o Bahia, enquanto Giovanni Augusto, Marcinho e Túlio Oliveira fizeram os gols da Chapecoense. Com o resultado, o Bahia chegou ao 5º empate consecutivo no Brasileirão e ocupa a 5ª colocação. Após a partida, o técnico da Chapecoense, Rafael Lacerda, avaliou o resultado.
9: Se eu olhar para a tabela, não foi bom. Se eu olhar pelo desempenho da equipe e vendo contra quem a gente jogou, a potência que é o Bahia hoje, né? Pelo poder de investimento, pela qualidade individual dos atletas, foi um grande resultado, um grande jogo.
8: O Santos venceu o Vasco por 3-0 no São Januário. Neymar participou diretamente de 2 gols, cobrando as faltas que originaram os gols de William Arão e Luan Pérez. Com a derrota, o Vasco chegou a 7 jogos sem vencer e permanece no Z4. Já o Santos deixou a zona de rebaixamento e subiu para o 14º lugar com 25 pontos. O técnico do Peixe, Cuca, celebrou o resultado.
10: Um bom jogo, belo jogo, e vencer a primeira fora de casa, né? Então é um campeonato muito difícil. Hoje as duas equipes com o mesmo número de pontos, diferença ali no saldo de gols, e um jogo decisivo, campo cheio.
8: O Atlético Mineiro venceu o Grêmio por 3-0. Vitor Hugo abriu o placar e Coelho marcou 2 vezes para garantir a vitória do Galo. Com o resultado, o Atlético Mineiro chegou ao 9º jogo invicto e subiu para a 8ª posição. O Grêmio caiu para o 15º lugar com 25 pontos. Também pela 23ª rodada, o Flamengo atropelou o Mirassol por 3-0, o Vitória triunfou por 1-0 contra o Botafogo e o Cruzeiro venceu o Corinthians por 2-1. Com informações do Campeonato Brasileiro, Joyce Santos.

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0: O governo brasileiro anunciou ainda nesta quinta-feira que começará a responder os Estados Unidos pelas tarifas aplicadas aos produtos nacionais. E a resposta será o começo das ações para aplicação da chamada Lei de Reciprocidade contra o governo de Donald Trump. A lei foi aprovada ainda em 2025 por unanimidade pelo Congresso Nacional. O texto permite que o Brasil aplique a outra nação as mesmas medidas, restrições ou tarifas que tenha sofrido. Mas mesmo com o anúncio, o professor de Relações Internacionais da ESPM, Leonardo Trevisan, avalia que a decisão do governo do Brasil, na verdade, busca um caminho de seguir as negociações e não aumentar a tensão entre os dois países.
1: Olha, primeiro de tudo, nós temos que entender que essa lei de reciprocidade nada mais é do que um aviso. É um procedimento protocolar diplomático correto, que a boa diplomacia nos Estados Unidos sabe definir, sabe perceber, né? Distinguir exatamente. O que o Brasil está fazendo é dizendo, olha, nós temos uma lei, está avisando, olha, nós temos uma lei assim, desse formato, que é uma lei que na prática ela permite uma reciprocidade, e está escrito no comunicado da Camex, nós não pretendemos usá-la, pretendemos manter a negociação. Porém, nós queremos avisá-los que nós temos esse procedimento que é legal, que é obrigatório, inclusive, da gente cumprir. Então, não é uma provocação, não é uma retaliação, é um procedimento protocolar diplomático. Tá? Os Estados Unidos, tá? Ao contrário do que a gente está ouvindo, porque a gente precisa entender de qual Estados Unidos nós estamos falando. Se é os Estados Unidos de Marco Rubio ou se é os Estados Unidos de outros integrantes do governo. Tá? Então, esses outros integrantes do governo, na OMC, na Organização Mundial do Comércio, atendeu ao pedido de consultas do Brasil. É o mesmo procedimento. Então, portanto, o Brasil está tentando uma linha de negociação e não de confronto.
2: Bom, professor, mas quando o senhor fala, nós temos aí os Estados Unidos de Marco Rubio e os Estados Unidos de outros diplomatas mais técnicos, digamos assim. Como é que a gente pode saber com qual negociar? Porque esse governo Trump parece um tanto instável nessa questão, inclusive com os aliados. Com quem que o Brasil realmente está negociando agora e o que, que é possível fazer em relação às tarifas?
1: A gente precisa entender, na verdade, o que é que está acontecendo com a política interna dos Estados Unidos. O Brasil não é preciso entender isso. O Brasil é só mais um nesse processo. Né? O Brasil está, na verdade, sendo passivo. O Brasil está recebendo uma ação e não provocando uma ação. O que se passa é que nós temos dois candidatos para a sucessão de Marco Rubio, de Donald Trump. Um deles é Marco Rubio, o outro é Vance. Vance tem uma outra visão de política externa completamente diferente de Marco Rubio. Marco Rubio é alguém que imagina os Estados Unidos encastelados numa área de defesa. Vance é alguém que imagina os Estados Unidos disputando espaço no mundo inteiro. São duas visões. É, a visão de Marco Rubio é evidentemente uma visão encasteladora, se encastelar, no qual, como ele mesmo disse no tal vídeo, a América inteira, a América do Norte, Central e Sul, é território americano. A realidade não é essa. Mas é difícil convencê-lo, porque este é o mote da sua campanha. Ele pretende conquistar os votos dos estados swing, que são aqueles que decidem, principalmente os votos latinos, com esse tipo de interferência. É uma campanha eleitoral interna dos Estados Unidos que bate na gente, que alcança o Brasil como alcança a Europa Ocidental, como alcança outros países. Na prática, o melhor procedimento que o Brasil pode tomar é esse mesmo que ele está tomando: manter os caminhos da negociação.

0: Brasil repete isso o tempo inteiro. A reciprocidade só acontecerá, se e quando os Estados Unidos tomarem uma atitude mais agressiva ainda com o Brasil.
1: Bom, professor, alguns analistas, especialmente do mercado financeiro, apontam que uma decisão de reciprocidade seria até mais prejudicial, porque os Estados Unidos viriam com tudo. Nesse contexto, a gente também tem uma situação que é a seguinte: recentemente, o Brasil teve que impedir a entrada de dois representantes do governo norte-americano que viriam aqui para interferir diretamente no processo eleitoral, e os Estados Unidos acaba, há poucos dias, retirou o visto, o passaporte da nossa, da embaixadora brasileira nos Estados Unidos, com uma justificativa que não cabe em pé, que era em relação ao representante deles aqui, que não seguiu o protocolo legal. Esse anúncio de reciprocidade pode também não aumentar essa pressão e essa tentativa de interferência do governo norte-americano, representado por Rubio, aqui nas eleições brasileiras?
0: Olha, a primeira coisa é que prestar atenção em analista do mercado financeiro é prestar atenção em quem está interessado na imprevisibilidade. Quanto mais imprevisível, quanto mais a situação for tensa, mais eles ganham dinheiro. Lamento muito, mas é isso, né? Então, portanto, prestar atenção em analista do mercado financeiro é fazer um serviço para eles, né? Se quer fazer, faz. A gente não pode proibir ninguém de nada. Só que no quadro específico brasileiro, nós estamos assistindo ao lançamento de uma candidatura, do qual, inclusive, faz parte bem concreto, essa medida de fazer um ato de violência contra a diplomata brasileira, contra a embaixadora brasileira, Viotti. É evidente que isso é um quadro sem nenhum sentido, e só cabe dentro da mesma explicação de que Marco Rubio pretende mostrar-se ao eleitor americano como um turão em relação à América Latina. Vamos ver o quanto isso dura, né? O quanto o durão continua durando, quanto ele vai continuar existindo, porque a realidade, inclusive do empresário americano, do produtor americano, não é de confronto com o Brasil, muito pelo contrário. São 6 mil empresas, apenas isso, que negociam ativamente, têm cadeias de produção integrada com o Brasil. Esses interessados vão fazer pressão também, como já aconteceu em outubro e novembro do ano passado, quando o Trump disse que estava enamorado de Lula. Ele não estava enamorado de Lula, ele estava apenas, então, somente não querendo arrumar encrenca com os empresários americanos.
1: Bom, professor Trevisan, uma outra questão. O senhor, voltando um passo atrás, na verdade, o senhor falou que, na verdade, a gente está no meio de uma disputa interna, e acho que me parece até um pouco a disputa que a gente vê da Argentina. O Milei está mal, quer crescer, e aí usou o Brasil como alvo, como o Lula, como bode expiatório. Mas dentro dos Estados Unidos, hoje, Cade Vance ou o Marco Rubio estão ganhando essa disputa, porque isso, algo que parece, vai interessar diretamente ao Brasil?
0: Olha, nesse caso a gente precisa ver que essa atitude do Marco Rubio de fazer o tal vídeo dizendo que a América é dos americanos, que ninguém pode mexer, isso aconteceu porque Cade Vance fez um aviso que foi muito importante para os interesses americanos. Vance, no final da semana passada, pediu, em termos diplomáticos, mais fortemente, que a Ucrânia parasse de bombardear as refinarias russas. Motivo: bombardear refinaria tira petróleo do mercado. Tirar petróleo do mercado significa fazer o preço do petróleo subir. Menos petróleo, mais caro. Portanto, não é interesse dos Estados Unidos essa reação. Essa atitude de Rubio, de uma atitude serena, uma atitude de interferência efetiva, não era do agrado de Rubio. Portanto, as medidas com a América Latina nasceram dessa decisão de Rubio de interferir, fazer uma ação na guerra da Ucrânia em relação ao preço do petróleo. Isso teve impacto forte na mídia americana, essa decisão de Vance. É exatamente por isso que Rubio se mexeu e arrumou mais uma encrenca com a América Latina. É preciso entender esses movimentos.

0: assuntos internos dos Estados Unidos para entender por que que Marco Rubio faz o que faz em relação à América Latina.
1: Bom, professor, as eleições das midterms norte-americanas vêm depois das eleições brasileiras. Neste cenário, o governo brasileiro tem se mostrado bastante preocupado com interferências dentro aqui do Brasil, das eleições, especialmente influenciadas, inclusive, pelas big techs, que têm um grande aparato, têm uma grande proximidade com o Trump. Como é que o senhor avalia os movimentos? A gente tem que se preocupar, como que a gente tem que se olhar para as nossas eleições, já que elas, ao que o senhor indica, uma movimentação do Rubio aqui vai também fazer o lobby dele, a propaganda dele internamente, até mesmo para os midterms, pelo que o senhor está me dizendo.
0: Exatamente. Não há dúvida nenhuma, meu caro, que nós temos que tomar bastante cautela de que é provável, sim, que as big techs, se elas não forem regulamentadas, elas vão fazer interferência no nosso calendário eleitoral. Não há dúvida alguma disso. Como fizeram na Colômbia, como fizeram na Bolívia, como fizeram no Chile, como fizeram na Argentina. Então, portanto, nós não seremos a nada diferente desses procedimentos. Cabe, de algum modo, ao Brasil se defender. Cabe, de algum modo, como o Tribunal Superior Eleitoral está fazendo. Nós vamos regulamentar as big techs. É o melhor caminho. O caminho da lei brasileira, da regulamentação da lei brasileira, é o melhor processo para nós nos defendermos dessa interferência que é obviamente descabida.
2: Em julho deste ano, o governo de Donald Trump confirmou a aplicação de duas novas tarifas sobre alguns produtos brasileiros que são exportados aos Estados Unidos. Isso resultou em uma alíquota total de 37,5%. Em resposta, o Brasil acionou a Organização Mundial do Comércio, a OMC, para protestar contra a medida. Produção e reportagem, Eduardo Amaral.
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4: Olá, no programa de hoje nós vamos conversar sobre o albinismo. E a nossa convidada é a doutora Andressa Vargas, que é dermatologista e membro da Sociedade Brasileira de Dermatologia. Doutora Andressa, tudo bem?
5: Tudo bem, Humberto. Um prazer estar aqui com você, com seus ouvintes, podendo falar de um tema bem importante.
4: Pois é, doutora Andressa, o que é o albinismo?
5: Então, o albinismo, a gente está comemorando esse mês, né, no dia 13 de junho, a gente comemorou a conscientização do albinismo, que é uma doença genética que causa a alteração no pigmento da nossa pele, né? A gente conhece o albinismo clássico, aquele que as pessoas são muito clarinhas, mas a gente tem em torno de 10 tipos de albinismo. Então, o albinismo é uma alteração da melanina que dá a coloração da nossa pele, dos nossos olhos, do nosso cabelo.
4: Certo, doutora Andressa, e qual é a função da melanina, além da coloração?
5: Perfeito, então ela dá a coloração, mas ela também dá a proteção da nossa pele. E por isso que o paciente com albinismo, ele tem que ter muito cuidado com a questão de exposição solar. A gente acaba vendo um número muito aumentado de câncer de pele na população albina. Então, como eles não têm uma proteção natural, acaba ocasionando mais câncer de pele. Já os pacientes com muita melanina, a gente percebe que daí é mais difícil de ter câncer de pele. Então, o albinismo, o maior risco de todos é alteração ocular e alterações de pele.
4: Certo, quer dizer, está no outro extremo de quem tem muita melanina, né?
5: Exatamente.
4: E, doutora Andressa, o albinismo é hereditário?
5: Sim, ele tem um caráter genético. A gente sabe que ele é um gene recessivo, então, às vezes, os pais podem ser normais e terem um filho albino. Já quem é albino, a tendência é muito maior de ter daí, descendentes, né, que sejam albinos. Exatamente por essa questão genética ser bem forte.
4: Quer dizer, como é uma característica recessiva, seria mais ou menos a probabilidade de 25% em cada nascimento, é isso?
5: Isso. A gente sabe também na questão mundial, assim, um paciente albino acaba nascendo a cada 20 mil pessoas, né? Então não é tão raro assim a gente ter albinismo nas pessoas, e algumas populações são um pouco mais acometidas. Por exemplo, a gente vê que na África essa já reduz bastante essa proporção. É um paciente a cada 2.500 habitantes.
4: Certo, quer dizer, a senhora acha que seria importante as pessoas fazerem algum tipo de teste genético antes de se propor a uma gravidez?
5: Não acho que um teste genético pré-gravidez seja viável. A gente vai ver muito mais pelo histórico familiar. Então, eu tenho familiares que têm albinismo, então poderia ter mais uma tendência, né, de ter. E daí sim fazer um teste genético, mas numa população geral não seria necessário.
4: Certo. E doutora Andressa, o albinismo, ele pode ser descoberto em exames pré-natais?
5: Não é possível fazer, por exemplo, uma ecografia e já justificar o paciente com albinismo. Se não temos características físicas em ecografia, a gente consiga ver. Só a partir do nascimento, realmente, para dar o diagnóstico.
4: Quer dizer, quando nasce já é perceptível que é albinismo? Eu digo isso porque, às vezes, a gente vê crianças que, por exemplo, nascem louras e com olho claro, e que, à medida que o tempo passa, o olho fica castanho, o cabelo muda de cor também, mas ele já é perceptível no nascimento, o albinismo?
5: Muitas vezes, sim, porque além da pele clara, dos olhos claros, a criança pode ter nistagmo, que é um movimento involuntário dos olhos, que a gente acaba vendo no albinismo. Então, já tem algumas características no nascimento que a gente já pode dar o diagnóstico.
4: Certo, quer dizer, a questão oftalmológica também é importante aí, né?
5: Também, é bem importante, tanto que o tratamento ele é em conjunto, tanto dermatológico quanto oftalmológico. Quando o paciente tem o diagnóstico de albinismo, são as duas especialidades que acabam acompanhando o paciente.
4: Quer dizer que também pode haver falta de pigmentação na íris, é isso?
5: Isso, e também cegueira, dificuldade visual. O paciente com albinismo, até na questão escolar, né, algumas vezes acaba tendo muita dificuldade exatamente pela questão visual. Então, o tratamento com oftalmo para evitar catarata, outras alterações oculares é muito importante.
4: Certo, doutora Andressa. E me diga uma coisa, a senhora falou que são 10 tipos de albinismo. Como é que eles são exatamente? Como é que eles se diferenciam?
5: Então, a gente vai do 8 para o 80. A gente tem desde aquela característica do paciente ter os olhos extremamente claros, cabelo branco, a pele muito, muito branca, até o paciente que já tem um olho, um castanho já, muito clarinho, um cabelo acastanhado, mas a pele, né, uma das características da pele ser muito, muito, muito clara. Então, a gente vai de 8 para 80, desde o paciente que tem um cabelo branco, branco, até um castanho, um loiro, assim, um loirinho com um castanho claro. É, mas as características do albinismo se mantêm. Então, essa questão ocular, o paciente vai ter uma alteração, né? Então, a gente vai classificando ele conforme as alterações e pigmentações que ele vai tendo na pele. Desde ruivo, né, alguns pacientes também acabam tendo albinismo ruivo.
4: Certo, quer dizer, bem variado, né? É preciso ficar bem atento, né?
5: É bem variado. A grande maioria são loiros, né? Que a gente acaba vendo de todos os subtipos, o mais comum é o loiro. É não tão branco, branco, mas também não castanho. Então, a gente acaba vendo mais, realmente, é o paciente mais com a tendência de um cabelo loiro, uma pele muito clara e os olhos azuis.
4: Quer dizer, isso que a senhora tem constatado no seu consultório, né? É que prevalece, né?
5: Exatamente.
4: E, doutora Andressa, que cuidados a pessoa com albinismo precisa tomar?
5: Então, isso é uma coisa extremamente importante. Da parte oftalmológica, é utilizar óculos com proteção solar adequada, né, um óculos de uma ótima qualidade, além dos cuidados, né, de um óculos para leitura que ele já vai ter. Mas a parte dermatológica, o uso do protetor solar é uma coisa obrigatória. O paciente não consegue sair ao sol sem estar protegido, porque ele nunca vai se bronzear, ele sempre vai ter queimaduras solares. Então, o uso de protetor solar é diário e repetir várias vezes ao dia. Roupas com proteção solar, graças a Deus, é uma novidade, não é tão novidade assim, mas é uma coisa que foi introduzida há pouco tempo e que ajuda demais o paciente albino, é uma forma de proteção física. Além, claro, dos óculos que a gente comentou, dos bonés também, que são proteções físicas que a gente consegue fazer com o paciente albino e uma população geral também.
4: Certo, doutora Andressa, me diga uma coisa, esse sol que ele não deve tomar tem alguma coisa a ver com aquele horário de pico de 10 às 16 horas ou qualquer tipo de irradiação solar é problemática para o albino?
5: Para o albino é qualquer tipo de radiação, claro, é muito pior essa das 10 às 4 da tarde, mas ele é um paciente que ele deve evitar realmente todo tipo de exposição solar. É que nem um paciente com vitiligo que também não tem proteção natural da pele. Então, é por isso que a gente acaba vendo o desenvolvimento de câncer de pele nos pacientes que acabam não tendo um cuidado tão exímio assim.
4: E o filtro solar, ele deve ser usado em todo momento, por exemplo, até dentro de casa?
5: Até dentro de casa. Porque hoje em dia a gente sabe que essas luzes nossas, artificiais, acabam também emitindo radiação, celular, computador. A gente pede para o paciente, acordou de manhã, a primeira coisa que vai fazer já é passar o protetor para já ver essa proteção e não ter que ficar pensando, ah, agora eu vou passar o protetor para sair. Tanto que a gente, nós como dermatologistas, a gente sempre pede para o paciente aplicar o protetor 30 minutos antes de sair, né, para ter a absorção completa. O paciente albino já tem que acordar e já passar.
4: Certo, e tomar cuidado também em repor esse protetor solar durante o dia, né?
5: Isso. O paciente acordou de manhã, aplica. Ao meio-dia a gente pede mais uma reaplicação, em torno mais ou menos das 3 da tarde também outra aplicação. Hoje nós temos protetor solar tanto em spray, em pó compacto, quase transparente, então hoje ficou muito mais fácil a gente poder fazer a reaplicação durante o dia.
4: Certo, e tem um fator de proteção mínimo para garantir essa segurança?
5: A gente pede para a população albina o fator de proteção mínimo de 50.
4: Quer dizer, mas o ideal é ser superior a isso, né?
5: Isso, um mínimo de 50. Para a população geral a gente fala em 30, mas para a população albina e de vitiligo, um fator 50.
4: Certo, doutora Andressa, e nesse caso a pessoa acaba evitando a radiação solar, que é uma fonte importante de vitamina D. Ela precisa fazer reposição?
5: A grande maioria sim, mas é muito fácil hoje em dia a nossa reposição de vitamina D. A gente vai fazendo mantendo o controle do paciente, geralmente com exames sanguíneos a cada 6 meses, para a gente poder acompanhar. Então, 2 vezes ao ano se faz exames sanguíneos e a gente vai mantendo uma reposição contínua de vitamina conforme os exames.
4: Certo, doutora Andressa, eu queria ressaltar com a senhora qual a importância da vitamina D para o organismo.
5: Para a população geral, a gente sabe que a vitamina D ela é muito importante para os nossos ossos. O paciente com vitamina D mais abaixo vai ver que começa com dores ósseas, em ossos importantes, não em ossos pequenos. Então, a gente acaba tendo uma dor na coluna, uma dor na perna, em braço. Além disso, para a parte dermatológica, ele é essencial para a formação das nossas unhas, dos nossos cabelos. Pacientes que estão com doses abaixo, a gente vê queda de cabelo, queda, a unha mais enfraquecida. Então, a vitamina D é muito importante de uma forma geral, tanto para os nossos ossos, pele, unha, cabelo.
4: Certo. Doutora Andressa, e a senhora, no caso, eu estou falando de dermatologia, mas acaba sendo um consultório de psicologia também, porque existe muito preconceito ainda, não existe?
5: Infelizmente, sim. Algumas doenças dermatológicas, não só albinismo, a gente vê bastante vitiligo, psoríase, e também os pacientes acabam sofrendo muito com o preconceito, com bullying, as crianças acabam, né? Tem até populações, comunidades no Brasil, principalmente na Bahia, que já tem esse cuidado com a parte psicológica do paciente albino, pelo número da população ser maior de albinos. Então é uma coisa que realmente o tratamento psicológico do paciente acaba sendo um plus sempre, além do tratamento dermatológico e oftalmológico.
4: E um cuidado especial com criança, né? Porque a criança, imagino que quer brincar, ela quer interagir com outras crianças, e aí tem que toda uma série de cuidados que ela precisa tomar.

0: brincar é uma coisa muito importante, quer dizer, jogar futebol com os colegas e tudo mais, isso inclusive faz parte dessa interação importante na idade, né?
1: Perfeito, isso. Mas com os cuidados, a vida completamente vai sendo normalizada, né? Só vai ser um cuidado extra para que não ocorra depois problemas futuros. Mas a gente vê assim que é uma população pesada, de ter uma baixa acuidade visual, são muito inteligentes, né? Esforçados. A gente vê assim que eles, na vida, eles são muito bem, né? Tem um ótimo desenvolvimento psíquico também.
0: Doutora Andressa, existe propostas de tratamento? Porque sendo uma doença genética, existe alguns estudos de engenharia genética em andamento sobre o albinismo?
1: Existem sempre estudos mundiais, né, que a gente vai vendo cada congresso o que que altera, genes novos que vão sendo descobertos, né? Então, estudos mundiais a gente sempre tem em andamento a questão do albinismo. Não tem cura, né, mas tem exatamente isso, os tratamentos que a gente pode fazer coadjuvante.
0: Tá ótimo. Eu queria agradecer então a doutora Andressa Vargas, que é dermatologista e membro da Sociedade Brasileira de Dermatologia, que conversou conosco hoje sobre albinismo. Doutora Andressa, muito obrigado.
1: Eu que agradeço a oportunidade de poder conversar sobre esse tema, como eu falei antes, muito importante. Que bom poder estar aqui com vocês hoje.
0: Doutora Andressa, muito obrigado, hein?
1: Obrigada, Humberto. Um abraço.
0: Um abraço, até logo.

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1: Bem, a gente vai seguir aqui a nossa programação. Você participando, interagindo aqui no nosso programa. Olha só, tá chegando.
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1: Alô pra você, ótima tarde, boa tarde pra você.
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8: Deus nosso Pai, que sois todo poder e bondade, dai força àquele que passa pela provação, dai luz àquele que procura a verdade, pondo no coração do homem a compaixão e a caridade. Dai ao viajor a estrela guia, ao aflito a consolação, ao doente o repouso, ao culpado o arrependimento, ao espírito a verdade, à criança o guia, ao órfão o pai. Que vossa bondade se estenda sobre tudo aquilo que criastes. Piedade, Senhor, para aqueles que vos não conhecem. Esperança para aqueles que sofrem. Que vossa bondade permita aos espíritos consoladores derramarem por toda parte a paz, a esperança e a fé. Deus, um raio, uma faísca do vosso amor pode abrasar a terra. Deixa-nos beber das fontes desta bondade fecunda e infinita, e todas as lágrimas secarão. Todas as dores se acalmarão. Um só coração, um só pensamento subirá até vós como um grito de reconhecimento e de amor. Como Moisés sobre a montanha, nós vos esperamos com os braços abertos. Ó bondade, ó beleza, ó perfeição. E queremos de alguma sorte merecer a vossa misericórdia. Deus, dai-nos a força de ajudar o progresso, a fim de subirmos até vós. Dai-nos a caridade pura, dai-nos a fé e a razão. Dai-nos a simplicidade que fará de nossas almas o espelho onde se deve refletir a vossa imagem.

0: mesmo, viu? Se tiver outro por aí, é pau. Boa tarde, minha gente. Tá começando agora mais uma edição aqui do nosso programa.
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0: Tocando os melhores sucessos pra você nessa tarde boa de segunda-feira, segundou então, né, com S de sucesso. Mais uma semana abençoada pra nós, com certeza, amém, não é isso? Até às 16 horas você te faça a melhor companhia aí do seu rádio. E aí, como é que foi o seu final de semana? Curtiu bom a sexta-feira? Curtiu bom o sabadão, o domingão? Fala pra mim aí como é que foi o final de semana, né? Eu mesmo só bebi água, né? Eu só bebo água, água e café, né? Eu só bebo água e café, sabia?
2: Não tô sabendo disso, não.
0: Muito bem, já estamos lá com mais uma edição aqui do nosso programa Estação do Sucesso, é claro, com a sua valiosa audiência. E eu conto e espero contar com a sua participação aqui na nossa programação a partir de agora. Para você que estava aí com o rádio ligado, né, acompanhando o programa Giro de Notícias, né, e continua com o rádio ligado para poder acompanhar o programa Estação do Sucesso, eu agradeço mais ainda, tá bom? Para você que ligou também para poder ouvir o programa Estação do Sucesso agora, gratidão, viu? 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
0: Hoje já é dia 17 de agosto de 2026. E para você que completa mais um ano de vida hoje, parabéns para você. Muitas felicidades, muita saúde, muito sucesso na sua carreira profissional. E principalmente saúde para você. É o que eu desejo para você. Tendo saúde, o resto a gente vai conquistando, né não? Parabéns e tudo de bom. Toca os parabéns aí, bora lá! Bem, já estamos lá com o programa Estação do Sucesso. Você pode participar e interagir aqui do nosso programa pelo nosso zap, ela tá disponível para você. Daqui a pouquinho eu vou lançar aqui a promoção, né? A promoção valendo R$250 no Pix para você. Daqui a pouquinho. Olha aí, ó. Então fique ligadinho na nossa programação que eu vou ensinar para você como você deve participar para garantir esse dinheirão no bolso, viu? Beleza? 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Na conta, né? É no Pix. Beleza? Então continue sintonizado na nossa programação e daqui a pouco eu explico pra você como você deve participar pra poder concorrer, viu? 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Então bora começando o nosso programa, você pode participar pelo nosso zap, ó, 99991-9742, 99991-9742, ok? Vamos começando, é claro, com sucesso, né? O nosso programa é sucesso, só toca sucesso, o sucesso toca aqui, né? O sucesso mora aqui no nosso programa Estação do Sucesso, simbora!
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0: Então chega pra cá, Neto Brito, 3 da manhã, é música nova do cantor Neto Brito, é sucesso novo, aumenta pra curtir. Boa tarde pra você.
3: Sim.

0: ganhar. Além deles, você curtiu também na nossa programação, na nossa playlist aqui de abertura. Teve aí Calcinha Preta cantando pra gente Hipnose. Teve também Luan Pereira, participação do Léo Foguete. Também o MC Don Juan cantando pra gente Nunca Esquecido. Teve também Danilo e Davi, né, aqui na nossa programação, cantando pra gente Tive Que Bater Palma. E abriu o nosso programa de hoje, foi música nova, sucesso novo, do cantor Neto Brito, né, cantando pra gente desde da manhã. 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
0: 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Duas horas e quarenta, já tem participação chegando aqui na nossa programação. Daqui a pouquinho eu vou explicar como você deve participar para poder concorrer, né? 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Beleza? Bacana? Combinado? Enquanto isso, vamos de quê? De sucesso, é claro. Então chega pra cá, mais sucesso!
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0: Vamos aí com mais músicas.
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0: Bora galera. Chega pra cá agora, Fernando e Sorocaba. Participação também do Léo Foguete, não é isso? Bora tirar, né? Umas férias em Salvador. Bora? Aumenta pra curtir. Férias em Salvador, Fernando e Sorocaba,

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0: 14h51 aqui na nossa programação. Você curtiu aí, ó, Banda, Ícaro e Gilmar. Teve também a participação de Humberto e Ronaldo. E também a Mariana Fagundes cantando pra gente Fim de Noite. Passou por cá também o Mikael Santos, né, cantando pra gente Não Era Você. Teve sucesso também do Lucas Luco, né, cantando pra gente Pra Te Fazer Lembrar. Lucas Luco não, é porque a música é dele, é. Vitor Fernandes, que cantou Pra Te Fazer Lembrar. Teve também Pablo cantando pra gente Essa Sofrência Boa, Etapos e Farrapos. E teve também Férias em Salvador com Fernando e Sorocaba, participação do Léo Foguete.
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0: 14h59, tá chegando agora a sua participação, né? Pra você que ainda não participou, pode participar pelo nosso Zap 99991-9742. Esperando a sua participação, beleza? 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
0: Bem, vamos seguindo aqui a nossa programação, né? 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

0: 15h02 aqui na nossa programação, minha gente. Deixa eu explicar pra você aqui agora como você deve participar aqui no meu programa Estação de Sucesso, pra você poder concorrer a um Pix aí de R$250 que vai ser sorteado. Preste bastante atenção, viu? Pra você ficar atento e poder participar. Esse Pix vai ser sorteado na sexta-feira, né? E a gente vai estar pegando aqui as participações, viu? As participações vão ficar anotadas aqui, viu? Vão ficar salvas aqui o nome, endereço e o telefone de cada um de vocês, né? O telefone de cada um de vocês. Nome, endereço e o telefone vai ficar salvo aqui, viu? E no... na sexta-feira, né? A gente vai fazer aí esse sorteio, né? A gente vai fazer esse sorteio aí. É a promoção do Pix do Naldinho, né? É pra você que participar, olha só, você vai participar, preste bastante atenção. Você vai participar mandando um áudio aqui para o meu programa, né? Pedindo a música Príncipe, né? Que é um novo lançamento do Naldinho, né? Essa música aí tá um estouro, né? Já tá tocando aí em diversas rádios do Brasil, né? Inclusive com um lançamento exclusivo aqui na Rádio Visão FM. Príncipe é o novo sucesso aí do Naldinho, viu? Você vai mandar um áudio pra mim falando: Gel, boa tarde, meu nome é tal, eu sou de tal lugar e eu quero ouvir a música Príncipe, né? Do cantor Naldinho. Pronto. Fazendo isso, mandando esse áudio, você já está concorrendo. E olha só, lembrando que é uma participação por semana. Se você participou do meu programa, viu? Se você participou no meu programa, porque essa participação, essa promoção, né? Do Pix de R$250, tá em todos os programas musicais, né? Todos os programas musicais. Então, se você participou no programa Zona Livre, né? Com o nosso amigo Roger Bahia, você já não pode participar do meu programa. Você entendeu? Se você participou no programa Zona Livre, se você participou no programa Manhã Sertaneja com Nauro Teixeira, no Rádio Mania com Nauro Teixeira, né, com Sandro Ribeiro no Sintonia Brega, você já não pode participar do meu programa. É uma participação por programa, no caso no programa, uma participação por semana, no caso. Viu? Então, se um exemplo, se seu João, né, participou aqui no programa Estação de Sucesso, ele já não pode participar da promoção, né? Da promoção que eu tô falando, viu, gente? Da promoção da música Príncipe. Você já não pode participar em outro programa pra poder concorrer. Entendeu aí? Deu pra entender, né? Então você vai mandar um áudio para o meu programa falando que quer pedir a música, né? Falando o seu nome, quer ouvir a música, né? Príncipe de Naldinho. Fala seu nome e também o seu endereço no áudio, viu? Que a gente vai anotar aqui e você já vai estar concorrendo. É uma participação por semana. Lembrando, por semana, não é por dia, não. É uma participação por semana e o sorteio vai ser sorteado aí na sexta-feira, né? Um Pix de R$250. E na próxima semana teremos também novamente esse mesmo sorteio, né? Com novas participações novamente. Então vai ser aí mais ou menos umas 4 chances aí que você vai ter para você poder ganhar o Pix de R$250. Entendeu? Beleza? Muito bem, pode participar, pode mandar o seu áudio pedindo a sua música, né, do Naldinho Príncipe, que você já vai estar concorrendo, e boa sorte pra você. Não esqueça de falar o seu nome e o seu endereço no áudio, nome e endereço no áudio, que eu vou anotar aqui, vai ficar salvo aqui e você vai estar concorrendo. Beleza? Bacana? Pode participar aí, certinho? Lembrando que é áudio, viu? Aqui no programa Estação do Sucesso, as participações é por áudio. Tem que mandar o seu áudio, viu? Seu nome, endereço, a música que você quer ouvir, né? Que é a do Naldinho, a nova música, Príncipe, e você já vai estar concorrendo. Beleza? Enquanto isso, vamos de mais músicas aqui na sequência, né? Vamos de mais sucesso aqui na sequência. Eu volto pra atender a sua participação. Pra você que tá pedindo música, pra você que tá pedindo alô, eu já volto pra atender você, viu? Pra você que ainda não participou, a hora é agora, o momento é isso. Bora lá, 999-91-9742. Só vale aqui no zap da rádio, viu? 999-91-9742. Só no zap da rádio aqui pra você poder participar. Bora lá, com mais música. Deu pra entender, né? Qualquer dúvida, só me perguntar aí que eu respondo, viu? Qualquer dúvida, só perguntar aí que eu respondo. Pra você que ficou com alguma dúvida, pode perguntar aí que a gente responde. Beleza? Vamos aí com mais música. Matheus e Cauã, chega pra cá. Participação da nossa eterna rainha da sofrência, Marília Mendonça.
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Muito bem, são 15 horas e 22 aqui na nossa programação, 15h22. Muito bem, você curtiu aí, Thiago Jonathan, cantando pra gente, meu anjo, né? Teve a Manu Batidão com a participação da Mara Fernandes, cantando Abismo. Teve também Henrique e Juliano cantando pra gente, A Briga Foi Feia, hein? Teve Matheus e Cauã cantando pra gente, vou ter que superar, né? Participação da nossa eterna rainha da sofrência, Marília Mendonça. Muito bem, vamos seguindo aqui a nossa programação. Chegou a hora da gente ver as participações. Para você que ainda não participou, ainda pode participar, mande o seu áudio, mande a sua mensagem, viu? Você pode mandar um áudio aí, viu? Para participar da promoção do Pix de R$250, né? Que vai ser sorteado nessa sexta-feira, nessa semana, viu? Então, para você que quer concorrer a esse Pix aí de R$250, é bem fácil. É só você pegar aí o seu celular, mandar um áudio para mim, falando o seu nome, o seu endereço e pedir a música aí do Naldinho, né? Que tá sendo um sucesso, que é Príncipe, né? O nome da música e pronto. Seu nome já vai ficar aqui, né? O seu endereço, também o seu telefone, e você pode ganhar aí um Pix de R$250 nessa próxima sexta-feira, tá bom? Que vai ser sorteado aqui na Rádio Visão FM, beleza? Pra participar é muito fácil, lembrando que é só uma participação por semana. Se você já tá participando aqui do meu programa, agora pronto, já está concorrendo, viu? Já não pode participar mais dessa promoção, é só uma participação aqui no programa. Se você já participou, já tá valendo. Boa sorte pra você. Se você já participou no meu programa, já não pode participar no programa de Sandro Ribeiro, já não pode participar no programa de Naldo Teixeira, viu? Ok? Então, se você já participou do meu programa, já está concorrendo, sexta-feira vai ser o sorteio, né? Lembrando que na próxima semana também vai ter mais de Sandro Ribeiro, já não pode participar no programa de Naldo Teixeira, viu? Ok? Então, se você já participou do meu programa, já está concorrendo, sexta-feira vai ser

0: gente já reproduz aqui e toca também a música aí. Pra você que ainda não participou, ainda dá tempo, pode participar aí e boa sorte pra você, ok? Chegando agora a sua participação. 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Atender agora as nossas participações aqui pelo nosso zap 999919742, viu? 999919742. Atender agora a sua participação. Simbora! Você na sua casa, pra você aí no carro, meu, muito obrigado pela carona, pra você na sua casa, muito obrigado pela sintonia, pra você ouvindo pelo celular, muito obrigado pela conexão, como e aonde você estiver escutando, né, a Visão FM, agradeço de coração.
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0: Tudo bem, estamos de volta, de volta, de volta. Tem o seu jeito, tem o nosso jeito. É isso aí. Vem com a gente. Olha aí, ó, sempre junto de você. Todo dia, toda hora. Muito bem, vamos agora atender aqui as participações, o pessoal que participou para poder concorrer aqui já. Já peguei aqui os nomes, viu? Deixa eu soltar aqui, né? Deixa eu soltar aqui. A primeira participação aqui foi da nossa amiga Dalva, não é isso?
1: Boa tarde, eu gosto que a Dalva da Fazenda de Itá, porque era uma música de Naldinho, o Príncipe.
0: Pronto, Dalva, você já está concorrendo, viu, Dalva? Já está concorrendo aí o Pix de R$250. Lembrando que é uma participação por semana, viu? E aqui no programa, se você já participou aqui, viu, Dalva, pedindo aí essa música, né? Essa música aí pra poder concorrer aí o Pix de R$250, você já não pode participar nos demais programas, viu? E lembrando que é uma participação por número, viu? Uma participação por número. Certinho? Tipo, você não pode usar o mesmo telefone, o mesmo WhatsApp, né? Com o nome de outra pessoa pra poder participar, né? Um exemplo, né? Igual a Dalva, só tô dando um exemplo, viu, gente? Igual a Dalva participou aí, a Dalva não pode pegar aí agora, né? Participar novamente com o mesmo número, né? Só com o nome aí de outra pessoa, viu? Participação por número, beleza? Quem mais? Quem mais? Bora lá. Quem mais? A nossa amiga Antônia também, não é isso?
2: Boa tarde, é o que fala aqui, Antônio do Bocorante. Gostaria que você rodasse uma música de Nadim, Pris, para mim. Ofereço para minha irmã Yuri, para o outro Marina Santo Dumont, para o Terezinho Corral de Pedra, para me curtir, para você. Manda um alô para mim, seu Vitória, está aqui, seu para mim.
0: Beleza, Antônia, já está concorrendo também, viu? Boa sorte para você, tá bom? Temos mais, né? Temos mais.
3: Boa tarde, meu amigo Gel. Gostaria de ouvir a música com Naldinho, Príncipe. Ofereço para minha mãe Daísa, para você, todo na escuta. Yasmin de Medina, Minas Gerais.
0: Prontinho, Yasmin de Medina, Minas Gerais, também já está participando, já está concorrendo. Boa sorte para você, viu, Yasmin? Muito obrigado pela sua participação. Tem mais participação? Tem mais, né? Tem mais. Bora lá. Temos mais participação.
4: Oi, Gel. Tudo bem? Meu nome é Arthur Dalilo, seu maior fã. Eu queria participar de uma música aí que tá maior sucesso. Naldinho Príncipe. O meu endereço é Teodolines e Ambuquerque, 507. E também manda sempre alô pra mim, que eu tô te assistindo todas as tardes.
0: Beleza, Arthur. Beleza, meu amigo. Olha aí, ó. Jogou duro na participação. Muito obrigado, viu? Pode deixar. Participem mais vezes agora, viu? Obrigado por estar sempre participando aí do programa, sempre ouvindo o programa, né? Participando agora. Boa sorte pra você, já está concorrendo também, viu, Arthur? Ao Pix aí de R$250 que vai ser sorteado aí na sexta-feira, né? Boa sorte pra você, muito obrigado, viu? É aí que a gente já solta a música, viu? Já tá ali preparada essa música. Linda demais, a história dessa música, né? Eu gosto de reparar na música, a história, é linda demais a história dessa música, viu?
5: Boa tarde, eu gostaria de pedir uma música com o Naldinho Príncipe. Sou o Yankee do bairro Nova Palma, na rua Augusto Porto Castro.
0: Beleza, Ian. Muito obrigado, meu amigo, pela sua participação, viu? Já está concorrendo também aí o Pix de R$250. Beleza? Tem mais participação, né? Bora lá. Temos mais participação aqui na promoção do Pix de R$250.
6: Fala, Gel. E aí, boa tarde. É Iranildo aqui do bairro Oliveira. Gostaria de pedir uma música aí de Naldinho. Aquela música lá, Príncipe.
0: Beleza, Iranildo. Boa tarde, meu amigo. Pronto, certinho, pode deixar, viu? Você também já está concorrendo, viu? Ao Pix aí de R$250. Lembrando, participou aqui no programa para poder concorrer aí ao Pix. Já não pode participar nos demais programas, né? Quer dizer, pode participar, pedindo a música, mas a participação para poder concorrer é somente uma única vez no programa, viu? Na semana. Certinho? Entendendo aí, né, pessoal? Tá entendendo? Se você já participou aqui do meu programa, você já está concorrendo. Não precisa mais participar para poder concorrer nos demais programas, viu? É claro que você pode participar pedindo a música, né? Mas para poder concorrer é somente uma única participação aqui no programa, viu? Bora lá então, bora soltar a música então. Quem mais participa aqui, pedidos musicais também, bora lá, bora lá. Boa tarde, Gel, toca a música de Simone Mendes, Direitos Iguais, ofereço para minha mãe Rosângela. É a Janete da Lagoa do Couro, beleza, Janete? Muito obrigado, viu, Janete, pela sua participação. Boa tarde para você, uma boa semana, viu? Já sumido, hein, Janete? Some não, mulher. Boa tarde pra você. Pode deixar que já já, depois da música de Naldinho, Príncipe, vem a sua aí, tá bom? Janete da Lagoa do Couro, ela pediu Simone Mendes, Direitos Iguais. Beleza! Então pra todos vocês que pediu Naldinho, tá aí, ó. Essa cacetada pra vocês. Naldinho! Naldinho. O homem sem coração.
7: Sem coração.
0: E sem alma também, viu? Aumenta, olha só que música linda.

0: Muito bem, 15 horas e 47 aqui na nossa programação, 15 e 47. Quem participa mais aqui do nosso programa, Estação do Sucesso, bora lá, boa tarde, boa tarde, boa tarde.
1: Bom dia, boa tarde. Prazer estar com você, seu programa. Muito ouvido pelo Brasil todo, fica para nós estar aqui, é um prazer todo, que você fala que muito ouvido, né? Eu vi pra você aqui a música toda molhada, aqui é Carlinho, meu rapaz. Vi pra você aqui o dia, que eu sou seu amigo, sou amigo do Neto, né, amigo do seu pai, é, Ninho, seu tio, é, Nilo Cachorro Quente, que é meu amigo Nilo Cachorro Quente, e é um prazer estar com você. Pessoal, estou de boiada. A música é para mim, para minha família, para você, para a Rosinha, minha esposa, meus amigos, tudo aqui é do Alva Palma. Estou aqui para você. Só para mim, por favor, e agradeço a sua atenção, tá? Boa tarde.
0: Valeu, seu Carlinho. Boa tarde. Muito obrigado pela participação do senhor, viu? Fico feliz por estar sempre acompanhando agora a nossa programação, por estar sempre participando agora. E pode deixar que eu vou mandar aí a música do senhor. É boiada, né? Boiada. Pronto. Agradeço, viu? Agradeço por estar sempre ouvindo. Tudo de bom pro senhor também, viu? Uma semana abençoada. Pode aumentar o volume do rádio que o senhor vai escutar aí a música, tá bom? Bora lá. Tem mais gente participando pedindo a música? Bora lá.
2: Boa tarde, Gel. Meu nome é Jocélia, sou do bairro Planalto. Gostaria de ouvir a música com Naldinho Príncipe.
0: Beleza, Jocélia. Muito obrigado pela sua participação. Tá concorrendo também, né? Tá concorrendo também já ao Pix de R$250. Vai ser sorteado na sexta-feira. Boa sorte pra você, tá bom? Pode deixar que já já a gente toca. Quem mais participa? Quem mais participa? Temos mais participação. Bora lá, bora lá, bora lá, bora lá.
3: Boa tarde, eu gostaria de pedir uma música de Naldinho Príncipe, Luzimar do Bar Nova Palmas.
0: Beleza, Luzimar, ainda não está concorrendo não, né? Deixa eu ver a lista aqui. Tem a lista aqui, viu, pessoal? A gente está colocando o nome de cada um, telefone, endereço, viu? A Luzimar também já está concorrendo aí também ao Pix de R$250, né, Luzimar? Pronto, já vou colocar o seu nome aqui e boa sorte para você também. Quem mais participa? Bora lá!
4: Da Visão FM Gel, boa tarde a todos os ouvintes da Visão FM Gel. Quero ouvir essa música com o Naldinho Príncipe. Ah, Gel, eu sou fã demais desse cantor e dessa música, viu? Elianade Barriguda. Quero participar desse sorteio, viu, Gel? Que eu tô precisando muito, meu amigo.
0: Pronto, beleza, dona Elenay. Pode deixar, viu? Já vou colocar o nome da senhora aqui e já está concorrendo, viu? Já vai estar concorrendo aí ao Pix também de R$250. Tá bom, dona Elenay? Lembrando, viu, pra você que participou, pedindo a música pra participar da promoção, né? Pra participar da promoção é somente uma única vez por semana. Uma única vez por semana. É claro que você pode participar pedindo a música, né? Mas pra você concorrer é somente uma participação por semana de cada telefone, né? De cada WhatsApp, viu? De cada número. É uma participação por semana. Então, a todos que já participaram aqui hoje já estão concorrendo, viu? Já estão concorrendo aí a esse Pix de R$250. Beleza? Muito bem, muito bem, muito bem. Vamos então primeiro com a participação do seu Carlindo, né? Ele pediu aí boiada, não é isso? Vou mandar pra ele com Pedro Bento e Zé da Estrada. É, essa é boa. E na sequência, Naldinho, né? Príncipe, essa música linda. Tá um estouro essa música, né? Quando é sucesso, é claro que a gente toca bastante aqui no nosso programa Estação do Sucesso. Bora lá!

Muito bem, 15 horas e 57. Estão encerradas as participações. Para você que não deu tempo de participar hoje aqui no programa, está sendo sucesso. Você pode participar ainda do programa Sintonia Brega com o nosso companheiro Sandro Ribeiro para poder participar da promoção, viu? Caso não dê, pode participar amanhã também, viu? Aqui no programa Estação do Sucesso para você, né? Tô falando para você que não deu tempo participar, viu? Mandar o seu áudio. Boa tarde, já mando um alô para minha mãe Eremita e meu pai Manuel em Bico Duro. Toca uma música de Naldinho. É, aqui é Misrael Martins. Ô, oh, Misrael! Obrigado, viu, Misrael, pela sua participação aqui na nossa programação, viu? Vou ficar te devendo, rapaz, porque já chegamos aqui no final do programa, viu? Vou ficar te devendo aí essa música. Mas amanhã você participa, amanhã você me lembra que amanhã eu mando pra você, tá bom, Misrael? Muito obrigado, um grande abraço para sua mãe Eremita, para o seu pai Manuel, toda a galera, né, com o rádio ligado lá em Bico Duro, né? Nosso amigo Misrael Martins. No nosso próximo programa, né? Que é o Sintonia Brega, na apresentação do nosso companheiro Sandro Ribeiro. Mandar um grande abraço aqui também pra nossa amiga Lira, né? É, lá da Barriguda. Muito obrigado, viu, Lira? Ela tinha pedido também a música do Naldinho Príncipe. Já ouviu, né, Lira? Mandei aí, já tocamos aí na nossa programação. Muito obrigado também pela sua participação e por estar ouvindo o nosso programa Estação do Sucesso. Tá bom? Eu vou ficando por aqui, tá chegando agora o próximo programa, né? O próximo programa, que agora é o Sintonia Brega, na apresentação aí agora do companheiro Sandro Ribeiro, porque segundou também com S de Sintonia Brega, nesse clima, ó.

0: ele já tá por cá. Boa tarde, Sandro.
1: Opa, boa tarde, Costa. Boa tarde aos nossos ouvintes. Já estamos aqui no estúdio mais confortável do Brasil nessa tarde gostosa de segunda-feira, né, Gel?
0: Verdade, viu? Segundou com S de Sintonia Brega, né?
1: Isso, a semana começando. Muita energia, você que tá aí, ó, já nos escutando, uma ótima tarde. Gel Costa tá ficando por aqui, mas eu tô chegando.
0: A programação continua, né, Sandro?
1: A programação continua. Até às 18 horas eu preparei um repertório do jeito que você gosta, viu? Tem Amado Batista, tem Sandro Luz, tem Cristiano Neto, tem a sua participação. E temos também aqui a promoção do Naldinho, né, Gel?
0: Exatamente, que você pode ganhar R$250 no Pix, né?
1: O homem sem coração, o homem segue sem coração. Bravo.
0: É, eu falei o homem sem coração e o homem sem alma também, né?
1: Verdade.
0: Porque o homem coloca pra judiar.
1: Essa daí foi na alma, e é lindíssima essa canção, hein?
0: Verdade, muito bonita mesmo essa canção, essa história aí do Naldinho, e a promoção também continua no seu programa.
1: Continua,
0: né?
1: Sim.
0: Continua no seu programa.
1: Começou hoje, não foi?
0: Começou hoje.
1: Tô
0: começou
1: observando aí que tá sendo o maior sucesso aqui da
0: com
1: nossa
0: certeza,
1: programação, né?
0: Com certeza, já teve participação no programa do Royce Bahia, né? No isso. Zona Livre.
1: Naldo Teixeira. Começou pelo Naldo, né?
0: Começou pro Naldo, exatamente. Isso. É, no Manhã Sertaneja, passou para o Roger.
1: Isso.
0: Agora no, porque só, é somente nos programas musicais, né? Agora no meu Estação do Sucesso e agora se estende aí no seu Sintonia Brega. Então você vai abrir uma exceção agora pra você poder tocar essa música, né? No
1: com
0: Sintonia
1: certeza,
0: Brega.
1: Sim, sim.
0: Vai poder fugir um pouquinho do
1: porque Sintonia. Porque essa é linda demais,
0: verdade.
1: Hein?
0: Verdade. Aí tem que abrir uma exceção, não tem
1: e
0: jeito, né, Sandro?
1: A promoção também é boa, né? Vai
0: com certeza.
1: Contemplar aí os nossos ouvintes.
0: Que merece, né?
1: Já imaginou você que tá ouvindo o nosso programa, sexta-feira você for contemplado, além com essa música bonita e com R$250. Com
0: R$250 no Pix, exatamente. Já dá pra curtir a festa de setembro.
1: Cê é louco, né? Rapaz.
0: E lembrando,
1: né,
0: Sandro?
1: Já tem data, né?
0: Já tem data. 5, 6 e 7 de setembro. É, já tem data marcada.
1: Atrações não, né?
0: É, as bandas dizem que vai soltar agora essa semana. Eu já tô na ansiedade braba pra ver quem é que vem.
1: Gel já tá comendo as unhas, né, Gel?
0: Não, tô okay, rapaz. Muito bem, então está no ar o Sintonia Brega. Você pode participar também pra poder concorrer aí ao Pix de R$250 do Sintonia Brega. Aí com o Sandro Ribeiro. Lembrando, né, Sandro, que é somente uma participação no programa. Se você isso. já participou, você já está concorrendo.
1: Verdade.
0: Viu?
1: Quem participou hoje, digamos, do programa Estação do Sucesso, não precisa mais.
0: Não precisa mais participar do seu programa.
1: Isso.
0: Viu?
1: Vamos deixar mais espaço, né, para as pessoas.
0: Para os demais,
1: né,
0: ouvintes. Viu? E lembrando que depois dessa semana, na próxima semana vai ter novamente o sorteio, né? Então você vai ter mais de uma chance de poder ganhar R$250.
1: Olha que maravilha. Viu?
0: Bom demais, porque os nossos ouvintes merecem, né, Sandro?
1: Com certeza, com certeza.
0: Então, bom programa,
1: valeu,
0: Sandro.
1: Valeu, meu irmão. Até amanhã. Tchau, tchau.
0: Até amanhã. Tchau, tchau. Gente, eu tô de volta amanhã, a partir das 14h, com mais uma edição do nosso programa Estação do Sucesso. Bom finalzinho de tarde, boa segunda e até amanhã. Tchau, tchau. Sintonia Brega no ar pra você.

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2: Bem, a gente vai seguir aqui a nossa programação, você participando, interagindo aqui no nosso programa. Olha só, tá chegando.
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2: Alô pra você, ótima tarde, boa tarde pra você.
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1: Senhoras e senhores, muito boa tarde. Já estamos no ar aqui pela Rádio Visão FM, a rádio que deu o seu jeito, a rádio mais gostosa do Brasil, a princesinha aqui do sudoeste baiana. Afinal de contas, hoje é segunda-feira, dia 17 de agosto de 2026. A semana começando. Boa semana pra você e pra toda a sua família, tá bom? E aí, me conta aí, como é que foi o seu finalzão de semana? Foi bom? Foi ótimo? O meu, graças a Deus, foi bom. Passei passeando, estive em Candiba. Eu espero também que o seu finalzão de semana foi 100% maravilhoso, tá bom? Lembrando que os nossos canais já estão liberados para você participar e interagir aqui do nosso programa. Afinal de contas, o meu coração é brega. E o seu?
0: E foi no final.

Homem sem coração, cego bravo aí, minha gente. Hoje nós estamos começando, dando sequência aqui à nossa promoção de Naldinho. Quem quer ganhar R$250 do Pix, tá bom? Participe aí da nossa programação, participe do programa Sintonia Brega. E me diga aí, Sandro Ribeiro, eu quero ouvir a música de Naldinho Príncipe, tá bom? Aí você tem que falar seu nome, de onde que você está falando, o telefone, né, que evidentemente já... Quando você participa, eu já percebo aqui, tá bom? Mas você tem que identificar o seu nome e de onde você está falando. E uma coisa você não pode esquecer. Você tem que pedir a música de Naldinho Príncipe, tá bom? Você participando, você está aí concorrendo a R$250 no Pix. O sorteio será na sexta-feira. Então tá chegando a hora, viu? Tá chegando a hora, tá chegando o grande momento. E lembrando, viu, pessoal? É você que já participou aí do programa de Naldo Teixeira, do Roger Bahia, você que já participou do programa de Gel Costa, não precisa mais você participar do meu programa. Você pode pedir a música de Naldinho, que a gente toca com o maior prazer, tá bom? Mas você já está fora da promoção. Agora, você que ainda não teve o privilégio de participar, você pode agora participar do nosso programa. Fale seu nome, de onde você está falando e pede a música de Naldinho Príncipe, que a gente toca com o maior prazer pra você, tá bom? Valendo aí R$250, o sorteio será na sexta-feira.

Lasqueira, bora falar de amor, bora ouvir música boa. Naldinho Prince, participa da nossa programação, participa da nossa promoção, viu? Você pode estar participando, interagindo aqui comigo até às 18 horas. Você participa dessa promoção para você concorrer R$ 250 no Pix, tá bom, minha gente?

0: Boa tarde, tudo bem? Sandro, aqui é a Patrícia de Uiú. Gostaria de oferecer uma música de Naldinho, Príncipe, para minha mãe Neuza, para minha irmã Tamires, minha irmã Neuzilene, minha tia Maria, da rua Santos Dumont.
1: Pronto, valeu, Paty. Obrigado, viu, pela sua participação. Tá chegando agora mais participações aqui no nosso programa. Boa tarde, Sandro. Roda pra mim a música de Naldinho Príncipe, sua Viviane Rodrigues do Santo, do Mimoso. É, gostaria de ouvir a música de Naldinho. Pronto, seu nome já está aqui, também na lista. Boa sorte. Deixa eu me ver quem é que tá participando mais aqui do nosso programa. Vamos lá, vamos lá, vamos lá, vamos lá. Lembrando, viu, pessoal, você que já participou de outros programas, você não pode mais ser inserido na promoção, viu? Agora, se você não participou, pode sim, viu?
2: Oi, boa tarde, Sandro. Aqui é o Rodrigo que faz Nova Palmas. Eu gostaria de ouvir a música de Sinan Batista, Casa Azul, e oferecer para toda a minha família aqui no bairro Nova Palmas. Valeu, abraço.
1: Pronto, valeu, um abraço. Ótima tarde, segunda-feira. Boa semana, tá bom, minha querida?
3: Boa tarde, Sandro. Quem fala aqui é Antônio Bacorano. Gostaria de você rodar sua música de Naldinho, Príncipe, para mim. Só para curtir. Manda um alô para mim, sou ouvindo toda a festa para.
1: Pronto, valeu, dona Antônia, obrigado, viu, obrigado mesmo pela participação. Deixa eu mandar aqui um forte abraço também pra minha querida amiga Neia Ramos, tá ouvindo o nosso programa juntamente com a sua família, seu filho Arthur, obrigado, viu, Neia Ramos, curtindo também a nossa programação, tá bom? Maravilha, show de bola, os nossos canais já estão liberados para você participar e interagir aqui do nosso programa, até às 18 horas, só modão brega, Brasil.

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0: aqui, já já, mais músicas. 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
2: Olha, eu vim aqui hoje para agradecer uma benção, porque em meu trabalho não estava nada bem. 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
1: Eita, coisa boa. Enquanto eu anotava aqui o nome dos participantes, já estamos de volta. Afinal de contas, meu coração é brega, sua tarde mais gostosa é aqui. Hoje, segunda-feira, a semana começando. Boa semana para você e para toda a sua família. 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

beleza, que beleza. Vamos seguindo aqui a nossa programação. 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

o novo trabalho dele, todo mundo já caiu no gosto, né, da boca aí da galera, todo mundo já curtindo nos barzinhos, botecos, aí no seu carro, e é show de bola, hein? É diferente, diferente essa música mesmo, gostei, amei, tá bom? E lembrando que hoje, segunda-feira, começou aí a promoção Naldinho, pra você que pedir a música Naldinho Príncipe, você está concorrendo a R$250 no Pix, tá bom? Você pode participar da nossa programação, no programa de Naldo Teixeira, no programa Naldo Teixeira, né? Pela manhã sertaneja, temos também o programa de Roger Bahia, Zona Livre, Estação do Sucesso com Geo Costa e aqui também no Sintonia Brega, tá bom? Você que participar uma vez, você não precisa mais participar dos outros programas, tá bom? Deixar espaço para os demais ouvintes, mas eu quero que todos participem mesmo à vontade aí da nossa promoção, porque sexta-feira a promoção Naldinho do Pix aí R$250 vai sortear para você R$250 vai cair na sua conta. Então participe aí da nossa programação, dos nossos programas, tá bom? E desde já, muitíssimo obrigado mesmo, gratidão.

de Santa Cruz. Gostaria de ouvir a música Naldinho Príncipe. Eu ofereço para minha esposa. Obrigado, viu, Carlos?

Demais, né, minha gente? Já são 16 horas e 46 minutos. Vou aprumando aqui o alôzinho também para o Valderan e família curtindo a nossa programação. Boa tarde. Saindo aqui do alôzinho também para seu Isaulino lá no bairro Santa Cruz, participando aqui da nossa programação. Seu Fim aqui em Monte Alto, abraçado também Dona Aparecida, seu Dilson. Abraços, estamos juntos e misturados. Abraçado também Dona Adélia, seu Manuel. Abraçado também seu Zeca, Dona Dalcim, Marilene com os filhos. A nossa amiga Lindinha, seu Inácio. Eles estão lá no bairro Nova Palmas também curtindo aqui o nosso programa. Abraçado também o povo lindo aí do Baixio. Obrigado, obrigado, beijo de coração pelo carinho da audiência, tá bom? Terezinha lá de Curral de Pedras também tá ouvindo o nosso programa. Alô, Terezinha, boa tarde. Abraçar também a nossa amiga Leide na saída para Sebastião Laranjeiras. Abraçar também seu Miranda e família curtindo aqui a nossa programação, tá certo, Brasil? Tamo junto, misturado até às 18 horas. Programa Sintonia Brega, sua tarde mais gostosa é aqui. Boa tarde. Música.

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7: Agora

Tudo Bem Brasil, Amado Batista cantando pra gente, Por Causa do Amor. Essa canção é linda, hein? Por Causa do Amor, programa Sintonia Brega até às 18 horas. Nós estamos aí também com a nossa promoção de Naldinho valendo R$250 no Pix. Minha gente, eu quero pedir desculpas a todos vocês que estão participando da nossa promoção. Deixa eu só fazer uma correção aqui. Hoje é segunda-feira, hoje é o primeiro dia da promoção, né? As pessoas participando dessa promoção de Naldinho. Você ouvinte, você participa da nossa programação, pede a música do Naldinho Príncipe. E lembrando que cada dia, é uma pessoa, digamos, programa Sintonia Brega. Então, hoje, as cinco primeiras pessoas, ou melhor dizendo, cada dia só fica uma pessoa, entendeu? Então, aqui eu já tenho Dona Antônia, já tem a Paty, tem a Viviane. Temos aqui também outra participação que eu não registrei. Então eu vou fazer o sorteio dessas participações de hoje. Aí hoje só vai ficar uma pessoa. Cada dia o programa Sintonia Brega escolhe uma pessoa. Pode ter várias participações, entendeu? Mas é cada dia só uma, que já vai para o sorteio, né? Então hoje nós vamos fazer o sorteio dessas participações que tá chegando aqui no nosso programa. Foi assim também no programa de Naldo Teixeira, né? Só uma pessoa por dia. E de Roger Bahia também foi assim no Zona Livre. E Gel, eu acho que ele deu uma equivocada, então devido à empolgação ele acabou colocando o nome de todo mundo, mas cada dia só pega uma pessoa. Então é só fazendo essa correção. Pode hoje participar várias pessoas. Aí eu, no finalzinho aqui, eu vou fazer o sorteio, né? E aí agora uma pessoa que já vai para o sorteio, né? Quer dizer, quem foi sorteado hoje que já ganhou o prêmio, né? A pessoa que hoje foi sorteado, ele já está apto para ir para o sorteio R$250 no Pix. Aí não precisa mais participar da promoção. É do sorteio, né? Certinho, combinado assim. Então, obrigado aí pela atenção. Já são 17 horas e 21 minutos. 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Já são 17 horas e 21 minutos. Você pode ir participando, interagindo aqui do nosso programa Sintonia Brega. Às 17h30, a nossa participação de hoje já vai estar encerrada. Para mim, já fazer o sorteio aqui de uma pessoa que já vai para o sorteio de sexta-feira, R$250, tá bom? Aí aqueles que não faturar, eles não podem mais participar de outros programas e nem também do meu, né? Só uma pessoa que hoje já vai direto para o sorteio. Amanhã, aquelas pessoas que não participaram, eles vão estar participando novamente. E aí agora, amanhã a gente vai escolher mais uma. E aí agora, quando na sexta-feira, o sorteio R$250 no Pix, tá bom? Combinado assim, maravilha, show de bola.

Muito bem, Brasil, Valdico Soriano, deixa eu aproveitar o ensejo e mandar aqui um forte abraço também para meus queridos amigos Bonfim da Melancia, sua esposa Regina, eles estão ouvindo o nosso programa lá em Sampa. Obrigado, viu, amigos, pelo carinho da audiência. Ótima tarde, segunda-feira, boa semana para você.

Bom demais, né, minha gente? Valdico Soriano cantando pra gente. Já são 17 horas e 29 minutos. As participações aí da nossa promoção do Pix de Naldinho já estão encerradas pro hoje, viu? Aí já já nós vamos fazer o sorteio de todos os participantes dessa segunda-feira. Aí só vai ficar uma pessoa que vai diretamente para o sorteio de sexta-feira. Certinho? Combinado assim? Maravilha.

vamos conversar. É hora

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10: Muito bem, Brasil, vamos lá, já estamos de volta com a melhor programação do Brasil nessa tarde gostosa de segunda-feira, 17 de agosto de 2026. Pronto, maravilha, deixa eu preparar aqui o sorteio dessas participações de hoje. Lembrando, viu, minha gente, que a pessoa, né, que ser contemplada hoje. Não é quer dizer que ela já ganhou não, viu? Ela vai para o sorteio de sexta-feira. E aí agora, cada dia, eu só vou pegar uma pessoa aqui do programa. A quem participou hoje não pode mais participar amanhã. E hoje, as participações, salvo engano, foi 4 pessoas, né, que participaram aqui do nosso programa. Eu agradeço imensamente. Então, bora lá fazer o sorteio aqui pra gente. Falar aqui dos nossos parceiros. Pronto, maravilha. A contemplada aqui foi Viviane Rodrigo dos Santos, lá de Mimoso, participou logo do início do programa. Obrigado, minha querida. Aí você já vai direto para o sorteio sexta-feira. Com outras pessoas dos outros programas. Boa sorte. Quem participou hoje não precisa mais estar participando aqui do nosso programa. Eu agradeço imensamente, tá bom? Amanhã, outras novas pessoas estarão participando aí do nosso programa e também dos programas dos colegas, tanto do Naldo Teixeira, programa Amanhã Sertanejo, quanto também do Zona Livre com Roger Bahia, Estação do Sucesso com Geo Costa. E lembrando que sexta-feira nós temos aí essa promoção de Naldinho, valendo R$250. Você tem que falar seu nome, de onde você está falando, e pedir a música O Príncipe, tá bom? Combinado assim? Maravilha, show de bola. 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Deixa eu mandar aqui um forte abraço também para o Marcos do Restaurante MS, ouvindo o nosso programa. Abraçar aqui também a Nivalda, ouvindo aqui o programa. Obrigadão aí pelo carinho da audiência. Quem mais, Sandro? Irã, já falei. É isso, né? Maravilha, show de bola. Já são 17 horas e 41 minutos. Estamos quase chegando também já ao término aqui do nosso programa. Deixa eu só ajeitar aqui as últimas músicas pra gente fazer as considerações aí.

Brasil, Cristiano Neves cantando pra gente, se você quiser. E assim nós estamos chegando já ao término do nosso programa Sintonia Brega. Vou agradecendo a você e sua família pelo carinho, pela preferência, gratidão de sempre. O nosso encontro está marcado para amanhã, terça-feira, às 4 horas da tarde, tá bom? Então fique com Deus, tranquilo, tchau, tchau. Amanhã a nossa promoção de Naldinho valendo o Pix aí de R$250 continua. A todos vocês que participaram, muitíssimo obrigado. Hoje, muita gente mesmo participando. Então valeu, até amanhã. Fui, tchau, tchau.

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1: 6:31.
0: 87,9.
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2: 9 e 2.
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